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0: Olá, eu sou o Diego Tirri e agora começa mais um Minuto de Educação, o boletim diário sobre a educação pública no Paraná. A primeira convocação dos alunos selecionados para o Ganhando o Mundo 2027 foi realizada pela Secretaria da Educação, com a divulgação dos nomes de quase 500 estudantes da rede estadual. Consta na lista o primeiro colocado de cada um dos municípios paranaenses, além dos 100 primeiros classificados inscritos no programa Bolsa Família. Uma segunda chamada vai ser realizada posteriormente, conforme o número proporcional de vagas disponíveis por município. Nesta oitava edição da iniciativa, são ofertadas 100 vagas para intercâmbio na Austrália, outras 100 para a Irlanda, 150 para a Nova Zelândia, 150 para o Reino Unido, além de 500 vagas para o Canadá. E este foi o Minuto de Educação de hoje. Você também pode nos acompanhar nas redes sociais. O endereço é educação.pr.
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5: Trilha de Copa. Em 2018, o maior espetáculo do futebol cruzava fronteiras e desembarcava na imensidão da Rússia. Aquela Copa foi a da tecnologia, que apresentou o VAR ao mundo. E para dar ritmo a esse Mundial na Europa Oriental, a FIFA convocou uma mistura interessante. O astro do cinema Will Smith, a voz do reggaeton Nick Jam e a cantora Ira Streff. Com a produção do DJ Diplo, eles lançaram Live It Up, música que misturava batida caribenha ao pop eletrônico europeu. Enquanto o hino oficial pedia para o mundo viver a vida intensamente, dentro das quatro linhas, o Brasil de Tite e Neymar tentava juntar os cacos de 2014. Fizemos uma campanha sólida, vá lá, mas esbarramos no dia mais inspirado da famosa melhor geração belga, nas quartas de final. O Mundial de 2018 consagrou a genialidade do croata Luka Modric e revelou o jovem e fenômeno francês Kylian Mbappé, que liderou os franceses rumo ao bicampeonato mundial em Moscou. Live It Up celebrou a intensidade do futebol moderno, onde cada segundo e cada decisão em campo contam. Uma trilha vibrante que marcou as arenas russas e o início de uma nova era mais tecnológica no esporte mais amado do planeta. Bora ouvir Nick Jam, Will Smith e Era Streffy. Live It Up!

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3: 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A certificação reconhece organizações que adotam iniciativas que de fato funcionem para promover a igualdade de gênero e o enfrentamento à agressão contra mulheres em seus ambientes de trabalho. O selo busca incentivar e notar o comprometimento das instituições com as políticas voltadas à valorização e promoção dos direitos deste público, reconhecendo as ações já desenvolvidas pela cooperativa, além de fortalecer os canais de atendimento e denúncia. Leia a notícia completa pelo portal ame-se.pr.gov.br.
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4: 9:30. 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

0: Olá, eu sou o Diego Tirri e agora começa mais um Minuto de Educação, o boletim diário sobre a educação pública no Paraná. Símbolo da cultura e da gastronomia paranaense, o pinhão ganha espaço nos cardápios da alimentação escolar da rede estadual entre junho e agosto. A iniciativa fortalece a agricultura familiar e amplia a oferta da semente típica da araucária aos estudantes durante a temporada de colheita e comercialização do pinhão no estado que lidera a produção nacional da iguaria. Nos últimos 7 anos, a distribuição de pinhão proveniente da agricultura familiar para alimentação escolar da rede estadual movimentou R$ 311 mil e garantiu mais de 36 toneladas do produto, beneficiando 470 escolas de 86 municípios. E este foi o Minuto da Educação de hoje. Você também pode nos acompanhar nas redes sociais. O endereço é educação.pr.
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1: 10 e 2.
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4: 10h35. 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

0: 11 e 6.
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6: 6:04.
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0: Olá, eu sou o Diego Tirri e agora começa mais um Minuto de Educação, o boletim diário sobre a educação pública no Paraná. O Colégio Estadual do Campo Dr. Caetano Munhoz da Rocha, em Quitandinha, na região metropolitana de Curitiba, passou por obras de reforma e ampliação entre o final de 2025 e o primeiro semestre de 2026. Os investimentos do governo do estado somaram quase R$3,5 milhões em recursos do Fundepar. As obras incluíram a construção de um novo refeitório, a reforma da quadra poliesportiva, além da criação de um laboratório de química, física e biologia. Também foram feitas adequações nas redes elétrica e hidráulica da escola, além de pintura geral e instalações de passarelas cobertas entre os blocos. E este foi o Minuto de Educação de hoje. Você também pode nos acompanhar nas redes sociais. O endereço é educação.pr.
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2: 12:37. 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
2: 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Entre o trabalho, casa, família e cobranças, muitas mulheres costumam a ignorar os sinais do próprio corpo e adiar o que é importante. 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
3: Uma e oito.
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0: Olá, eu sou o Diego Tirri e agora começa mais um Minuto de Educação, o boletim diário sobre a educação pública no Paraná. A primeira convocação dos alunos selecionados para o Ganhando o Mundo 2027 foi realizada pela Secretaria da Educação com a divulgação dos nomes de quase 500 estudantes da rede estadual. Consta na lista o primeiro colocado de cada um dos municípios paranaenses, além dos 100 primeiros classificados inscritos no programa Bolsa Família. Uma segunda chamada vai ser realizada posteriormente, conforme o número proporcional de vagas disponíveis por município. Nesta oitava edição da iniciativa, são ofertadas 100 vagas para intercâmbio na Austrália, outras 100 para a Irlanda, 150 para a Nova Zelândia, 150 para o Reino Unido, além de 500 vagas para o Canadá. E este foi o Minuto da Educação de hoje. Você também pode nos acompanhar nas redes sociais. O endereço é educação.pr.
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1: O pau da goiaba. 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
6: 2:13. 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

0: Estefana,
1: Marmoriano,
0: Fofó, Arlete,
2: Dona Lívia.

0: Paranaense.
1: A empresa paranaense Agrária Industrial se tornou a primeira cooperativa do estado a conquistar o selo ABNT de Boas Práticas no combate à violência contra a mulher. A certificação reconhece organizações que adotam iniciativas que de fato funcionem para promover a igualdade de gênero e o enfrentamento à agressão contra mulheres em seus ambientes de trabalho. O selo busca incentivar e notar o comprometimento das instituições com as políticas voltadas à valorização e promoção dos direitos deste público, reconhecendo as ações já desenvolvidas pela cooperativa, além de fortalecer os canais de atendimento e denúncia. Leia a notícia completa pelo portal ame-se.pr.gov.br.
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2: 2:43.
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0: Olá, eu sou o Diego Tirri e agora começa mais um Minuto de Educação, o boletim diário sobre a educação pública no Paraná. Símbolo da cultura e da gastronomia paranaense, o pinhão ganha espaço nos cardápios da alimentação escolar da rede estadual entre junho e agosto. A iniciativa fortalece a agricultura familiar e amplia a oferta da semente típica da araucária aos estudantes durante a temporada de colheita e comercialização do pinhão no estado que lidera a produção nacional da iguaria. Nos últimos 7 anos, a distribuição de pinhão proveniente da agricultura familiar para alimentação escolar da rede estadual movimentou R$ 311 mil e garantiu mais de 36 toneladas do produto, beneficiando 470 escolas de 86 municípios. E este foi o Minuto da Educação de hoje. Você também pode nos acompanhar nas redes sociais. O endereço é educação.pr.
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2: 3:45.
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1: O Paraná se consolida como referência nacional no enfrentamento ao HIV com ações que começam ainda no pré-natal. 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Nas maternidades, a testagem rápida é feita antes do parto e, quando necessário, medicamentos são aplicados para evitar a transmissão do vírus ao recém-nascido. Após o nascimento, o bebê recebe medicação nas primeiras horas de vida e segue com acompanhamento pediátrico nos primeiros meses, reforçando a prevenção e o cuidado desde o início. 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
2: 4:46.
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4: 5 e 15. 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
1: 5:46. 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
3: Seis e três.
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8: Acabou o ano.
9: Eu sabia que ele ia dizer isso. Eu estava só esperando ele para ele dizer, acabou o ano.
8: Professor Marlos Geronasso.
10: Hoje. Forte por aqui, santa felicidade, hoje e amanhã, ao longo da semana também, encerrando o Périplo em Santa Felicidade nas escolas de lá. O Colégio Estadual Francisco Zardo é a nossa praia de hoje.
8: Francisco Zardo. Oh.
10: Bem, conhecer o colégio mais referendado.
9: Ah, é, inclusive você me convidou para almoçar com você.
10: Certamente, né? Amigo, certamente.
9: Você vamos, disse que até pagar o meu
10: aquele
9: almoço,
10: aquele
9: né?
10: Que no segundo nome né? Atende por velho. Entende? Lá, rapaz,
9: você
10: vale
9: até me convidou. Muito
10: vale,
9: bom,
10: vale
9: né?
10: A pena, vale o ingresso.
11: Senhores, Sr. Osvaldo, antes de eu lhe perguntar qual a data de hoje, deixa eu fazer uma leitura rápida aqui de uma pesquisa que foi lançada na semana que passou, dizendo o seguinte: hostilidade a professores aumenta o risco de um apagão no magistério. Pesquisas detectam mais agressões motivadas por temas ideológicos, fator que afasta vocações do ensino. Não obstante, as dificuldades conhecidas que os professores têm de hoje, não só trabalhar com aqueles alunos chamados, alunos comuns, mas aqueles que nos colocaram que tem uma ou outra dificuldade, não fomos preparados para isso, o ambiente escolar não é preparado para isso, todo o ambiente que existe na escola acaba tornando difícil a nossa vida e cada vez mais trabalho, ainda a questão da hostilidade, professor Toniolo. Dramático isso, né?
12: Dramático. E isso daí é fruto de um processo de desvalorização que o professor foi sofrendo, né, nesses últimos anos, a ponto que nós que trabalhamos com os alunos aí pré-vestibulandos, dificilmente você encontra alguém que vá para a licenciatura.
11: Uhum.
12: Né? E muitos afirmam ter afinidade com a
11: gostarem
12: da área, mas não vão seguir, até mesmo porque o próprio pai, não, mas veja.
11: É verdade.
9: Pai, que isso, morre de fome!
12: Isso, morre de fome. E aí eles buscam, muitas vezes, o magistério como segunda profissão. Né? Eu, que sou policial militar, tal, e aí dava aulas, dizia, oh, eu quero fazer como o senhor fez. Né, ir para a polícia, ou ter um emprego.
11: Quero ser coronel, mas depois não.
12: Mas daí quero ser professor.
11: É boa.
12: Entendeu? Tipo os dois. É claro, né, para quem vai para a vida militar tem disso. Né? Ela abre várias portas. Então, uma delas é o ramo da educação. Uhum. Era o ramo que eu tinha afinidade. E nos 30 anos que eu passei na polícia, mais de 20 eu passei nessa área de educação. Né, outros passaram na área ali do direito, ou na área de logística, alguns na parte da educação física. Mas eu tive a felicidade de seguir minhas duas vocações, tanto a polícia quanto a educação. Mas isso não é fácil. Nós temos que incentivar, né, os nossos alunos, os nossos jovens, a gostarem e quererem a carreira do magistério.
11: Sim. Porque é uma carreira, e serem valorizados.
12: É, é uma carreira muito valiosa. Né, que para quem foi professor sabe quanto é bom ser professor. Uhum. Você às vezes esquece de envelhecer, porque você sempre vê os seus alunos com a mesma idade, se renovando.
10: Até o final de outubro.
12: Você pega até o mesmo linguajar dos alunos.
10: Até o final de outubro eu terei cerca de 10 mil levantamentos nessa pergunta, oficiais dos nossos alunos de terceira série, para responder pontualmente. O que eu posso antecipar a vocês com metade disso hoje, pouco mais de 5 mil nomes, eu não tenho percentual aqui comigo, nós estamos nessa fase de levantamento, mas. Quando se pensa em licenciatura, nós não chegamos sequer a 10%. Posso garantir ao senhor que lá na frente nós vamos ver esse número, trarei aqui para nós debatermos, não chega a 10%. Então você tem 90% desses meninos e meninas das terceiras séries da rede pública, da nossa grande Curitiba, que não querem, em hipótese alguma, buscar a licenciatura.
9: E isso é tremendamente triste. Se você pensar,
10: não tem mão de obra.
9: Você vê que não estão entrando a quantidade de professores que é necessária, as pessoas não estão querendo, estão desistindo. E, ao mesmo tempo, o nosso país é um dos países que mais precisa de educação.
10: Mas vamos, isso é que é o mais triste. Vamos começar pelo nome, só para colocar. O que é ser professor? É ter uma titulação. Qualquer indivíduo que ensina durante 5 minutos bolinha de gude virou professor. Um cara virou professor, ele pode ensinar porque ele sabe um pouquinho. Então, mas ele tem informação para isso? Não, mas ele sabe manejar a bolinha de gude. Isso para quem não conhece bolinha de gude é só perguntar. Alguém conhece, porque isso não existe mais. Né? Porque é Neandertal imaginar que vocês ficavam jogando com bolinha de vidro que algumas crianças podiam engolir, inclusive. E engoliram. Então, só as pequenininhas. Você lembra das pequenininhas?
12: Sim,
10: as coloridas? Nem existe mais isso aí. Mas é lamentável imaginar que a nossa profissão, a nossa função tem esse desvalor todo o tempo todo. Você traz uma notícia boa, por exemplo, nós fizemos uma pauta dos debatedores. Toda a imprensa foi avisada, os veículos ignoraram. Agora, se alguém tivesse socado outra pessoa e causado um descolamento de retina, que é péssimo, pronto, a imprensa, violência nas escolas, prolifera a violência. Parece que
9: se algum político fala as maiores besteiras sobre professores,
10: xinga.
9: Ele tem mais audiência
10: com toda
9: do que
10: certeza.
9: O professor.
10: Com toda certeza. E fica chamando todo mundo de quinta série. Parem com essa mania. Não existe mais quinta série. Leia um pouquinho antes de você ficar dizendo que a bagunça que os parlamentares fazem muitas vezes, são da quinta série. Não tem quinta série. E a quinta série, se fazia isso lá atrás, eles tinham 10 anos de idade. Eles não tinham 40, 50, 60 e eram deputados federais ou senadores eleitos.
11: Ou vereadores.
10: ou vereadores.
12: E essa difamação do professor ocorre até no ensino superior.
10: Sim.
12: Você pode ver. Né, as críticas aos professores do ensino superior, né, e pessoas que não têm domínio nenhum da ciência e educação. Né?
11: Senhores, está aí o alerta, e quem vai ter que mudar isso é a sociedade. Você que está no carro agora.
10: Combinado? Por isso, ano eleitoral.
11: Isso aí. Grande semana a todos, Eureka no Rádio.
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1: São 7 horas, muito bom dia para você que está sintonizado com a gente aqui na TV Paraná Turismo. Transporte de vigas para novo viaduto Curitiba-Pinhais vai provocar alteração temporária no trânsito da capital a partir das 9 da manhã.
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0: Olá, tudo bem? São 7 horas, 1 minuto. Bom dia para você que está aqui com a gente na TV Paraná Turismo. É sempre muito bom ter a sua companhia, é um privilégio ter a sua audiência.
1: Bom dia para você que segue com a gente na Rádio Educativa FM 97.1 e na AM 630. E bom dia para você que nos acompanha também pelo YouTube.
0: O Dia Mundial do Doador de Sangue foi celebrado neste domingo, 14 de junho. E o governo do estado, por meio da Secretaria da Saúde, convoca a população para manter os estoques de bolsas abastecidos em todo o Paraná.
1: Integrada às ações do Junho Vermelho, a mobilização traz um apelo especial para os voluntários dos tipos O positivo e O negativo, que registraram quedas recentes nos bancos de sangue e necessitam de reposição imediata para o atendimento da rede hospitalar.
0: É sempre vale lembrar que podem doar sangue pessoas entre 16 e 69 anos completos. No caso de menores de idade, é necessária autorização e acompanhamento do responsável legal.
1: Os homens podem fazer até 4 doações anuais, com intervalo mínimo de 2 meses. Já as mulheres podem doar até 3 vezes ao ano, respeitando o intervalo de 3 meses entre as coletas.
0: O voluntário deve pesar mais de 50 quilos, estar alimentado, hidratado e descansado no momento da doação, além de evitar alimentos mais gordurosos nas horas anteriores. Também é obrigatória a apresentação de um documento oficial com foto.
1: Você encontra mais detalhes de como e onde doar no site saúde.pr.gov.br.
0: Olha, eu sou O negativo e acabei de fazer a minha primeira doação aí do ano, viu? São 7 horas, 3 minutos.
1: Os tutores precisam ficar ainda mais atentos com os pets nesta época do ano. Gatos e cães precisam, claro, de proteção durante o frio, além de cuidados importantes para manter a saúde.
2: Entre carinhos e companhia, a Meg e a Nina fazem parte da família da Karen. E com a chegada das baixas temperaturas, a rotina ganha alguns cuidados extras para enfrentar o inverno.
3: Eu tenho as caminhas, sempre com as cobertas, né? Elas não gostam muito de roupa, mas quando está muito, muito frio, eu coloco. Mesmo o Dr. Wagner falando que não é bom, porque o cachorro não é feito para pôr roupa, né? Mas eu coloco quando está muito frio, quando vai uma temperatura assim, tipo 3, 4 graus, como a outra cachorra, ela é doente, né? E ela tem os problemas de coluna e assim, então ela sente muita dor, daí eu tento manter ela mais aquecida.
2: Mas proteger os pets do frio vai muito além de mantê-los aquecidos. Com a chegada do inverno, a vacinação se torna uma aliada importante para prevenir doenças.
4: Os cães sofrem de uma doença chamada traqueobronquite infecciosa. Ele é muito conhecido como tosse dos canis ou a gripe canina. Apesar do nome gripe, é uma doença importante e dependendo do paciente, se ele for muito jovem ou muito idoso, pode vir até óbito. Por isso, é importantíssimo fazer a vacina anual contra essa doença.
2: Além dos cuidados dentro de casa, os passeios também exigem atenção.
4: Se o tempo estiver muito úmido, garoando, e você faz questão de sair, é bom você colocar uma capa, é bom você colocar uma roupinha, para que esse animal não morra.

0: olhe a pelagem dele, tá? Chegando em casa, essa roupinha deve ser retirada, o animal deve ser escovado, porque se também ficar com muito tempo com a roupinha, vai dar mau cheiro na pelagem, coceira e embolar os pelos. Então, esses animais procurar, no inverno, uma hora mais quente do dia, não muito cedo e não muito tarde, tá? Salvo que o animal tenha alguma restrição.
1: No inverno ou em qualquer época do ano, cuidar dos pets é mais do que uma questão de saúde. É uma forma de retribuir o carinho e a companhia de quem está sempre por perto.
2: A gente tem que cuidar dos bichinhos. Né? O bichinho não pediu para vir para minha casa. Eu quis. Então, nada mais justo que a gente cuide deles. Né? É, são as minhas vidas, são porque são a minha companhia. Elas estão sempre junto, a gente está sempre aqui. E eu tenho os meus bichinhos com muito amor e carinho. E eu sei que elas retribuem isso comigo.
3: São 7 horas e 5 minutos, tá frio, né, gente? A segunda-feira amanheceu garoando aqui em Curitiba, viu? E em outras cidades paranaenses. Chegou o momento da gente conferir a previsão do tempo. Deixa eu te contar que hoje é a última semana do outono, viu? É, passou voando, né? Como dizia o poeta, o tempo não para. O inverno já começa no próximo domingo, isso mesmo, 21 de junho, às 5h25 da manhã. Mas ainda estamos na segunda-feira, 15 de junho. E para hoje, o CIMEPAR prevê nebulosidade em vários setores do Paraná, com garoa e chuva fraca na Grande Curitiba, nos Campos Gerais, no litoral, no norte e no norte pioneiro. Ou seja, de acordo com a previsão do CIMEPAR, só não vai ter garoa, pessoal, nas regiões oeste, noroeste e sudoeste paranaense. Nós vamos ver agora como está o amanhecer em algumas cidades do Paraná, saindo aqui do estúdio, então, e te levando para acompanhar aí essa segunda-feira fria e úmida. Nesse momento, você vê a nossa câmera ao vivo aqui no Alto das Mercês, e onde está a sede da TV Paraná Turismo, aqui no Canal da Música. Essa imagem aí é o Museu da Vida, que você acompanha, o céu completamente fechado, né? Tudo cinza em Curitiba. E nós temos agora a temperatura na casa dos 12 graus. Tem que se agasalhar, viu? Vamos para o oeste paranaense, região de fronteira aí do nosso estado. Olha que imagem belíssima que você vê. É Foz do Iguaçu, tá? Com esse dia amanhecendo bem bonito, uma pintura lá no céu, né? Tons aí de laranja, amarelo, vermelho. Mas olha só que coisa mais curiosa. O oeste...

0: acompanha aí Londrina agora. É um grande nevoeiro, olha, tudo neblina, nevoeiro forte por lá, tudo fechado. Dá para ver também que o céu está bem fechado, tempo nublado, 18 graus. Está um pouco melhor que o oeste a temperatura, né? E agora a gente vai para outro canto, vamos para o nosso litoral. Você está aí acompanhando agora Matinhos também. Céu nublado, tá frio, 17 graus, o dia amanhecendo por lá. Aí, Matinhos, são 7:08.
1: O dia amanheceu mais tarde, hoje 7 horas da manhã. A campanha do Agasalho de Curitiba ganhou uma nova facilidade, o drive-thru. Ou seja, a partir de agora, não precisa nem sair de carro para entregar as doações e ajudar a aquecer o inverno de quem mais precisa.
2: A solidariedade agora tem pista livre em Curitiba. Neste sábado, a campanha do Agasalho estreou o primeiro drive-thru de arrecadação na Rua da Cidadania do Cajuru.
3: Precisamos muito de doações, doações de agasalhos, de roupas, de cobertores, todos aqueles itens que possam ajudar principalmente a população mais vulnerável nesse momento do frio, nesse momento que é tão complicado e que essas famílias de Curitiba, das comunidades mais carentes, precisam de todo o nosso apoio.
2: Entre os primeiros doadores estavam a Gislaine e a Mariana, mãe e filha. Elas aproveitaram a facilidade de doar para ajudar quem vai enfrentar o inverno com pouco.
4: Doar é uma coisa linda que a gente faz, né? É ajudar as pessoas que estão precisando. É, não deu para trazer muita coisa, mas o que nós conseguimos lá, estamos dando decoração e sei que eles vão aproveitar.
5: Quando você doa, sempre você recebe algo em troca, né? Então, sempre tem alguma coisa que você... Ai, já tá lá, você não usa. A gente sempre pega a outra e deixa aquele no fundo do guarda-roupa. Tira! Né? Tira aquele do fundo do guarda-roupa e traz, porque sempre tem alguém que vai precisar.
2: A campanha já arrecadou cerca de 35 mil peças desde o lançamento, em maio. Agora a expectativa é aumentar ainda mais esse número com os drive-thrus, que vão percorrer diferentes regionais da cidade nos próximos meses. No próximo sábado, a ação chega a Santa Felicidade. Depois passa pelo bairro Novo, Pinheirinho, Sique, Boa Vista, Tatuquara, Boqueirão e Portão. O último encontro está marcado para 12 de setembro, na Regional Matriz, sempre aos sábados. Além das roupas e cobertores, a campanha também recebe contribuições financeiras por Pix.
3: A população que muitas vezes não tem como trazer aquele item naquele momento, mas deseja doar, ela pode entrar no site Curitiba Solidária e fazer a sua doação. Vai aparecer um QR Code, você entra com a sua página do banco ali, faz o Pix na hora. Nós vamos prestar contas ao fim da campanha do Agasalho sobre todos os itens que foram adquiridos com esses recursos.
2: E quem participa garante que a doação aquece muito mais do que o inverno.
6: Quem tiver a roupa usada, que não usa mais, né? Se puder ajudar, facilita para o pessoal que está precisando mesmo.
4: Que todo mundo venha e traga, nem que seja uma pecinha de roupa, um cobertorzinho, para ajudar todo mundo, né? Que eles estão precisando mais que a gente agora. A gente tem que participar, né? Fazer a nossa parte.
0: Solidariedade, né, gente? Tá frio, né? Então, se você tem peças sobrando, é importante, né? Você fazer essa doação. Sempre importante a gente colaborar. São 7 horas e 11 minutos. Vamos até o noroeste do estado agora, para você acompanhar aí, ó. Imagens de Paranavaí. Paranavaí que já está, ó, correndo desde cedo. Em a segunda-feira já por lá está fervendo, apesar do asfalto molhado, que a gente percebe muita umidade. Parece que tem uma garoa ali, né? Porque o asfalto está bem molhado nesse momento. E um nevoeiro grande também por lá no noroeste, 17 graus agora. O Paraná acaba de receber um lote de vacina que vai ajudar demais a proteger as pessoas. Nós vamos fazer conexão com o repórter Luan Azevedo. Luan vai contar pra gente, né? Que vacina ou quais vacinas são essas, Luan? E qual a quantidade de imunizantes que o estado recebeu? Bom dia, boa semana.
7: Bom dia, Paty, Gustavo, e bom dia para todo mundo que está aqui com a gente nesta manhã de segunda-feira. Olha só, o Paraná recebeu as primeiras 29.700 doses da nova vacina Pneumovinte, um imunizante mais moderno que amplia a proteção contra doenças graves como pneumonia, meningite, otite e também a septicemia, que é a infecção generalizada. A grande diferença é que esta nova vacina, ela passa a combater o dobro de sorotipos da bactéria responsável por essas doenças, substituindo gradativamente a antiga pneumodés. Neste primeiro momento, as doses serão distribuídas para as 22 regionais de saúde e destinadas principalmente a crianças de 2 meses a menores de 5 anos, além de idosos acamados ou institucionalizados que ainda não têm um esquema vacinal completo. A orientação da Secretaria Estadual da Saúde é que os pais e responsáveis fiquem atentos ao calendário de vacinação. Se a criança estiver com alguma dose atrasada, a recomendação é procurar a unidade básica de saúde mais próxima para colocar a caderneta em dia. Uma medida que representa um avanço importante na prevenção e que deve ajudar a reduzir internações e casos graves dessas doenças em todo o estado. Paty, Gustavo.
0: Obrigada, viu, Luan, pelas informações. Deu para ver, né, o Luan, aqui em Curitiba também o tempo bem úmido, garoa, né, gente? São 7h14. E agora o papo é com você aí, hein? Que tal mandar um alô aqui pra gente, hein? Que tal registrar a sua companhia? Manda uma mensagem aqui. Lembre-se, você pode participar do nosso jornal pelo WhatsApp da TV Paranaturismo. 41-3331-7551. Pode mandar fotos, sugestões, comentar reportagens aqui no nosso WhatsApp. Se você não quiser entrar aqui pelo número, você pode mais facilmente, ó, só abrir a câmera do seu celular, apontar aí no quadradinho do QR Code, que você já cai direto com a nossa produção. Na semana passada, a gente recebeu muitas fotos, fotos de pet, de Dia dos Namorados, e eu volto a te convidar, hein? Essa semana tem Brasil novamente, na sexta-feira, não é mesmo? Então, como é que tá a torcida aí na sua casa? A decoração ficou pronta, né? Teve empate do Brasil com o Marrocos, mas como é que tá a animação por aí? Manda foto pra gente já ir colocando ao longo da semana, do seu amanhecer, do seu café da manhã, enfim, da sua rotina aí, pra gente poder compartilhar e interagir. Combinado?
8: Hoje, a partir das 9 da manhã, uma operação logística vai provocar alteração temporária no trânsito em pelo menos 2 bairros da capital. Nós vamos fazer contato com o repórter Vinícius Carrasco. Vinícius, explica pra gente o que será transportado e o que vai afetar no nosso trânsito na cidade de Curitiba. Um bom dia.
9: Bom dia, olha só, como você mencionou, né, o bloqueio começa às 9 da manhã, os cones aqui para esse bloqueio, né, já estão até aqui no local, neste momento, na Vitor Ferreira do Amaral, com a sentido Pinhais aqui, né, esse bloqueio vai ser temporário, haverá interrupções temporárias de circulação na rua Paulo Quissula, também aqui no bairro Capão da Embuia, né? E o bloqueio total ocorre devido a uma operação para o transporte de 50 vigas que serão usadas na construção de um novo viaduto na região do Tarumã, que faz parte das obras do novo Inter 2. Em função da dimensão e do peso dessas vigas, né, e para a segurança de todos, as vigas serão transportadas uma a uma por um trecho de 900 metros. 40 vigas, elas têm um peso de aproximadamente 40 toneladas cada. Elas vão... tem outras 10 vigas também com pesos maiores de 85 toneladas e medem 38 metros. Comprimento semelhante ao de um prédio de 12 andares. A operação vai durar 15 dias para a realização do transporte de 2.450 toneladas de concreto. A orientação da prefeitura é que os motoristas e pedestres busquem rotas alternativas, pois na região não vai ser possível transitar, viu? A cada viga que chegar ao local da obra, um guindaste vai fazer o içamento para encaixe nos pilares e os blocos de apoio do futuro viaduto. Para garantir a segurança durante o transporte dessas estruturas, vai ter bloqueios de trânsito aqui na Vitor Ferreira do Amaral, no sentido Curitiba-Pinhais, além de interrupções temporárias de circulação na rua Paulo Sicula, como eu mencionei, aqui no bairro Capão da Ibuia. Os bloqueios serão totais a partir das 9 horas, com término às 5 da tarde. Sempre que possível, o local vai estar sinalizado, os agentes da Superintendência Polícia de Trânsito, a CETRAN, vão acompanhar o primeiro dia de operação aqui, né, do desvio dessas linhas. E vão ter desvios também nas linhas metropolitanas, viu? Nas linhas de transporte coletivo. Em razão das dimensões das peças, os veículos do transporte vão precisar ocupar toda a pista e, em alguns momentos, trafegar, inclusive, na contramão. A passagem dos pedestres no local do içamento, né, vai ter uma operação de risco, então vai ser proibida, viu? Para a operação, a Copel também fará o desligamento das redes de alta tensão, próxima aqui à área, sem prejuízos aos consumidores da região. E eles vão ser alimentados por uma outra fonte de energia, de uma nova ligação aqui na região metropolitana. Com 155 metros de comprimento e 25 aproximadamente de largura, o novo viaduto vai contar com 3 faixas em cada sentido e barreiras de proteção. A obra também inclui a construção de 2 pontes sobre o rio Atuba, nas vias marginais, e uma nova rotatória que deve melhorar o sistema viário aqui na divisa entre Curitiba e Pinhais. O projeto prevê ainda a requalificação de vias, implantação de novos pavimentos e calçadas, modernização da iluminação e também melhoria no sistema de drenagem ao longo de todo o trajeto da linha Inter 2 e o seu entorno. A expectativa é proporcionar uma experiência do transporte coletivo, né? Maior conforto aos passageiros, melhores condições de circulação para os motoristas e também ciclistas e pedestres que utilizam diariamente aqui a Vitor Ferreira do Amaral, esse corredor viário que é bastante movimentado, viu? É com vocês aí no estúdio.
10: É, ministro, o impacto do tráfego gigante e depois também o impacto muito bom também para a nossa, o transporte coletivo, transporte de Curitiba aqui, né, para o tráfego curitibano. Obrigado pelas informações.
0: E agora vamos dar um giro novamente para fora aqui do estúdio. Você acompanha neste momento aí a movimentação de Cascavel. É o 5º município, viu, gente, mais populoso aqui do Paraná, Cascavel. Ó, segunda-feira já correndo por lá. Aí você vê o Trevo Cataratas, um importante trevo que liga todo o município aí, pessoal que vai para a Avenida Brasil, no centro aí de Cascavel, e liga também a 2 BRs, a 277, a 376 e ainda liga a PRC 467. Aí do Trevo Cataratas, a gente vai acompanhando essa imagem ao vivo, continuamos em Cascavel. Dessa vez, eu te mostrando agora o Aeroporto Regional de Cascavel, aeroporto que liga, né, toda a região oeste aos principais centros do país, viu? Aeroporto Regional, e vamos dar um pulinho também ainda em Cascavel para você acompanhar o centro desse importante município. O céu está querendo abrir por lá, né? A gente consegue perceber, ó, lá no fim do horizonte, né? Que já está ficando um pouco mais aberto ali, o céu de Cascavel. Como eu falei, o município acordando cedo, são 7h21 agora.
10: Em todo o Paraná, desde a última sexta-feira, está mais em conta tirar e renovar a Carteira Nacional de Habilitação. Por isso, vamos retomar o contato com o repórter Luan Azevedo, que tem mais detalhes sobre essa novidade. Luan, por que está mais barato retirar, obter, né, ou renovar a CNH aqui no Paraná?
7: O governador Carlos Massa Ratinho Júnior sancionou uma lei que reduz em cerca de 55% o valor dos exames obrigatórios para a obtenção e renovação da CNH. Na prática, o que muda, Gustavo? Por que está mais barato? Hoje, o exame médico e a avaliação psicológica somam mais de R$ 400, e com a nova legislação, esses dois procedimentos eles passam a ter um teto de R$ 180. O exame de aptidão física e mental vai custar R$ 60 e a avaliação psicológica no máximo R$ 120. A medida entra em vigor em 30 dias e tem como proposta ampliar o acesso dos paranaenses à habilitação. Segundo o Detran, a economia para a população pode ultrapassar R$ 50 milhões por ano. E o impacto vai além de quem está tirando a primeira CNH. A redução também beneficia milhares de profissionais que dependem da habilitação para trabalhar como motoristas de aplicativo, taxistas, caminhoneiros, motoristas de ônibus e profissionais da logística. A nova lei ainda traz mais comodidade com a distribuição dos exames em clínicas mais próximos
2: das residências dos candidatos e garante retorno sem nova cobrança em caso de avaliação inconclusiva ou inaptidão temporária. É uma mudança que promete tornar o processo de habilitação mais acessível e menos burocrático para quem precisa estar regularizado para dirigir e trabalhar. Gustavo.
10: Obrigado, Luan, pelas informações. Muito importante a gente contar com a sua participação aqui. Obrigado.
0: E agora são 7h23. Você vê aí, ó, imagens da ponte de Guaratuba, nosso litoral, que está com o tempo bem fechado por lá. Esse importante corredor, né, que virou a ponte de Guaratuba, um cartão postal, né, gente? Um ponto turístico, inclusive, viu? 15 graus agora na região. Aliás, quero mandar um abraço. Vamos lá mandar um abraço para o pessoal aí de Guaratuba. Bom dia para você que é de Guaratuba, de Matinhos, de Pontal, o pessoal aí do nosso litoral, que sempre participa aqui também conosco, né? Mande um alô aqui para a gente, mande uma mensagem no nosso WhatsApp, você que é aí do nosso litoral paranaense. Tá certo? E agora a temperatura vai esquentar, viu? Se não esquenta lá fora, ela vai esquentar, porque chegou o momento da resenha sobre os melhores momentos do fim de semana da Copa do Mundo. E a resenha, claro, é com ele, o Edson Tomás.
11: Esporte.
0: Seja bem-vindo, meu colega. Tudo bem, Edson Tomás?
12: Bom dia a todos, boa semana.
0: Para começar, gostou do primeiro fim de semana da Copa do Mundo?
12: A começar, pelo Brasil não, tá? Porque o Brasil foi muito mal no jogo contra a seleção do Marrocos, e olhando o jogo do Haiti com a Escócia, o Brasil, se não melhorar, vai ter dificuldades, inclusive já com o Haiti, na próxima partida. O Carlo Ancelotti, que está aí na foto, começou mal na seleção brasileira, na Copa do Mundo, na escalação e nas mudanças que fez. Primeiro, ele começa com o Ibanez como lateral, que já mostrou que está totalmente desconectado, né, com o restante da equipe. Não é lateral, é zagueiro de origem. Também teve ali uma postura na frente de manter o Rafinha até o final do jogo e toma um gol como esse aí, logo no início da partida, o gol da seleção marroquina. O gol marcado ali já depois de uma falha defensiva da seleção brasileira, e o Brasil só consegue empatar com o talento do Vinícius Júnior, que pelo menos teve aí a capacidade nessa jogada individual. A bola passa pelo Bruno Guimarães e aí chega no Vinícius Júnior.
0: Jogada bonita, hein?
12: E aí toda a categoria, a qualidade do Vinícius Júnior para destravar aquele momento da seleção brasileira no gol de empate. Agora, pouca gente fala que o gol da seleção do Marrocos teve uma falha do Paquetá. Então, assim, todo mundo fala que a falha foi ali do Casemiro, do Bruno Guimarães, do Gabriel Magalhães e do Marquinhos, mas quem perde a bola lá na frente é o Paquetá, dá o contra-ataque, pega a seleção saindo pro ataque no contrapé e o gol da seleção do Marrocos. Então, assim, falei do Carlo Ancelotti, que erra na escalação do Ibanez, que erra na manutenção do Rafinha até o final do jogo, né? O Rafinha começa do lado direito, depois vai pro lado esquerdo, termina praticamente como centroavante, faz um jogo muito ruim, e o Endrick, que é em tese ali o melhor jogador ofensivamente para uma substituição, não entrou no jogo. Outro erro é o Igor Thiago, que começou como titular muito mal, teve duas grandes oportunidades para também fazer um gol para a seleção brasileira, no momento que o jogo estava 0-0, perde um gol incrível de cabeça numa jogada do Vinícius Júnior, e no segundo tempo uma bola de frente para o gol acabou chutando em cima do goleiro. Ou seja, o Brasil com muitas deficiências, a lentidão, mas uma lentidão do Casemiro, que chega todas atrasado, né? Todas as jogadas mais faltosas da seleção brasileira ali no meio campo, uma desconexão também entre ele e o Bruno Guimarães, que também não fez um bom jogo, ou seja, precisamos melhorar demais. Você me perguntou se eu gostei do primeiro final de semana da Copa do Mundo. Não, porque o Brasil jogou mal, porque a Escócia e Haiti fizeram um bom jogo, o Haiti é o próximo adversário do Brasil, e principalmente porque Holanda e Japão fizeram um jogaço, e o Brasil pega um ou outro na próxima fase, e aí é fase decisiva 2-2, um jogaço entre Holanda, né? E Japão,
0: nesse,
12: né,
0: domingo, né?
12: Baita jogo, né,
0: Patrícia? Baita jogo. Nossa, é a hora que o Japão empatou, né, gente?
12: Foi muito legal.
0: E foi muito legal ver a empatia também aí das torcidas ali.
12: Exatamente.
0: Um clima de paz, de harmonia. Quero te fazer outra pergunta também. Depois de alguns anos, a história se repete em Alemanha, 7-1.
12: Sorte que não é o Brasil o adversário, né? Foi Curaçao, né? Curaçao teve o seu dia de Brasil, né?
0: Teve.
12: Então eles podem se orgulhar.
0: Eles empataram.
12: Exatamente. Só que uma situação, né? O Brasil perde numa quartas de final para a seleção, aliás, uma semifinal para a Alemanha, jogando em casa, em tese, com o seu melhor time, Curaçao, o menor país disputante aí da Copa do Mundo, primeira Copa do Mundo, já agradeceu de ter feito um gol quando perdia por 1-0, mas a Alemanha passou por cima, 7-1, fez o que se deve fazer quando você tem superioridade técnica, foi isso que aconteceu neste jogo da Alemanha, 7-1 diante do Curaçao. Mas, assim, o que chamou a atenção nestes primeiros jogos, este empate entre Holanda e Japão, a Suécia amassou Tunísia 5-1, lembrando que a Tunísia foi adversária recentemente do Brasil, aí ó, imagens dos jogadores da Suécia vibrando, né, comemorando o resultado de 5-1, além dos Estados Unidos passando por cima do Paraguai, 4-1, né, numa das primeiras partidas ainda na sexta-feira. Então, assim, realmente foi um final de semana para a gente ficar um pouco esperto em relação à seleção brasileira, olhar também para as outras partidas, mas ficar muito atento porque a gente vai ter dificuldade.
0: Não desmerecer o inimigo nunca,
12: não,
0: né?
12: Não, tem que ter a tranquilidade para ganhar do Haiti, se puder, com saldo de gols, para na última partida contra a Escócia também vencer e aí ter a possibilidade de terminar em primeiro lugar. O Brasil pega na próxima fase ou Holanda ou Japão, certamente, que vão passar no outro grupo. E aí a gente já viu a dificuldade que vai ser, porque ontem as duas equipes fizeram uma grande partida no 2-2. A Holanda duas vezes na frente, mas o Japão vendendo caro, inclusive, o empate com a seleção holandesa.
0: Bacana, Edson. Obrigado pelas informações. Amanhã a gente continua?
12: Amanhã, só aquele convite que hoje, 7:30, tem o Futebol Show Paraná, tá? Então, 7:30 da noite, a gente vai falar tudo sobre Copa do Mundo, seleção brasileira, mas falando também da dupla Atletiba, que já volta esta semana a trabalhar normalmente, pensando no segundo semestre. Valeu?
0: Valeu, valeu, Edson. Então, vocês já sabem, tem compromisso mais tarde aqui com a TV Paraná Turismo. Quero dizer que a minha torcida, viu, meu coração bate ali pro lado da seleção Curaçao, viu?
12: Ah, tá.
0: Já. Tô na torcida ali.
12: Mas ela não vai classificar, né? Já perdeu a primeira.
0: Pois é, fazer o quê, né, gente? São 7:30, Paraná Agora, primeira edição, fica por aqui. Mais a informação, vocês sabem, ela não para.
10: Para você que nos acompanha pela 97.1 FM e pela M630, nós vamos para um rápido intervalo.
0: Isso aí, você fica com imagens agora lá de Toledo. Alô, Toledo, um grande abraço aí pro pessoal. Céu bonito por lá, hein, ó. O sol já despontando em Toledo, temos sol ali nessa região do Paraná agora. Tá friozinho ainda por lá, mas pelo jeito vai dar uma esquentada. 12 graus em Toledo. Ótima segunda-feira para você, uma boa semana. Até amanhã.

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2: Olá, eu sou o Diego Tirri e agora começa mais um Minuto de Educação, o boletim diário sobre a educação pública no Paraná. O Colégio Estadual do Campo Dr. Caetano Munhoz da Rocha, em Quitandinha, na região metropolitana de Curitiba, passou por obras de reforma e ampliação entre o final de 2025 e o primeiro semestre de 2026. Os investimentos do governo do estado somaram quase 3 milhões e meio de reais em recursos do Fundepar. As obras incluíram a construção de um novo refeitório, a reforma da quadra poliesportiva, além da criação de um laboratório de química, física e biologia. Também foram feitas adequações nas redes elétrica e hidráulica da escola, além de pintura geral e instalações de passarelas cobertas entre os blocos. E este foi o Minuto de Educação de hoje. Você também pode nos acompanhar nas redes sociais. O endereço é educação.pr.
3: 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Um investimento de 20 milhões de reais fornece energia limpa e renovável a 11 comunidades de Guaraqueçaba e Paranaguá. É mais qualidade de vida para as pessoas e respeito ao meio ambiente em locais de difícil acesso.
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0: 7:34. E aí, tudo bem com você? Boa segunda-feira, boa nova semana. Estamos na última semana de outono. É, o tempo tá voando, né? Domingo, minha gente. Domingo já começa o inverno. Falar em inverno, começa no domingo, mas a gente está tendo aí uns aperitivos, né, do frio, 11 graus agora na capital paranaense, manhã chuvosa, aquela segunda-feira brava, dá mais preguiça ainda, né, gente, com esse frio, com essa chuva, mas olha só, show preguiça, vamos de informação, de notícia, de boa companhia, eu, Gustavo Cruz e toda a nossa equipe aqui, por isso eu já quero te convidar, desde já. Você pode participar aqui com a gente, tá? 41-3331-7516. É o WhatsApp aí da sua rádio favorita, 97.1. Manda um alô aqui pra gente, manda uma foto, registra a sua participação, que é sempre um privilégio. Você pode nos acompanhar a partir de agora até as 8 horas da manhã, sintonizado aí no rádio, né? No seu carro, em casa. Se preferir também, você pode nos assistir. Ainda assim, a gente já não tá mais na televisão agora. Estávamos até há poucos minutos, mas a partir de agora você pode também nos assistir pelo nosso canal no YouTube. Tem curiosidade de saber como que é a gente? É, quer ver o Gustavo, quer me ver aqui, quer acompanhar? Olho no olho, face to face. Então, liga aí no canal do YouTube, TV Paranaturismo, que, aliás, TV Paranaturismo não, YouTube da Rádio Educativa ao vivo. Tá combinado? Tem várias mensagens chegando por aqui, pessoal. Já, já eu vou registrar e dar aquele alô, aquele abraço caloroso para esta manhã fria, 11 graus na capital agora.
1: E continuamos o nosso Jornal Paraná Agora, primeira edição, com notícias.
0: É verdade, né? A gente já vem, né? Vamos lembrar, você tá vendo o Gustavo agora aí, ó. Vamos mostrar o Gustavo também, né? Porque só tava aparecendo eu. Agora nós dois, ó. Quem tá acompanhando pelo YouTube, ó que imagem bonita aí, né? Hello, Gustavo. É, isso aí. Esse é o estúdio da sua rádio favorita, viu? Aqui no Alto das Mercês. A gente tá no canal da música. Aliás, quero te fazer um convite, viu? É, se você quiser uma hora fazer um tour, conhecer, ver o pessoal aqui. Sexta-feira nós postamos foto, né, aqui da nossa equipe nos bastidores. Tem muita gente aqui, viu? O pessoal conversa com o Xixandinho, assim, pra não aparecer no ar, né? A coisa tá rolando a todo instante aqui nos bastidores, viu? E esse é o nosso estúdio, então, que você acompanha. Vem pra cá pra você acompanhar. Você tem um estúdio da FM 97.1, estúdio da M630 também. É a comunicação aqui interligada com a TV Paraná Turismo. 11 graus, a gente ia começar falando de saúde, a gente tem um convidado que tá para entrar aqui e dar uma entrevista com a gente. Temos ele já por aqui? Não, por enquanto não, a gente está fazendo contato, então, pessoal, com o nosso convidado. Já, já a gente vai falar de saúde. Mas vamos falar agora de infraestrutura, porque o Paraná chega a quase 1.000 quilômetros de rodovias e novas estradas em concreto pelo estado. Repórter Gustavo Vaz conta os detalhes.
2: Com obras espalhadas por todas as regiões, o Paraná ultrapassou 979 quilômetros de rodovias e estradas em concreto, consolidando o maior programa de pavimentação rígida do Brasil. Os investimentos já superam R$5 bilhões e a maior parte do volume está concentrada nas rodovias estaduais administradas pelo DR. São 780 quilômetros de pavimento rígido distribuídos entre obras concluídas, em execução, licitadas ou em fase de planejamento. Outras obras são pavimentações rurais e dois novos corredores logísticos na região metropolitana de Curitiba. Mais informações você confere no site de notícias do Governo do Paraná.
1: A partir das 9 horas da manhã, a rua Professor João Mazzarotto, no Capão Raso, terá bloqueio total para início das obras de requalificação do novo Inter 2, dentro do programa Pro Curitiba. A interdição começa no cruzamento da rua Santa Regina e avança trecho a trecho até a rua Antônio de Freitas Barbosa. As obras incluem drenagem, terraplanagem, implantação de fibra óptica, paisagismo, sinalização e novo pavimento de concreto. O bloqueio deve durar cerca de 4 meses e os moradores e comerciantes têm acesso garantido às suas vias. O destino do trânsito pode ser feito pela rua João Marquesi e o objetivo é preparar a via para a chegada de ônibus elétricos e melhorar a mobilidade da região. A intervenção faz parte da modernização do Inter 2, linha que atende 28 bairros e cerca de 181 mil passageiros por dia. Gigante esse número, né, Patrícia?
0: Gigante, né? É uma... Por isso a intervenção, né, tão importante, porque obras de requalificação, porque são números expressivos que fazem parte e compõem aí o nosso transporte urbano coletivo,
1: que
0: né?
1: Que bacana essa via de ônibus agora também elétricos, né? Curitiba sempre na frente,
0: organizando
1: tudo.
0: Sempre inovando, né? Faltam 20 minutos para as 8. Olha só, começa hoje a requalificação da calçada em frente ao BASE, o programa Bem-Estar, Apoio, Solidariedade e Emprego, ali na Alameda Doutor Murici. Então, muita atenção se você passa ali pelo centro, tá? Essa requalificação será entre a rua André de Barros e a Avenida Visconde de Guarapuava, nossa região central. Essa obra vai durar um bom tempo, viu? Cerca de 2 meses, e prevê melhorias ali no passeio público, com faixa acessível em concreto, piso tátil, bordas em petit pavé, grama e adequações nas rampas de acessibilidade, ou seja, tudo também para o pedestre, viu? Ao todo, são 180 metros de extensão e mais de 1.000 metros quadrados de área nos dois lados da via. O BASE fica localizado ali na altura do número 71 da Doutor Murici. Oferece refeições gratuitas e acolhimento para pessoas em situação de vulnerabilidade, além de encaminhamento para saúde, assistência social e oportunidades de emprego. Então, essa obra busca melhorar o acesso ao espaço, garantir mais acessibilidade na região, que atende as pessoas que mais precisam. Deixa eu falar uma coisa, viu? Quem está saindo da Alberto Tardovski ali para pegar a Rua Chile, ou está saindo da Avenida Comendador Franco, vai pegar a Rua Chile, tudo parado ali, viu? Bem no comecinho da Chile. Está parado muito antes de passar debaixo ali do viaduto da Comendador Franco, tá? Tem um semáforo desligado na Rua Chile, ali bem na esquina com a Rua Iapó. Então está tudo parado por lá. O motorista que puder, procure aí desvios, outras rotas. Vamos mudar de assunto? Vamos falar do Poupa Tempo, porque o Paraná ultrapassa a marca de 2 milhões de atendimentos. Repórter Vitor Luiz traz mais informação.
2: O Poupa Tempo Paraná já ultrapassou 2 milhões de atendimentos realizados nas unidades presenciais e canais digitais. O resultado consolida o programa do governo do estado como uma das principais portas de acesso a quase 300 serviços públicos em um único local com mais agilidade, praticidade e comodidade para a população. Atualmente, o programa conta com 20 unidades físicas em funcionamento, distribuídas em diferentes regiões, oferecendo atendimentos de órgãos estaduais, municipais e parceiros. Entre os serviços mais procurados estão a emissão da Carteira de Identidade Nacional e atendimento do DETRAN. Mais informações você confere no site de notícias do Governo do Paraná.
0: Agora faltam 18 minutos para as 8 horas da manhã e a gente vai falar de saúde. Vamos começar falando aqui, começar a semana falando da nossa coluna, falando de ortopedia. Nós estamos no mês de conscientização da escoliose.
3: Saúde.
0: Junho é o mês mundial de conscientização da escoliose, uma condição que afeta entre 2 a 3% da população e é considerada a principal deformidade da coluna em crianças e adolescentes.
1: Muitas vezes a doença evolui de forma silenciosa e sem causar dor, o que dificulta a identificação precoce e pode permitir o agravamento do quadro durante o período de crescimento.
0: Para explicar como identificar os sinais dessa doença, esclarecer mitos sobre suas causas e falar sobre a importância do diagnóstico precoce e dos tratamentos disponíveis, nós vamos conversar agora com o médico Luiz Miller, ortopedista do Hospital Pequeno Príncipe. Bom dia, seja bem-vindo ao Paraná Agora, primeira edição, doutor. Oi, bom dia. Acho que ele não está nos ouvindo, não está nos ouvindo, né, doutor? Doutor Luiz Miller, vocês estão acompanhando aí pelo nosso YouTube? Vamos ver se a gente consegue. Ele está ao vivo com a gente, não está aqui na bancada, está à distância. Doutor Luiz Miller, eu acho que ele não está nos ouvindo, Mas eu quero falar um pouquinho dessa doença, escoliose, né? Gente, quem aí não tem... Ai, gente, tem tanta dor de coluna, né? Tanta dor. Nós somos dois, né, Gustavo?
1: O meu é mais na cervical, assim.
0: O meu também. Mas a escoliose é uma doença que está muito comum. Quem não tem alguém na família aí com esse problema? Eu tenho gente na família com escoliose, viu? E por isso que é muito importante a gente falar dessa doença. Sabe por quê? Quando ela aparece, ela é silenciosa. Esse é o caos da doença. A gente não consegue saber de imediato que quem tem que está com escoliose. Acho que a gente está tentando retomar o contato com o Dr. Luiz. Vamos seguir? Podemos seguir com a informação, gente, aqui? Vamos falar de notícia enquanto o Ronan está aqui ao nosso lado. 15 minutos para as 8, tentando retomar. Vocês viram, né, que o doutor está aqui. Quem está nos acompanhando pelo rádio, Dr. Luiz Miller, gente, ele está aqui com a gente, mas ele não estava ouvindo a nossa ligação, tá? Vamos falar dos bancos. Olha só, estamos em Copa do Mundo. Conseguiu? Ah, agora sim, conseguimos então contato. Daqui a pouco a gente fala sobre os bancos, tá? As agências bancárias aí. Porque agora sim a gente está tendo contato. Dr. Luiz Miller, está ouvindo a gente, Dr. Luiz Miller, agora? Bom dia.
3: Bom dia, agora estou ouvindo.
0: Muito bom tê-lo aqui conosco, viu? Muito obrigada aí por, claro, pela sua disponibilidade, né? Doutor, para começar, né, eu quero que o senhor fale aqui para a gente o que, que é a escoliose realmente e por que, que ela costuma ser considerada uma doença silenciosa.
3: A escoliose é um desvio na coluna, né? Quando a gente olha o paciente de frente ou de costas. Quando a gente olha o paciente de lado, a gente tem aquelas curvas que são normais, né? Aquela curva para fora, que é a que a gente chama de cifose, que é a corcunda na coluna torácica, e a curva para dentro, que é a lordose na coluna lombar. Mas de frente ou de costas, a coluna deveria ser reta. E quando a gente tem uma curva na coluna, que é quando ela passa em 10 graus, quando não é uma curva muito leve, é o que a gente chama de escoliose. E a gente chama isso é silenciosa, porque em crianças e adolescentes, isso geralmente não dá nenhum sintoma. Então, eles até podem ter dor, mas na maioria das vezes isso não é um sintoma característico. Então, muitas vezes a gente vai perceber isso já com uma deformidade um pouco mais avançada.
1: Doutor, e me diga, a gente está falando de silêncio, a gente não sabe identificar, mas quais seriam os principais sinais que a família deve observar nas crianças e adolescentes?
3: As assimetrias, né? Então, assim, quando a gente olha as costas de uma criança ou de uma pessoa, a gente vê que ela é mais ou menos simétrica um lado e outro. Quando a gente tem uma assimetria na altura dos ombros, por exemplo, às vezes o ombro direito mais alto, ou quando a gente tem uma assimetria na cintura, parece que de um lado a cintura entra um pouquinho mais, do outro ele fica mais reto. Parece que tem uma perna mais comprida que a outra, às vezes, também. Ou quando a gente olha ali na região das escápulas, ali um lado parece mais alto que o outro. Esses são os sinais de que a gente pode ter aí uma escoliose.
0: E, doutor, muitas pessoas acreditam, né? E eu também sou uma, assim, que eu acho que há uma postura, né? Vai ficando meio encurvado. Tipo, a gente tem que andar sempre assim. Olha a postura, vamos ficar ereto. As crianças, né, carregam mochila pesada muitas vezes, né? E, principalmente, isso aqui. Né, o uso do celular, que a gente vê todo mundo, crianças, jovens na rua, assim, né? Essas podem ser causas, ou é mito ou é verdade, né? Que a má postura, uso do celular, mochila pesada, né, pode causar escoliose.
3: Então, sobre a escoliose, isso é um mito. É importante lembrar que tudo isso que tu falou realmente faz mal para a coluna. Realmente a gente tem que cuidar. Então, a gente continua com essas orientações, mas isso causa outros malefícios, mas não a escoliose. A escoliose não está relacionada a nada que a gente faça ou que a gente deixe de fazer cuidando da nossa coluna. A escoliose, a mais comum dela, em torno de 80% dos casos, é a escoliose idiopática no adolescente. Então, a gente não sabe exatamente a causa, mas a gente sabe que é uma doença genética. Então, assim, tudo que a gente faz Não se relaciona ao aparecimento ou à piora da escoliose. Então, o importante é ter esses cuidados que você estava falando, né, para a gente cuidar da saúde da nossa coluna e tentar ter atenção aos sinais de escoliose para a gente fazer o diagnóstico precoce.
1: Doutor, me diga uma coisa. Eu tenho uma informação aqui, que para mim é uma novidade, que a doença é mais comum em meninas. Existe alguma explicação para isso?
3: Ainda não. A gente já sabe que tem alguma coisa relacionada aos hormônios da adolescência, né, no surgimento e no desenvolvimento dessa escoliose, mas a gente ainda não conseguiu identificar exatamente a causa e exatamente os fatores relacionados. Mas tem relação com os hormônios sexuais, principalmente femininos, então é nessa idade do tirando o crescimento em que a maioria dos casos aparece. Claro, a gente está falando aqui da principal causa de escoliose, que é em torno de 80% das vezes, que é a escoliose idiopática. Ela é um pouco mais comum nas meninas, mas ela é mais comum que as meninas piorem mais do que os meninos. Então, uma curva de 10 graus, ela é um pouco mais comum nas meninas. Uma curva de 30, ela é bem mais comum nas meninas. Quando precisa de tratamento, aí sim, as meninas são disparadas, em torno de 80% das vezes, são as meninas que precisam de tratamento.
0: Mais uma vez, né, doutora, a mulher sempre carregando um fardo grande aí, desde mocinha, né? Quando, então, sendo assim, que os pais, né, não só pais de meninas, mas quando que os pais devem estar atentos aí, olhando a criança, né, procurar um especialista, e como que é feito esse diagnóstico?
3: O diagnóstico, ele é feito com raio-x, né? Os sinais são esses que eu já falei, das assimetrias nas costas, nos ombros, na cintura. Mas o diagnóstico definitivo, ele é feito com raio-x. Ele não é feito com ressonância, tomografia ou outros exames. É ainda o velho e bom raio-x. A escoliose pode surgir em qualquer fase. Tá? É importante lembrar isso. É muito mais comum na adolescência, mas em qualquer fase a gente pode ter.

0: em que os adolescentes tendem a ficar um pouco mais reclusos, em que eles tendem a ter um pouco menos de abertura para mostrar o corpo, já os pais, a mãe já não entra mais no banheiro, geralmente vê as crianças, adolescentes mais durante o verão. Então, às vezes, esse período de 6, 9 meses aí do frio, do inverno, eles tendem a ficar um pouco mais, digamos assim, escondidos, né? Então, é importante também orientá-los em relação a isso.
1: Doutor, me diga, depois de identificada precocemente a escoliose, e quais são as opções de tratamento?
0: A grande parte das escolioses a gente não precisa tratar, né? Às vezes, a escoliose não evolui ou evolui muito pouquinho e realmente isso não causa nenhum impacto. Mas nos casos em que a gente consegue fazer o diagnóstico precoce e a gente consegue instituir o tratamento, o carro-chefe do tratamento é o colete. Tá?
1: Colete.
0: A gente já tem, a gente tem bastante documentação científica mostrando que o uso do colete, no colete adequado, no momento adequado, o colete é um guia do crescimento. A gente evita que a gente comece a tratar uma escoliose com 20 graus. A gente muitas vezes consegue que esse adolescente termine o crescimento com os mesmos 20 graus e aí ele vai seguir a vida dele muito bem com 20 graus. Né? O colete ele não vai conseguir melhorar essa curva, mas ele evita, em boa parte dos casos, em torno de 75% das vezes, ele evita a progressão.
2: Maravilha. Uma boa notícia, né, doutor? O importante é estar atento, então, às crianças e aos adolescentes, né?
0: Isso. Importante a gente ter atenção. É importante esclarecer tanto para os pais quanto, muitas vezes, para os professores, às vezes professores de educação física que veem essas crianças e adolescentes também. Em alguns países existe uma triagem escolar, né? Aqui no Brasil isso não é feito. Mas também esclarecer um pouco e desmistificar um pouco dessa doença, porque ele tem tratamento, a gente fazendo o diagnóstico precoce, a gente consegue muitas vezes evitar a progressão. Os pacientes que têm escoliose, é importante ressaltar que mesmo quando eles estão fazendo tratamento ou quando eles não precisam do tratamento, eles podem fazer atividade física, eles podem ter a sua rotina normal de brincar, de se exercitar, aliás, eles devem fazer isso. Os pacientes que usam o colete, eles tiram o colete, fazem exercício e colocam o colete de novo.
2: Muito bom.
0: Os pacientes que eventualmente vão para o tratamento cirúrgico, que é quando a gente faz o tratamento conservador, esses pacientes, na maioria das vezes, eles recuperam as suas funções normalmente e podem fazer atividade física sem nenhuma restrição.
2: Que bom, viu, doutor? Muito obrigada aí pelas suas palavras. Acabamos de conversar com o médico ortopedista Luiz Miller, do Hospital Pequeno Príncipe, explicou aí para a gente o que é escoliose, doutor, que destacou aqui os sinais de alerta, não é mesmo, doutor? E esclarecendo os mitos mais comuns sobre as causas da doença aqui, a importância do diagnóstico. Obrigada novamente pela sua disponibilidade, um ótimo dia para o senhor, viu?
0: Obrigado, bom dia para você também.
2: É, gente, é isso aí. Temos que estar atentos à nossa saúde e das nossas crianças. 8:05. Atenção também para os horários das agências bancárias e o que terão aí é hora especial de atendimento ao público nos dias de jogos da seleção brasileira ao longo aí da Copa do Mundo. O horário de abertura será o habitual de cada agência. Já o fechamento dos locais será 2 horas antes do horário do início do jogo. Caso a partida se inicie às 14h, o encerramento do atendimento ao público será ao meio-dia. Olha só, no dia de jogo do Brasil, quando for às 16h, quando o Brasil jogar a seleção entrar em campo às 16h, o fechamento será às 14h. E caso a seleção entre em campo às 17h, as agências vão fechar às 15h. Já os horários de expediente dos postos de atendimento das agências que funcionam em locais especiais, como shoppings e aeroportos, então serão informados diretamente pelo estabelecimento, caso a caso. Lembrando que a gente tem os canais digitais e remotos, como internet e aplicativo, que ajudam bastante nesse sentido, né, gente?
1: Estão abertas as inscrições para o processo seletivo simplificado do IBGE, que oferece 8.258 vagas para o 12º Censo Agropecuário, Florestal e Aquícola em todo o país, incluindo o Paraná. As oportunidades são para 5 funções, com salários que variam de R$ 2.128 a R$ 4.008, além de auxílio alimentação de R$ 1.192, auxílio transporte e ainda outros benefícios. Os contratos são temporários, de até 12 meses, com possibilidade de prorrogação. As inscrições começam na última semana e seguem até 1º de julho, exclusivamente pela internet. A taxa é de R$ 53,00. Os selecionados vão atuar em atividades administrativas, operacionais, de supervisão e apoio tecnológico, como coleta e gestão de dados do censo. Mais informações e o edital completo estão disponíveis no site concursos.ibfc.org.br.
2: Na última sexta-feira, a capital paranaense ganhou uma nova unidade especializada no acolhimento de bebês, a Casa Florescer, entregue pela Fundação, uma iniciativa em parceria com a Prefeitura, aí por meio da FAS. O espaço vai atender bebês de 0 a 2 anos, afastado das famílias por decisão da justiça em situações de violação de direitos, como negligência e violência. É incrível, né? Mas tem muito bebê que sofre violência, negligência dentro de casa. A unidade tem capacidade para acolher até 10 crianças e funciona no modelo de casa-lar. Segundo a prefeitura, a estrutura foi pensada para dar um cuidado integral na primeira infância, com berçário, quartos por faixa etária e espaço de estimulação do desenvolvimento. Com essa nova unidade, Curitiba amplia, então, a rede de acolhimento e passa a contar com 90 vagas para crianças nessa faixa etária em instituições conveniadas. Que bom, né? Se a gente não precisasse disso. Se todas as crianças tivessem segurança dentro da própria casa, com a própria família, com os próprios pais. A gente vai chegando ao fim. Você tem mais informações?
1: Tem mais uma aqui. Copa do Mundo é essa festa toda bonita, o Brasil nas ruas e decorando as ruas também. Mas aqui, no município de Curitiba, tem algumas regras. Então, vou passar essa informação para você que está nos ouvindo.
2: Mesmo o Brasil tendo empatado com o Marrocos, ainda assim tem animação para o próximo jogo, né, Gustavo?
1: Sim, que é ainda né? Tem tempo, né? Tem muitas ruas que já estão decoradas, mas sempre vale ainda mais um toque especial da sua criatividade nas ruas dos bairros.
2: Isso aí.
1: Foi publicado o decreto municipal que define regras para moradores de Curitiba decorarem casas e bairros durante o Mundial. A proposta é incentivar o clima da Copa do Mundo e a participação das comunidades, sem comprometer a segurança no trânsito e a circulação de pedestres. Pelo decreto, é permitido decorar muros, grades e fachadas voltadas para a rua, além de usar bandeirolas, pinturas temporárias.

0: e despeço. Até amanhã.
1: Isso aí, boa semana para você, viu, Gustavo?
0: Obrigado a todos.
1: Aproveitando essa informação, né, que o Gustavo trouxe aí de regras, eu já te convido, hein? Manda foto aqui pra gente, a casa tá decorada, a garagem, né? O pessoal aí tá todo mundo com camiseta, na sua rua como é que tá? Manda foto aqui pra gente para registrar. Aliás, mandar um bom dia para quem tá mandando fotos aqui e mensagem pra gente, hein? A Jocélia, lá de Araucária, mandou um bom dia e ela falou assim, todos muito ele...
2: 8 horas.
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olha, só quero que cê saiba que o pai, além de pai, também é amigo seu.

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4: Olá, eu sou o Diego Tirri e agora começa mais um Minuto de Educação, o boletim diário sobre a educação pública no Paraná. O Colégio Estadual do Campo Dr. Caetano Munhoz da Rocha, em Quitandinha, na região metropolitana de Curitiba, passou por obras de reforma e ampliação entre o final de 2025 e o primeiro semestre de 2026. Os investimentos do governo do estado somaram quase 3 milhões e meio de reais em recursos do Fundepar. As obras incluíram a construção de um novo refeitório, a reforma da quadra poliesportiva, além da criação de um laboratório de química, física e biologia. Também foram feitas adequações nas redes elétrica e hidráulica da escola, além de pintura geral e instalações de passarelas cobertas entre os blocos. E este foi o Minuto de Educação de hoje. Você também pode nos acompanhar nas redes sociais. O endereço é educação.pr.
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1: O senhor pulou o xalalá, mas tudo bem. Então vou aproveitar que a gente tem a presença aqui da nossa diretora, de toda a equipe, Paulinho Gaiotto. Estamos estreando o estúdio novo aqui da M630, nossa querida Rádio Paraná Educativa M630, e agradecendo você, que me dá o prazer da sua audiência no rádio, né? Na clássica frequência M630, e você que está no aplicativo também da nossa Rádio Paraná Educativa M630 por todo o Brasil. Quero agradecer você que acompanha o William Barbosa nos grupos, você aí dos grupos do Padre Fábio de Mello, nas redes sociais, Padre Marcelo Rossi, enfim, os grupos de prestação de serviços. Muito obrigado. Gente, nós começamos com a sessão Lição de Vida. E hoje eu queria que você refletisse e que você pensasse, você que está em casa, você que está no automóvel, você que está num leito de um hospital, não importa onde quer que você esteja, me dando o prazer da sua audiência, eu tenho pensado o quanto nós podemos ser felizes, né? Mais ou menos assim, fugindo das necessidades que nos obrigam sempre a ter mais e mais e mais, né? Você é consciente, eu sou consciente de que muitas vezes o ser humano, ele fica preocupado em ter sempre mais. Ter mais, mais, mais, mais, e essa busca por querer ter coisas materiais. Sempre mais coisas materiais. E isso, muitas vezes, nos tiram a felicidade, né? Começando pelo tempo que nos consome. Isso toma o nosso tempo. Ah, William Barbosa, eu não tenho tempo para isso. Ah, fulano, eu não tenho tempo para aquilo. Não tenho tempo para aquilo outro. De repente, o filho mal conhece o pai e sai para trabalhar, né? E vai em busca também, vamos dizer assim, do conforto da família. Então, muitas vezes, o filho mal vê o pai, a filha mal vê o pai. A mãe, as mães de hoje, trabalham o tanto quanto o pai, ou às vezes até mais. A gente sabe que tem mulheres que trabalham muito mais até a mãe que o pai. E por aí vai. O tesouro que muitas vezes as pessoas buscam, eles buscam lá fora. Acaba não valendo nada, gente. Eu queria que você refletisse, você que acompanha, que me dá o prazer da sua audiência, sempre com William Barbosa, aqui na M630, sempre com o seu amigo do rádio, aqui na M630, por todo o Brasil, no nosso aplicativo. Enfim, tudo aquilo que nós buscamos lá fora, muitas vezes acaba não valendo nada diante do tesouro que é a família, que muitas vezes a gente abandona. E muitas vezes a gente até tenta se justificar, né? Ah, eu não tenho tempo para a família, eu não tenho tempo para mais nada, eu vivo viajando, eu vivo dentro de um avião, eu vivo correndo para lá, para cá. Eu tenho que bater metas, vocês têm que me entender. São metas da minha vida. Então, gente, quanto mais se multiplica, mais diminui o amor. Deixam o tesouro, que é o filho, que é um ser humano, que eles trouxeram ao mundo, para ir em busca de tesouros materiais. E não representam nada. É só fazer um raciocínio. Se seu filho se for, se seu filho morrer, valeu a pena? Você ir buscar tanto dinheiro lá fora? Não, é para você refletir, é para tocar o seu coração, é para tocar a sua mente, o seu interior. Eu repito, se seu filho se for, se seu filho morrer, valeu a pena você ir buscar tanto dinheiro lá fora? Exatamente com a ideia de que ao buscar dinheiro, proteção, você está protegendo seu filho? E agora? E agora, não tem mais ele? Vale todo esse tesouro? É a pergunta que eu faço. Vale todo esse sacrifício? Se ele não está mais aí com vocês? Então, gente, raciocinem, parem e digam o seguinte: tudo tem o seu tempo. eu vou dar tempo ao meu filho, eu vou dar tempo ao meu trabalho, eu vou produzir, eu vou criar, eu vou buscar proteção maior para a nossa família, eu vou tentar se fortalecer mais financeiramente, mas jamais abandonarei os meus filhos. Mas jamais vou tirar a presença deles da minha vida. Então, ouvintes do programa William Barbosa, ouvintes do programa do seu amigo do rádio, pense nisso, reflita sobre isso, porque vale a pena.
2: Santo, santo, santo, santo é o nome do Senhor, mil vezes santo, louvado seja o Senhor. Somente o Senhor é Deus, somente o Senhor é digno de toda honra, de toda glória. Por mais que eu diga, por mais que eu fale, por mais que eu ore, por mais que eu profetize, tudo isso, Senhor, eu só posso imaginar, porque o Senhor é grande, o Senhor é maior, o Senhor é grandioso. Oh, Senhor, louvado seja o Senhor, ó Pai. Eu espero um dia estar de joelhos na presença do Senhor, meu Pai. Eu espero um dia estar na presença do Senhor, meu Pai. Louvado seja o Senhor, ó Pai.

obrigado, Senhor, por poder levar um pouco mais de alegria à vida das pessoas, Senhor. Que o Senhor possa abençoar a vida de milhões de pessoas que perderam seus entes queridos nessa pandemia, Senhor. Que o Senhor possa dar saúde às pessoas, Senhor. Abençoe as famílias que estão passando por dificuldades nesse momento, Senhor. Por mais que nós possamos dizer aqui, nós somos dependentes do Senhor, ó Pai. Não nos deixe, Senhor. Em nome de Jesus, não nos deixe, Senhor. Não nos deixe, Senhor. Em nome de Jesus, não nos deixe. Habita em nós, Senhor. Que assim seja, Senhor. Em nome de Jesus.

para a reflexão. Três estágios de eliminação na vida. Aos 60 anos, o local do trabalho começa a eliminar você. Aos 65 anos, você não terá mais espaços no seu trabalho. Apesar da sua experiência e de suas realizações prodigiosas ao longo da vida. Não importa o quão bem-sucedido ou poderoso você foi durante sua carreira, você voltará a ser uma pessoa comum. Portanto, não se apegue à mentalidade e ao senso de superioridade do seu trabalho anterior. Deixe de lado seu ego. Ou você pode perder a sua tranquilidade. Procure manter o seu foco na disciplina, no método, na determinação, na experiência.

Portanto, enquanto nossos corpos ainda são capazes, temos boas energias, estamos lúcidos e ainda admirados pelos velhos amigos e companheiros de luta. Vivamos a vida ao máximo.

0: William, meu irmão, é muito difícil quando a gente chega. Então eu estou trazendo aqui, em nome daquele que eu acredito, em nome daquele que eu sempre acreditei, Williams, que é o meu Jesus Cristo, um pedaço desta minha fé, um pedaço deste meu coração, para que você possa guardar aí na tua morada, guardar aí na tua casa, um pedacinho de mim. Olha, eu costumo dizer aos meus amigos que quando tudo vai bem, ninguém precisa dividir o arroz ou o feijão. Mas eu costumo também dizer aos amigos que quando eu precisar, eu quero um pouquinho de feijão da tua casa e um pouquinho de arroz da tua casa. A minha casa está aqui. Na dispensa dela, estou guardando um pouco a mais hoje de arroz e de feijão. Conte sempre comigo, meu irmão. Vamos sempre juntos a serviço do rádio e em favor do povo. Que Deus te abençoe, chegue com tudo, vá para frente e para cima. E sempre acreditando ser possível. Um grande abraço, Deus te abençoe, do teu amigo Gilberto Barros.
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0: Estamos apresentando, estamos dando sequência no programa William Barbosa, estamos dando sequência no programa do seu amigo do rádio e lembrando o ouvinte, né, que o programa William Barbosa agora vai ao ar aqui pela Paraná Educativa M630, de segunda a sábado, das 8 ao meio-dia, né? Começamos às 8 horas da manhã e vamos juntos até ao meio-dia. E eu queria lançar um quadro aqui no programa nesse instante. Na verdade, não será um quadro diário, mas de vez em quando eu vou colocar esse quadro no ar. O nome do quadro é Sucessos Inesquecíveis, né? Se a gente for começar a conversar com os amigos, com a nossa equipe, eu estou aqui, por exemplo, com o nosso comandante-geral do som, Paulo Gaiotto, o Ademar Marques na sonoplastia. Aliás, vamos dar um bom dia para você, Ademar. Vamos ver se você entra no ar aí nesse instante aqui conosco também. Bom dia, bom dia.
1: Bom dia a você, William Barbosa. Bom dia a todos os ouvintes. Bom dia à equipe de trabalho também, né? Estamos chegando aí. Você está percebendo aí que a gente está um pouco
0: equipamento novo.
1: É tenso aqui, né? Tudo com equipamento novo, estúdio novo aqui. Mas graças a Deus está dando tudo certo aí. E não é por estar na tua presença não, William, mas você transmite transmite muita segurança para toda a equipe, viu?
0: Muito obrigado. Paulo Gaiotto, queria dar um bom dia para o Paulinho Gaiotto também.
2: Bom dia.
0: Bom dia, não precisa fazer essa voz grossa, hein?
2: Bom dia.
0: Bom dia. Oh, tudo bem, senhor? Tudo bem?
2: Tudo bem, graças
0: a Deus. Aí o cara sai da rádio. Oi, William, tudo bem?
3: Belinha, vem, como é que tá?
0: Paulo Gaiotto, nosso comandante-geral do som. A Luara também está aqui. Acertei o nome, Luara? A Luara está aqui fazendo um trabalho de gravação de vídeo, de áudio e tal, para as redes sociais. Seja bem-vinda também, viu, Luara? Tudo de bom para você. Então, nos sucessos, ou sucessos inesquecíveis, né? Hoje eu quero apresentar uma música que quase ninguém conhece. Aliás, eu acho que ninguém conhece. Estrada da Vida. Será que alguém conhece essa música? Estrada da Vida. Se você pegar até uma criança de 9 anos, ele vai cantar um trechinho, né?
1: É um verdadeiro hino, né, William?
0: É um verdadeiro hino. E hoje nós temos aí sucessos inesquecíveis e eu apresento a música Estrada da Vida. Eu queria falar um pouquinho sobre essa canção. Você sabia, Ademar, Paulo Gaiotto, Luar, ouvintes do programa William Barbosa, você que está na clássica frequência M630, você que está no aplicativo da Rádio Paraná Educativa M630, você sabia que Estrada da Vida não é só uma música? Você vai entender, mas por que você está falando isso, William Barbosa? A própria história de Milionário José Rico, essa dupla que encantou o Brasil durante muitos e muitos anos, que inspirou a muitos e muitos artistas por esse Brasilzão de Deus, né? Mas Estrada da Vida, eu repito, não é só uma música, mas a própria história de Milionário José Rico. A canção fala, gente, sobre seguir em frente. Dá para vocês entenderem? Essa música fala sobre seguir em frente, mesmo quando o cansaço tenta fazer parar, né? Então, se você começa a analisar, porque a gente tem mania de ouvir uma música, ah, eu gosto muito do cantor tal, da dupla sertaneja tal, do grupo de pagode tal, do poeta tal, mas você não presta atenção no conteúdo, né? Então, é importante, Estrada da Vida, eu digo para vocês do fundo do coração, ouvintes do programa William Barbosa, cada verso fala das dificuldades da persistência, né? Se você analisar, começar a estudar a letra dessa música, fala também da esperança que mantinha a dupla unida no início, né? Mesmo sem saber o que o futuro traria. Então essa música, olha só, há quantos e quantos anos atrás, o maior sucesso da carreira de Milionário Zé Rico, ela tem uma parte que ela fala assim, vou correndo e não posso parar. Desculpa, eu não sou cantor. Resume bem a vida deles. Vou correndo e não posso parar. Resume bem a vida da dupla, né? Lógico que o Zé Rico já se foi, saudoso Zé Rico. Marcada, a música fala de uma carreira marcada por viagens intermináveis, né? Shows em cidades pequenas, em circos, e a luta para conquistar o público, né? E anos depois, quando José Rico morreu, esta música inclusive foi cantada em seu velório, gente. Se você não sabia, fique sabendo agora, né? Essa música foi cantada inclusive no velório do Zé Rico. E em cada palavra, atenção ouvintes do programa William Barbosa. Atenção ouvintes do programa do seu amigo do rádio. Você que está com a Paraná Educativa AM 630, na clássica frequência ou no aplicativo, em cada palavra dessa canção, soou como uma despedida escrita por ele mesmo. A música foi escrita pelo Zé Rico, né? Então vamos ouvir com saudade o saudoso Zé Rico falando alguma coisa sobre a canção?
2: A Estrada da Vida foi uma canção que ela apareceu no momento certo. Só que antes, no começo do Milionário Zé Rico, nós tínhamos... Eu compus uma música que chama De Longe Também Se Ama, juntamente com um parceiro que hoje já não está entre a gente, já não está com a gente, está em outra dimensão. Mas... foi por aí que começou. Depois veio o jogo do amor, de amor para quem te ama, e a coisa foi ampliando cada vez mais, e a gente sempre cuidando da melhor maneira para dar sequência no trabalho.
0: Que saudades de você, meu querido Zé Rico. Eu, que ao longo da minha carreira no rádio também, para quem acompanha o programa William Barbosa, eu tive o prazer de apresentar a dupla Milionários Zé Rico em algumas apresentações, né? Em chamar as gargantas de ouro do Brasil. Era assim que eram conhecidos, né, Ademar Max?
1: Realmente, as gargantas de ouro do Brasil, os inimitáveis, né?
0: Zoom. Zé Rico falava zoom.
1: Ele chamava, ele não falava ô cara, ô amigo, ele falava ô zoom, vem cá zoom.
0: E nos sucessos inesquecíveis, gente, nós ouvimos aí o saudoso Zé Rico, mas vamos ouvir também agora, vamos ouvir aí o querido milionário da dupla Milionários Zé Rico.
3: Zé Rico vinha vindo de Uberlândia para Uberaba. Vinha vindo ele junto com um amigo lá de Dourados, que trabalhava no Correio, chamava-se Salvador Pinheiro. Vinha ele dirigindo, Salvador junto. Salvador tirava umas férias de vez em quando para viajar com a dupla, para matar saudade, aquela coisa toda. E de Uberlândia para Uberaba, o Zé Rico vê a inspiração dirigindo, falou pro Salvador Pinheiro: pega o caderno aí, vamos escrever um negócio. Ele começou a escrever. O sucesso surgiu ali, de Uberlândia para Uberaba, Estrada da Vida. Aí o Zé Rico mostrou para mim aquele negócio, falei: é uma boa. E gravamos ela, depois que nós gravamos. O tempo antes de gravar ela, tinha o Jogo do Amor, também foi sucesso, né? De Amor para Quem Te Ama, também foi muito sucesso. Mas o Estrada da Vida foi o que colou o sucesso de Milionários Zé Rico.

0: Meus amigos, esse modão tornou-se um hino por esse mundão de Deus. E para nossa felicidade, o filme Estrada da Vida, Sonhei com Você, está zoom por aí. Milionário Zé Rico, na casa dos 39 anos de estrada, nós só temos que agradecer a Deus e aos nossos amigos que advogam os nossos trabalhos. Mais uma vez, amigos, obrigado por tudo. Nós agradecemos, obrigado. Em nome do Milionário Zé Rico, em nome de todos aqui, esses profissionais participando com a gente, os nossos agradecimentos. Obrigado, amigos. Obrigado mais uma vez. Obrigado.
1: Obrigado.

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2: É 2026 e o maior espetáculo do futebol volta a terras americanas e ganha proporções gigantescas. Pela primeira vez, a Copa do Mundo será disputada

0: significa Vamos lá, dê o seu máximo. O clipe reúne os maiores craques da atualidade e a música celebra a união de culturas, ritmos e povos, mostrando que a paixão pelo esporte fala todas as línguas, além de embalar as arquibancadas dos Estados Unidos, do México e do Canadá. Dai Dai é a trilha sonora de um torneio mundial que marca a última dança dos maiores craques da era moderna do futebol. É a despedida de gigantes como Lionel Messi, Cristiano Ronaldo, Neymar e Luka Modric. Para o Brasil, é a chance de quebrar o jejum após 24 anos. Com o clipe que traz as estrelas do presente e do futuro, Shakira prova que o ritmo do mundo bate em uníssono quando a bola rola. A contagem regressiva para ver a história acontecer já começou. Fique agora com o som oficial do Mundial de 2026. Shakira e Burna Boy, Dai Dai.
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1: 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Olá, eu sou o Diego Tirri e agora começa mais um Minuto de Educação, o boletim diário sobre a educação pública no Paraná. A primeira convocação dos alunos selecionados para o Ganhando o Mundo 2027 foi realizada pela Secretaria da Educação, com a divulgação dos nomes de quase 500 estudantes da rede estadual. Consta na lista o primeiro colocado de cada um dos municípios paranaenses, além dos 100 primeiros classificados inscritos no programa Bolsa Família. Uma segunda chamada vai ser realizada posteriormente, conforme o número proporcional de vagas disponíveis por município. Nesta oitava edição da iniciativa, são ofertadas 100 vagas para intercâmbio na Austrália, outras 100 para a Irlanda, 150 para a Nova Zelândia, 150 para o Reino Unido, além de 500 vagas para o Canadá. E este foi o Minuto da Educação de hoje. Você também pode nos acompanhar nas redes sociais. O endereço é educação.pr.
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4: Gostaria de declarar que sou pai de um filho que tive há muitos anos e a mãe não registrou com meu nome. Como eu posso fazer isso? O promotor de justiça Rodrigo Batista Brasiliano responde.
5: Aquele pai que não reconheceu o filho pode se dirigir ao cartório de registro civil ou à vara de família para realizar esse reconhecimento voluntário de paternidade. No caso de alguma dúvida quanto à paternidade e o desejo de realizar o exame de DNA, é possível que procure a promotoria de justiça da sua cidade, acompanhado da mãe e da criança ou adolescente, solicitando na promotoria a realização de um exame de DNA para posteriormente ser realizado o reconhecimento de paternidade.
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1: Estamos iniciando a sessão contra ou a favor aqui no programa William Barbosa e já mandando um abraço aí para você que acabou de ligar o rádio aqui, né? William, mandar um abraço para Joana França, nossa ouvinte, ela acompanha pelo rádio, ela sempre fala, né? Ou eu ouço na clássica frequência M630 ainda, William, ou eu vou do meu celular no aplicativo também. E quantas amigas e amigos espalhados por todo o Brasil, acompanhando o William Barbosa aí nas redes sociais, pelo aplicativo da Paraná Educativa M630. Vamos cumprimentar aqui a nossa galera, já cumprimentei alguns. Estou recebendo aqui o Nivaldo Walter, seja muito bem-vindo, amigo. Bom dia, Nivaldo.
2: Muito bom dia a você, William Barbosa, bom dia EDG, bom dia Ademar Marques, bom dia Paulinho Gaiotto, bom dia todos os ouvintes que estão acompanhando o programa nesta manhã de segunda-feira. Nova semana, novo estúdio, parabéns para todos nós que estamos nessa nova caminhada, com todo esse empenho, com toda essa energia boa. Depois de muito tempo lá embaixo, né, William? Agora nós subimos um degrau.
1: Eu gostei do lá embaixo. Estamos em cima agora.
2: Exatamente isso. Subimos um degrau, né, Ademar?
1: Não, mas o importante, o interessante, eu só tenho que agradecer durante os 5 anos praticamente que eu fiquei, até por uma acomodação, né? Nós tínhamos o estúdio antigo, aí a FM também ficava no andar. Não era o térreo, né? Era o primeiro andar, eu acho, né, Paulinho? Mas foram momentos maravilhosos, né? Nunca tivemos um problema.
2: Verdade.
1: Sabe? E uma equipe que eu só tenho que parabenizá-los, né? Inclusive o nosso comandante técnico que está aqui do lado, porque foi sensacional, foi uma experiência. Isso aqui agora é de primeiro mundo.
2: É verdade.
1: Um estúdio sensacional, né? Parabéns à direção da nossa Paraná Educativa. Parabéns ao governador do Paraná, o nosso querido Ratinho Júnior. Parabéns ao secretário de comunicação, enfim, a nossa diretora Gisele aqui do departamento. A todos vocês, bicho. A toda essa equipe aqui, ó. Falei igual Roberto Carlos agora, bicho. Emoções, são tantas emoções. O Roberto agora deu de ficar tacando flor na plateia.
2: É,
1: ele
2: verdade,
1: briga
2: com alguém,
1: tá com uma rosa vermelha. Meu querido rei Roberto Carlos, vai participar dos sucessos inesquecíveis também, muito em breve. EDG, bom dia também participando aqui do Contra ou a Favor. Tudo bem, EDG?
3: Bom dia, William. Que prazer em rever você.
1: Vai sonhando, vai.
3: Olha, William, satisfação imensa estar nesta manhã maravilhosa. Estúdios, né, diferentes. Todo mundo diferente. Agora, eu não gostei de uma coisa.
1: Todo mundo diferente?
3: Todo assim, mundo diferente
1: o
3: hoje.
1: O Nivaldo com aquela Nivaldo, cara feia, o Ademar com aquela cara... Eu com a minha cara feia?
3: Não.
1: O Paulinho, o velho da lancha?
3: Todo mundo diferente, todo mundo bem.
4: Tomei até banho hoje.
3: O Paulinho fez o favor de acordar um outro cara aí, né? Você viu? Roubaram a minha cadeira daqui, você
1: não,
3: viu,
1: Não, roubaram
3: né?
1: não, tiraram.
3: Tiraram?
1: Ela não podia ficar aí porque tinha muita cadeira aqui.
3: Por causa da cor, né?
1: Não,
3: eu sei.
1: Não.
3: Tá bom.
1: EDG, o senhor já falou, já deu bom dia?
3: Não, bom dia para você, seu William.
1: O Ademar Marques, mais uma vez, tudo bem, Ademar?
5: Tudo bem.
1: Está se acertando aí com os botões?
5: Estamos quebrando o galho aqui, viu?
1: Também com o mestre aí do lado, né, bicho?
3: É.
1: Mestre Paulo, mestre Ricardo Trojan, professor Ricardo Trojan. Está tudo certo aí, né, Ademar?
5: Tudo certinho, William Barbosa, tudo sob, como é que se diz? Tudo com a batuta na mão e daqui a pouco você pode gritar aí, ó, solta, maquinista.
1: Bom, o assunto de hoje é sério, eu queria que vocês prestassem muita atenção. O único que não é pai aqui é o Paulo Gaiotto, que não teve filhos, mas o Ademar tem, o EDG tem, o Nivaldo tem, o William Barbosa tem. E nós tivemos uma prisão, eu não vou citar o nome da pessoa e nem o nome da juíza também, mas um pai foi detido em casa, né? Pelo que eu entendi, seria por maus tratos. Mas, pelo depoimento do rapaz, inclusive esse pai foi muito corajoso, não é qualquer cidadão que iria questionar uma juíza, né? Eu achei muito interessante o depoimento dele. A gente não sabe realmente de tudo que aconteceu, mas ele, inclusive, estava com as algemas e ele fez um desabafo para a juíza. Eu achei muito interessante. Então, o que eu quero de vocês é o seguinte, ouçam o que esse pai, por que ele foi preso, né? Talvez não tenha nem ficado detido, só foi uma... Mas ouçam o depoimento dele. E daí eu quero saber de vocês se vocês são contra ou a favor o que esse camarada disse, né? Inclusive para a juíza, ele falou para a juíza isso aqui. Coloca no ar.
4: Doutora juíza, a senhora me deu a palavra, não foi? Então o negócio é o seguinte, antes da senhora falar qualquer coisa, escuta bem o que eu vou falar. Na minha casa quem manda sou eu, meus filhos moram debaixo do meu teto, até porque se eles quiserem se mandar, a senhora leva eles para a tua casa, ou eles alugam uma casa e vai morar sozinho, ou vai morar debaixo da ponte. Porque enquanto morar debaixo do meu teto, enquanto eu der comida para eles têm que me respeitar. Porque eu sou pai, não sou moleque. A senhora expediu mandato de prisão para a polícia na minha casa dizendo que eu estava agredindo meus filhos. Agredir é uma coisa, educar é outra. Não criei filho para ser bandido, não criei filho para ser criminoso. Eu saio de manhã cedo para trabalhar. A minha esposa me liga e disse que meu filho e minha filha pulou em cima dela. Porque minha esposa não deu dinheiro para eles ir tomar açaí. Varreu uma casa, não varre. Limpar o quintal, não limpa. Lavou uma louça, não lava. A minha esposa estava certa. Se a senhora estiver incomodada com a educação do meu filho, leva eles para você, sustenta eles.
1: Pois é. O que aconteceu depois a gente não sabe, né? Eu achei assim, ele deve ter dado umas cintadas, pelo que eu entendi, né? Porque ele questionou a juíza, ele questionou, e ele estava algemado, viu, Nivaldo? Algemado. Você é contra ou a favor a atitude desse cidadão nesse questionamento aí?
2: Olha, William, na realidade, eu sou contra qualquer tipo de agressão. Até mesmo na correção, porque se quem fez a denúncia viu na posição que ele estava agredindo o filho ou a filha, o filho no momento, né? Daí caracterizou a agressão, fugiu da regra de correção. Ah, vou dar uma cintada. Tudo bem, cintada é uma coisa. Agora, agressão, o que é agressão? Com algum equipamento contundente na mão ou com a própria mão? Daí é agressão e eu sou completamente contra. Daí não é educar, não é corrigir. Ah, quem manda sou eu. Sim, manda, mas não na forma truculenta. Na forma de agressão, eu sempre fui contra isso aí. Sempre fui contra. Agora, se ele agrediu, corretíssimo de ser preso. Agora, se ele estava corrigindo, não. Daí não. Depende da situação, William.
1: Eu acho que por ele ter... enfrentado no questionamento a juíza, eu acho que ele não agrediu. Talvez ele tenha dado uma cintada, uma chinelada, sei lá, uns tapas, não sei. Né? Não vem ao caso.
2: Exatamente.
1: Mas uma agressão, eu acho que não. Senão até a própria mulher dele estaria lá denunciando.
2: Exatamente. A agressão gera como empurrão, mão fechada,
1: sim,
2: murros,
1: machucar.
2: Né? Machucado ou com algum pedaço de na sim, mão, sim, tipo, sim. Não cinta. Cinta não caracteriza agressão.
1: Certo. EDG, contra ou a favor a atitude desse cidadão?
3: Olha, é o que o Nivaldo colocou, e realmente a merentíssima aí teve a audácia de prendê-lo, mandar prender. Olha, não é assim. Eu acho que o pai tem o direito de educar os seus filhos. Nós fomos educados na época da gente, o pai tirava a cinta mesmo e batia no pelado mesmo. E não tinha negócio de ir lá para a sua excelência, mandar prender, mandar buscar, não. Não, não, não. Um pai tem o direito de educar os seus filhos da maneira, não da maneira como disse o Nivaldo ali, não com murro, nem com pontapé, nem com cabo de machado, nem com... Não, com a cinta. Pega a cinta e bate na bunda. Tem que bater na bunda. Ele relatou ali que os dois, né, o filho e a filha...
1: Eles agrediram a mãe.
3: Agrediram a mãe.
1: Porque a mãe não queria dar dinheiro para eles irem gente, tomar açaí, né?
3: Gente, aonde que nós estamos? Isso não cabe prisão, doutora. Merentíssima, isso não cabe prisão para ele, não. Por favor. Okay. Vamos colocar a mão na consciência.
1: Ok. Ademar Marques, contra ou a favor da atitude desse pai?
5: Ah, eu sou totalmente a favor dele, né? Primeiro que eu graças a Deus, nunca precisei relar, né, um dedo nos meus dois filhos, né? E nem nas minhas filhas. Nunca precisei bater, corrigir assim de forma agressiva, de forma assim com chinelo. Mas eu nunca precisei, mas não sou contra aquele que precisa, que é o caso desse pai aí, sabe? Erguer na guasca, sabe? Erguer no chinelo, na vara de marmelo. Até, ó, o meu finado pai, quando nós éramos pequenos, ele tinha sempre um cabinho de madeira com a corda de couro, né? Uma tira de couro, que era o reio que ele usava. Ele tinha uma guasca, que nós chamava lá. E eu nunca fui contra, e não sou contra, sabe? Esse pai está corretíssimo, porque se ele não corrige o filho e a filha, o casal de filhos já estavam prestes a agredir a própria mãe. A mãe depois vão agredir ele, quem sabe fazer aí o que fez uma Richthofen da vida.
1: Ok. O Paulinho quer dar opinião também, Paulinho? Você é contra ou a favor da atitude desse pai?
6: Ele está certo. Tanto que ele fala, né? Não são capazes de varrer um chão, não fazer nada. E ainda vai agredir a mãe.
1: E parece que tentaram enforcar a mãe, até onde
6: Imagina,
1: eu vi a informação. Bom, com relação a esse assunto, fechou. Agora, Nivaldo, você passou o Dia dos Namorados com a sua esposa?
2: Passei, William, passei.
1: Deu algum presente a ela?
2: Sim, comprei um negocinho.
1: Comprou um presentinho?
2: Uhum.
1: O senhor passou com a namorada também ou não?
3: Também. Estive com ela e esse negócio de presente é muito relativo, né? Porque tem gente que não dá presente de jeito nenhum. Alguns dão presente que chega até a chover, sabe? É. Você viu que tinha sol antes de ontem, né? Tava um sol gostoso e tal. E ontem, que os caras deram o presente, já começou a chover. Né, seu Ademar?
1: O senhor também, então, passou com a sua namorada, é isso?
3: Sim, tranquilamente.
1: Ademar Marques passou com a esposa.
5: Graças a Deus, passei ao lado dela. Sexta-feira foi o dia dos namorados e o dia dela, né? A minha eterna namorada. E que hoje, né? A festa é dupla, porque hoje é o aniversário da minha eterna namorada, né?
1: Dona Elisa.
5: Não, Dona Elisa, hoje...
3: Dona Elisa, tem bolo lá hoje? Nós vamos para lá.
5: Ela recebe todas as glórias e todos os vivas e aplausos, não só meu, mas de toda a grande legião de pessoas conhecidas que a gente tem.
1: Paulo Gaiotto passou com a esposa também,
6: sim,
1: Paulinho?
6: Sim.
1: Comprou presentinho, não?
6: Comprei.
1: Eu economizei, né? Eu não tenho namorada, então estou de boa,
6: precisou, né?
1: Tranquilo. Mas é o seguinte, vamos ouvir também aí o depoimento de uma mulher que é empresária e muito bem resolvida, como ela própria diz, tem filhos e ela acho que é viúva, alguma coisa assim. E ela fez um comentário interessante com relação ao Dia dos Namorados. Coloca no ar.
7: Esse é o primeiro Dia dos Namorados depois de 18 anos que eu passo sozinha. A data nunca foi muito importante para mim. Nunca impactou na minha vida. Teve vários anos que a gente não fazia nada, ou nem presente tinha. Não era importante, porque eu vivia o dia a dia com a pessoa que eu estava, então não fazia diferença. Mas o fato de eu estar sozinha hoje tá me abalando bastante. Eu sou uma mulher muito bem resolvida. Eu tenho a minha profissão, tenho os meus filhos já crescidinhos. Gosto de mim, gosto da minha vida, gosto da minha aparência. Eu me amo, eu tenho um amor próprio bom, um bom ego, enfim. E ainda assim, passar essa data sozinha, esta data hoje, tá sendo um pouco complicado. Pra gente ver então que a gente nunca tá preparado pra tudo na vida. Tem coisas, por menores que elas pareçam ser, que vão nos abalar. Então, se você tá passando por isso também hoje, troca ideia aqui comigo pra dizer como você faz pra superar. Deve ser uma certa carência, né? Não sei, sentimento de rejeição. Enfim, vamos lá, né? Vamos ocupar a cabeça.
1: Ela sentiu falta, no seu modo de ver, sentiu falta de uma companhia, o Nivaldo Walter?
2: Com certeza absoluta, porque talvez em outros dias dos namorados, ela tinha um namorado, ou de repente um esposo,
1: né?
2: E agora ela sentiu exatamente no dia dos namorados, ela de repente receberia um buquê de flor, uma rosa, um presente, e acabou passando
1: batido. Um beijo, né?
2: Um beijo, ou uma ligação até, qualquer coisa nesse sentido. E ela se sentiu bastante triste e aborrecida, e naquele momento ali eu acho que ela repensou a situação dela, né?
1: Tá certo. Ademar.
5: Olha, William, eu acredito que, como ela disse no início do depoimento dela, que ela está de boa, ela quis dizer, em outras palavras, que ela está superando. Mas, no final do depoimento dela, ela acaba se entregando, ela está sofrendo.
1: Você acha que ela está sofrendo?
5: Está sofrendo.
1: Sofreu. O EDG.
3: Realmente, ela demonstrou assim, uma quedinha muito, né? Muito fraca e tal. Mas existe aquela situação. A pessoa tomou uma decisão de viver sozinho. Se você tomou uma decisão de viver sozinho, William, você tem que assumir aquilo que você tomou. Agora, vamos mudar ela de personagem. William Barbosa, você é um homem sozinho, conheço bem.
1: Eu moro
3: você
1: sozinho.
3: Você sentiu falta de alguma coisa?
1: Não.
3: Então,
1: quando eu sinto falta, eu...
3: Faz favor.
1: Tá? Então tá.
3: Tá.
1: É. Quando eu sinto falta, eu procuro um ambiente que me faça bem,
3: sim,
1: que me agrade. Eu não estou preocupado se alguém vai achar que eu estou certo ou estou errado.
2: É verdade, é verdade.
1: Entendeu? Eu já fiz uma... Mas não é toda pessoa que consegue viver sozinha.
2: Não consegue. Não é. Tem pessoas que não conseguem.
1: Não é para qualquer pessoa.
2: Tem que ter alguém do lado para ficar ali conversando, afago.
1: E é, cada ser humano é diferente do outro, né?
2: Com certeza.
1: Pois não?
5: Não, só para... Como é que diz? Dá um pitaco aí, né? É. Você disse muito bem, até que é o teu caso, eu acredito que eu te conheço, William, que você acostumou a viver sozinho, não sente, sim, falta e tal. E tem pessoa, o EDG também,
1: e
5: né?
1: E não me escondo também, todo mundo sabe, quem ouve o William Barbosa no rádio há mais de 40 e poucos anos, eu sempre falei, eu já fui casado duas vezes, sou divorciado duas vezes, sempre, e me dou bem com as duas ex-esposas. Né? Não temos problema de confusão, de família, nada. Somos amigos, os filhos todos amigos e sem conversa.
5: E eu já sou um homem que eu não consigo, eu não sei viver sozinho, sabe? Não. É por isso que eu faço de tudo para minha mulher não me mandar embora.
1: Paulo Gaiotto, essa mulher sentiu carência, Paulinho?
6: Ah, sim, porque ela começa um discurso e termina com outro, né?
1: Ela é forte, né? Uma empresária, é isso e tal.
6: Mas daí não...
1: Sentiu falta.
6: É.
1: Bom, o negócio é o seguinte, para fechar o nosso papo, Nivaldo Walter, bom trabalho para você na sequência, saúde, paz e proteção. Obrigado pela presença aqui conosco, viu?
2: Ok, William, um grande abraço a você, bom programa, boa semana, parabéns para todos nós pelo Estúdio Novo e estamos juntos aqui na Educativa AM.
1: Legal, legal. EDG, bom trabalho na sequência, saúde e paz.
3: Estamos aqui o dia inteiro hoje, à disposição é aquilo que vocês... Né? Você pensar, precisar, nós estamos aqui junto com você. Um bom programa, William, o amigo do rádio.
1: Muito obrigado. Paulinho, Gaiotto, obrigado mais uma vez aí também. Aliás, eu não vou te agradecer para te mandar embora daqui,
6: Eu vou embora, então.
1: Por favor, continue nos ajudando. Paulo, valeu, muito obrigado aí pela presença e pela participação hoje também, sim, Paulinho. Sim.
6: Primeira vez, né? Fiquei
1: primeira
6: mais
1: vez,
6: tempo.
1: Bicho. Pois é, descansou.
6: Ficou só ouvindo em casa.
1: Não, mas o Paulinho estava ali orientando o Ademar, é isso aí, né? Parabéns, parabéns, grande comandante geral do som. Ademar, tudo certinho, tudo tranquilo, hein?
5: Tudo certinho, aparentemente está tudo às mil maravilhas aqui, né?
1: E eu gostei dos mil maravilhas.
5: As mil maravilhas.
1: É. Você está parecendo uma mulher que eu vejo ela sempre no Instagram, hein? E ela é bacanona, hein? Falando tudo errado.
5: Né? Ah, meu Deus do céu. Um abraço, então, William, e estamos juntos até o meio-dia aí.
1: Você conhece aquela música Eu Busco Uma Estrela, Nivaldo?
2: Já ouvi essa música.
1: Eu busco uma estrela.
2: Uhum. Bacana.
1: É Giovanni, não? Não, olha aí, que aí você está olhando errado. Olha para mim e responda o que eu te perguntei, senhor Ademar.
5: Com Jean Giovanni.
1: Jean Giovanni.
5: Sim, eu tenho, inclusive, eu tenho o LP deles em casa.
1: Você conhece, então, essa música?
5: Conheço.
1: Você conhece também essa música, senhor Ademar?
8: Sim, já ouvi.
1: Conhece?
3: Não conheço, eu ouvi.
1: Já ouviu?
3: Ouvi.
1: Tá certo. Porque na sequência aí nós vamos ter uma... Pois não, Paulinho?
6: Eu não conheço.
1: Não conhece. Deve ser sincero. Na sequência foi feita uma versão dessa música, meu caro Ademar, em ritmo de rock, bicho. Daqui a pouquinho na sequência do programa. Tá tudo prontinho? Sigamos. E nesse clima, nesse ritmo, juntos até o meio-dia, programa William Barbosa. Bom dia, Brasil! Salve!

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2: A empresa paranaense Agrária Industrial se tornou a primeira cooperativa do estado a conquistar o selo ABNT de Boas Práticas no combate à violência contra a mulher. A certificação reconhece organizações que adotam iniciativas que de fato funcionem para promover a igualdade de gênero e o enfrentamento à agressão contra mulheres em seus ambientes de trabalho. O selo busca incentivar e notar o comprometimento das instituições com as políticas voltadas à valorização e promoção dos direitos deste público, reconhecendo as ações já desenvolvidas pela cooperativa, além de fortalecer os canais de atendimento e denúncia. 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
3: Olá, eu sou o Diego Tirri e agora começa mais um Minuto de Educação, o boletim diário sobre a educação pública no Paraná. 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Você também pode nos acompanhar nas redes sociais. 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

0: Simbora, simbora, povo, estamos no rádio. Bom dia, bom dia, bom dia, bom dia com alegria, bom dia com amor. Eu sou o William Barbosa desde pequenininho e quero te fazer companhia aqui na Rádio Paraná Educativa M630. Estamos juntos até o meio-dia de segunda a sexta. Estamos no rádio e já abraçando você, ouvinte, minha amiga, meu amigo. William Barbosa, estou te ouvindo aqui na minha casa. William Barbosa, estou te ouvindo no automóvel. William Barbosa, estou te ouvindo no trabalho. William Barbosa, daqui a pouco eu vou começar a te ouvir. Legal, legal, legal. Bom dia, bom dia, bom dia. Quero cumprimentar com muito carinho você, trabalhador, você, dona de casa, você, chefe de família. Quero cumprimentar você, que é motorista de aplicativo, né? Bom dia, bom dia, bom dia. Os taxistas, bom dia, bom dia. Bom dia para você que trabalha nos bares, restaurantes e lanchonetes. Muito bom dia, bom dia, bom dia. Bom dia para o pessoal da saúde. Com muito carinho aí para você que exerce essa profissão maravilhosa de médico, por exemplo, né? Os médicos, médicas, enfermeiros e enfermeiras, auxiliares de enfermagens, muito bom dia. Para você nas clínicas, nos consultórios, nos hospitais da vida, bom dia, bom dia, bom dia. Para você que trabalha nos hotéis também, bom dia, nos escritórios, bom dia, bom dia, bom dia. Para você que é um pequeno empresário, um grande empresário, muito bom dia. Para você que é vendedor ambulante, bom dia, bom dia. Estou mandando um abraço também para os meus amigos cabeleireiros, barbeiros, você que tem um salão de cabeleireiro, tem um salão aí de barbearia. Bom dia, bom dia, bom dia. Bom dia para as costureiras, tricoteiras, bordadeiras, muito bom dia. Bom dia para você que trabalha com bolos, com doces, né? Para festas de aniversários, de casamentos, de separações e por aí vai. Divórcio, tudo bem? Bom dia, bom dia, bom dia. E quero cumprimentar com muito carinho também o pessoal da segurança pública, né? Policiais militares, o meu carinho, o meu respeito. A polícia militar, aos policiais civis, o meu carinho, o meu respeito. A nossa polícia civil, a polícia federal do Brasil, tudo de bom. Aos policiais da federal, um abraço para você que trabalha com a justiça, promotor, juiz, delegados, enfim. Vocês da segurança pública, tudo de bom. Os desembargadores, tudo de bom. Muito obrigado, gente, pelo carinho da audiência. E bom dia para você que é vigia também. Tem muitos vigias que trabalham à noite ou trabalham de dia. E também, William, quando dá um tempinho ali, eu estou te ouvindo. Bom dia a todos os vigias. Muito bom dia, sabe para quem? Para você que trabalha como entregador, né? Entrega no automóvel, entrega na moto, trabalha como entregador o dia todo aí. Muito bom dia para você também. Bom dia para as empregadas domésticas, diaristas. Bom dia, bom dia. Bom dia, bom dia, bom dia. Para você que não está fazendo nada, muito bom dia, bom dia, bom dia. Bom dia, bom dia para você que é caminhoneiro. Alô, caminhoneiros do meu Brasil, transportadores do progresso deste imenso Brasil. Bom dia, bom dia. Carinho grande a todos os caminhoneiros, muita saúde, muita proteção. E bom dia também para você que é psicólogo, né? Para você que é psicólogo, psicóloga, para os professores, para os alunos, para as crianças, para os adolescentes, para o vovô, para a vovó, tudo de bom, para os filhos, tudo de bom, para a família brasileira, que Deus abençoe a todos. Muito obrigado pelo carinho da audiência e o meu bom dia também, gente, um bom dia muito especial para você que é trabalhador rural, né? William Barbosa, eu tenho um sítio, tenho uma chácara, ou tenho uma fazenda, ou eu sou funcionário de um sítio, de uma chácara, de uma fazenda, não importa, você trabalhador rural, tudo de bom. Você que é tratorista, bom dia, bom dia, bom dia. Que legal, você que é motorista particular, muito bom dia para você. E bom dia para você que gosta de fazer o bem, que gosta de ajudar as pessoas, né? E sempre ter uma mão estendida a quem precisa, isso é muito bacana. Tem gente falando assim, eu tenho uma vizinha aqui que ela adora ajudar as pessoas da rua, aqui do bairro, aqui da vila, e não quer saber de nada em troca. Ela faz isso porque ela tem uma alma maravilhosa, tem um espírito maravilhoso, né? Gosta de colaborar com as pessoas, isso é muito bom. Enfim, bom dia à nossa direção e bom dia para você, ouvinte do William Barbosa, né? A pessoa mais importante para nós que fazemos o rádio. E todo dia tem alguém é que pela primeira vez está acompanhando o programa, ou alguém que falou, escuta, você conhece o William Barbosa, o nosso amigo do rádio? Ah, nunca ouvi, não vou passar a ouvir hoje. Muito obrigado, seja muito bem-vindo, muito bem-vinda. E é muito simples, é muito fácil para você ouvir o programa William Barbosa. Atenção, você pode me ouvir pelo rádio, sintonizando a AM630, você pode me escutar pelo rádio, né? Não tem problema. E você pode baixar um aplicativo para me ouvir no celular. 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E eu agradeço com muito carinho a audiência também dos meus amigos e amigas, dos grupos, das redes sociais que nós participamos, muitos que administramos, outros que participamos, e uma audiência muito grande online por toda a nossa Curitiba, por toda a grande região metropolitana de Curitiba, por todo o Paraná e por todo o Brasil, pelo mundo, né? Pela internet aí, chegamos, lógico, no mundo todo. Isso é muito bom. Gente, tudo certinho, tudo prontinho. Que Deus abençoe a todos. Que Deus nos dê sempre muita saúde, muita proteção. Eu desejo tudo de bom para você que faz parte da minha vida através do rádio no dia a dia. Juntos com o programa William Barbosa. Alô, Curitiba, alô, grande região metropolitana de Curitiba. Alô, meu querido estado do Paraná e do Brasil. Até o meio-dia. Fica comigo!
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0: Estamos apresentando, começamos o programa William Barbosa às 8 horas da manhã e vamos juntos até o meio-dia. O nosso programa das 8 ao meio-dia, de segunda a sábado, Brasil. E hoje, uma segunda-feira maravilhosa, dia 15 de junho de 2026, estamos na fase da Lua Nova, Outono Brasileiro. Hoje é comemorado o Dia do Paleontólogo, Dia Mundial da Conscientização da Violência contra a Pessoa Idosa e o Santo do Dia. Hoje é dia de São Vito. É, São Vito. Eu quero passar os telefones da produção do programa William Barbosa para você. Hoje o telefone 3331-7608. 41 é o nosso código de área, 41 é o nosso DDD, o antigo DDD, e o telefone 3331-7608, 3331-7608. Esse é o telefone aqui da produção do programa William Barbosa, na Paraná Educativa AM630. Ademar Marques, hoje é dia de São Vito. Quem foi São Vito?
2: Olha aí, William Barbosa, São Vito. São Vito, também conhecido como São Guido. Foi um jovem cristão da Sicília, na Itália, que viveu durante o Império Romano e morreu como mártir por volta do ano 304 d.C. Ele é lembrado por sua coragem e por milagres de cura, sendo celebrado pela Igreja Católica todos os anos, aí no dia 15 de junho. Essa é a pequena e verdadeira história do mártir São Guido, ou São Vito, que é o mesmo.
0: Legal, legal, legal. Então tá aí, né? São Vito da Igreja Católica, ou São Guido, ou São Guido. Vamos começar também, já abrindo aí sempre, o programa William Barbosa tem de tudo, né? Prestação de serviços, informação, utilidade pública e emoção. O rádio feito para o povo, acima de tudo, com muita emoção. As nossas entrevistas, enfim, o bate-papo amigo do rádio para você, ouvinte. Vamos começar sorrindo, Brasil.
3: Olha, meu amor, neste momento eu gostaria de dizer para você que a minha vida sem você seria mais sem graça do que voo de anum moiado. Eu queria dizer a você que se não fosse você na minha vida, eu teria que tomar aquele calcitran B12, ou então beber aquele remédio daquela senhora que vem no programa do Casal Alberto Nóbrega e da Cristina Rocha, que fala assim, que é tirado dos peixes do fundo do mar da Noruega. Olha, mas uma coisa que eu fico mais satisfeito na vida é eu ir assim no supermercado, Matheus, fazer uma compra assim de 1.200, 1.300 reais, só pra ver você comendo e você corado e com a bochechinha vermelha e todo mundo que vê você assim, diz assim, a fulano depois que ela casou tá até mais bonito, tá até engordando. Eu tenho um sentimento por você que nem cabe assim em meus pulmões. O nosso amor é igual a Gretchen, já se passou 80 anos, mas tá firme, insistindo, pelejando e fazendo de tudo pra não deixar as coisas cair. Eu lhe amo, meu amor.
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3: É, o final de semana a realidade da gente é botar o Bluetooth naquela caixinha que custou R$35. Comprar uma caixa de cerveja de 1,70 na promoção acima de 10 unidades. Colocar no YouTube, assistir a propaganda do Magazine Luiza toda hora e do Shopee.
4: E escutar a música dessa aí pensando na mulher que foi embora e voltou com o ex-marido e largou a gente.
2: Ele tá triste porque o Dia dos Namorados ele deve ter passado aí, não muito legal, né? O Chorão. Chorão. Alô, chonados do Brasil que acompanham o programa William Barbosa, bom dia.
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0: Que canção, que saudade, Você Não Morre Mais. Essa música realmente é do querido Moacir Franco, né? E o Ricardo de Carvalho aí, esmerilhando, né, Ricardo? Legal, legal, legal. Olha, hoje nós vamos ter a sessão entrevista especial e a participação da advogada, minha amiga, doutora Amanda Marcos, né? Ela que é advogada previdenciária, competente advogada previdenciária, doutora Amanda Marcos. E hoje ela vai estar falando sobre o auxílio acidente, né, gente? Milhares de brasileiros sofrem acidentes todos os anos no Brasil, seja no ambiente de trabalho, no trânsito ou até mesmo em situações do dia a dia. E muitas vezes, mesmo após a recuperação, ficam sequelas permanentes que reduzem a capacidade para o trabalho. E nesses casos, o INSS pode pagar o auxílio acidente, um benefício pouco conhecido, mas que vai fazer toda a diferença na vida do segurado. Então, 10h30 da manhã, doutora Amanda Marcos, advogada previdenciária, participando do programa William Barbosa e dando essas orientações. Doutora Amanda Marcos, bom dia.
1: Alô, William Barbosa, aqui é a doutora Amanda Marcos, sou advogada previdenciária e logo mais estaremos juntos aí na Paraná Educativa. Até mais!
0: Até logo mais, doutora Amanda Marcos. Vamos continuar sorrindo, meu povo.
2: Minha avó era muito surda e meu avô era 2 vezes mais surdo que minha avó. E eles moravam sozinhos, no interior. Tem aqueles interior que cada casa é 2 quilômetros da outra. Eles só conversavam entre eles, era cada conversa linda que eu via. Uma vez eu cheguei, presta atenção nessa conversa, eu cheguei lá, fui na casa da minha avó, estava lá minha avó, meu avô estava lá, e meu avô estava em cima da casa tirando uma goteira, mexendo nas telhas, tirando uma goteira. E eu fiquei embaixo naquela pose de menino. Aí meu avô lá em cima, chegou minha avó do nada, olha a conversa. Antônio, tu tá tirando goteira? Aí ele virou e disse, não, tô tirando goteira. E ela disse, ah, bom, pensei que tava tirando goteira. E saiu. E foi-se embora. Eu queria saber o que eles escutaram do outro. É todo mundo louco lá em casa, cara. Meu pai é louco, cara. Meu pai acorda muito cedo. E pai, ele tem um problema. O pai, no geral, ele tem um problema. Que quando ele acorda, ele quer que a casa acorde toda com ele.
0: Tá certo, tá certo. Ele quer que a casa acorde toda com ele. Todo mundo tem que levantar no mesmo horário. Sonados do Brasil, programa William Barbosa.

0: você.
1: E nesse clima, nesse ritmo, vamos abrindo espaço também para o repórter esportivo competente Edson Tomás, dando seu bom dia para os ouvintes do William Barbosa. Bom dia, Tomás.
2: Muito bom dia, William Barbosa, a todos que nos acompanham aqui na Educativa. Já já, hein, as informações do futebol paranaense, da dupla Atletiba, do Paraná Clube, tudo envolvendo o esporte e o futebol do estado do Paraná. Um grande abraço, William Barbosa.
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4: Estamos apresentando o programa William Barbosa e vamos lembrando que às 10h30 da manhã, a participação da advogada previdenciária, doutora Amanda Marcos, aqui conosco, prestando serviços, informando o nosso ouvinte, falando hoje sobre o auxílio acidente, né? E às 11 da manhã, a presença também do palestrante, escritor, comunicador, o Leandro Karnal, com um tema muito legal aqui no programa William Barbosa, trazendo para você, ouvinte, você que acompanha todas as manhãs, né? Um assunto muito interessante, em busca do sentido. Porque tem muita gente que vive, nasce, cresce, morre e não encontra um sentido para a vida. Então, às 11 da manhã, também meu convidado, Leandro Karnal. Vamos anunciando aqui, hoje ao meio-dia, nós vamos ter a participação, a Patrícia Arventano no comando Justiça para Todos, depois nós temos o esporte com o Evilásio Júnior, né? Às 13 horas tem o destaque com a Miriam Rocha, nós vamos ter também às 14 horas o Momento Sertanejo com Ademar Marques, às 16 horas Siesta e Seresta, Tobias de Santana conosco, e às 18 horas nós vamos ter aí os clássicos da Educativa, logicamente a Educativa AM com a FM em cadeia, né? E a participação, a apresentação da Regina Meister. E mais um programa de qualidade para você. 7 da noite, A Voz do Brasil. E das 8 da noite até a meia-noite, nós temos também essa ligação direta, a M630 e a nossa FM aqui da Paraná Educativa. Obrigado a você nas redes sociais que acompanha pelo nosso aplicativo, o programa William Barbosa, o programa do seu amigo do rádio. E vamos, tem mais sorriso aí, meu compadre? Sorria, Brasil!
5: Que coisa, pai. Pelo amor de Deus, pai.
6: Você tá me deixando triste também, Pedro, com essas histórias, mano.
5: Pai, eu tô chorando pra não rir, pai. Eu tô
6: Você tá chorando pra não rir, Pedro?
5: Pai, eu tô rindo pra não chorar, pai. Pelo amor de Deus. Misericórdia, pai, amor. Pai, se vê o nosso passado, pai, nós chora. Se vê o futuro, pai, nós vai chorar mais ainda.
6: Por que, Pedro? As coisas vão melhorar, cara.
5: Pai, pelo amor de Deus, pai, nós temos um mob. Nós moramos de aluguel. Não pode ter nem cachorro, pai. Nós queremos cachorro escondido, pai. Pai, pelo amor de Deus, o terreno tá desmoronando.
6: Que desmoronando, Pedro? Isso é muito negativo, cara.
5: A nossa vida tá desmoronando, cara. Pelo amor de Deus, pai, não vai se... Não vai se lascar todinho,
6: não, pai. Não,
5: pai. Pai, eu vejo assim, pai, não vejo uma saída, cara. Pai, nossa vida tá igual lambiri. Só tem uma saída, mas pra chegar lá, cheio de muita coisa, cara. Pelo amor de Deus. Pai do céu, pai. Chegou o professor de história, pai. Misericórdia, pensa no cabra pra esquecer, pra escrever rápido. Ele dividiu, pai, a luz em 4 partes. 1, 2, 3... 4. Colocou lá diadema, dia 9, do mês tal, do ano tal. Quando eu copiei dia 9, pai, já tinha terminado, apagou tudo. Ele apagou tudo a lousa, cara.
6: Você pelo amor de Deus,
5: não copiei nada, pai. Se eu só ver meu caderno, pai, não tem nada.
6: O que você foi fazer na escola, Pedro?
5: Pai, do jeito que o senhor deixou lá, eu fiquei sentado lá esperando a professora me chamar, cara. Pelo amor de Deus, pai, misericórdia.

0: Pai, nem pro recreio eu fui. Nem pro recreio eu fui, cara. Pai, eu não tô sabendo administrar, cara. Pelo amor de Deus, essa bespa aí, pai, já veio 3 vezes aqui cortar nossa água. Eu tô com... E a nossa sorte foi que nós tava aqui, pai. Nós tava no treino. Pai, eu tô até com medo de descer, cara. E botar os dois do nada, pai.
1: O molequinho aí botou o paizão na parede aí com tudo, né? Questionando tudo e tal. Legal, legal, legal. Chorados do Brasil, programa William Barbosa.

0: Estamos no Rádio Curitiba, estamos no Rádio Paraná, estamos no Rádio Brasil. Programa William Barbosa, programa do seu amigo do rádio. Deixa eu mandar um abraço também, o Fabrício, estreando hoje também às 15h, né? Apresentando aí o programa Melhor da Tarde, o nosso querido Fabrício Campos, apresentando o Melhor da Tarde, das 15h às 16h. Final de semana, nós vamos ter também o Melhor da Tarde especial de sábado com o Fabrício, o Vem Que é Sábado com o EDG, e também vamos ter aí o Fim de Tarde Educativa com o Nivaldo. E lembrando que o programa William Barbosa, de segunda a sábado, das 8h ao meio-dia, minha querida Curitiba, meu querido Estadão do Paraná, meu querido Brasil. Vamos abrindo espaço também para o jornalista, repórter André Molina, com o seu bom dia para os ouvintes. Bom dia, Molina.
1: Olá, William Barbosa, um bom dia para você e para todos os ouvintes que te acompanham diariamente. Aqui quem fala é o repórter André Molina e logo mais estarei aí com você para bater aquele papo gostoso e dar as principais notícias do nosso estado de Curitiba e, por que não, de todo o Brasil.
0: E nesse ritmo, continuamos com aquela pitadinha de alegria também, viu, Molina? Sorria!
2: Tu viu esse anúncio aqui que saiu hoje? Vaga de emprego.
3: Uau, não vi.
2: Aham, estão contratando homem casado para trabalhar.
3: Ah, ué, mas por que só homem casado? E os solteiros, eles vão fazer o quê?
2: Não, os casados porque eles são acostumados a obedecer, né? Ah. Daí... Claro, né, vida? Bem treinado de casa, tá certo?
3: Ah, sai daí com a empresa dessa. Ah.
2: Não achou graça, vida?
0: Ai, ai, ai, esse casal de Irati aí é uma figuraça, viu? São de Irati aí os dois. Cholados do Brasil!
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1: E depois dos Chonados do Brasil, tem gente que fala assim: William, às vezes eu estou pensativo, estou com uma série de problemas, aí estou te ouvindo, do nada a gente tem que rir, né? Então sorria.
2: Então me fala de você, você está namorando? Não. Por quê? O namoro é coisa séria, né? Eu sou muito engraçada. Mas você se considera uma pessoa atraente? Muito. Quando eu não atraio problema, eu atraio confusão. Na verdade, eu tô pensando em voltar pro meu ex. Eu não quero ficar solteira nesse dia dos namorados, não. Ah, não. Tenha dó, isso não. Me convença. Voltar com ex é a mesma coisa de comprar um carro que já foi seu. Você conhece todos os defeitos, só que já tá mais rodado. Convenceu. Melhor coisa pra arrumar um namorado é ir no forró. Hoje vai ter um. Fala ali com o Marcelo, ó. Marcelo é solteiro? Não, é pra te vender o ingresso. Ele é o cambista.
1: Cara, eu dou risada da risada dessa mulher, viu? Ela é muito engraçada, só essa risada. Chonados, mandar um abraço aqui para Etelvina Santos. A Etelvina Santos, ela é evangélica, mas todo dia está ligada aqui no programa, o William Barbosa. Muito obrigado pelo carinho, né? E agora tem uma homenagem aí, Chonado Gospel Brasil.

E depois do nosso sonado gospel aí, homenageando a dona Etelvina, que é evangélica, mas é ouvinte diária do programa William Barbosa, nós temos mais um sonado para a moçada que gosta da boa música sertaneja, da música romântica, chegando aí.

0: Que saudades do saudoso Marciano, né? Uma das duplas mais importantes também de todo o Brasil. Aliás, vai fazer parte aqui dos sucessos inesquecíveis do programa William Barbosa, também, meu caro Ademar Marques, né? Marciano, quantas e quantas apresentações. Gente, às 11 da manhã, nós temos a participação especial do Leandro Carnal, também no programa William Barbosa, e o tema Em Busca de Sentido, ou Em Busca do Sentido. Só uma palhinha aí, por gentileza, Leandro.
1: É possível imaginar um mundo sem a existência de Deus? É possível haver uma sociedade organizada sobre valores, sobre ética, sobre moral, se não houver algo, uma força, acima de todas, que coordene tudo isso? Existe sentido na nossa existência? Essas são perguntas que os religiosos vêm fazendo há muitos séculos. Essas são perguntas que animam a vida de muitas pessoas. Nós vamos tentar exatamente tratar dessa concepção e de outras concepções, para que cada um possa entender melhor aquilo que crê e aquilo que os outros creem e aquilo que dá uma explicação para tudo. Religiões, uma das grandes chaves de introdução à compreensão do homem. Prazer, Carnal. Nós iniciamos hoje uma série que vai tratar de muitos temas e decidimos que o primeiro tema, de muita relevância para muita gente, um tema que toca muito a minha pesquisa, a minha vida acadêmica, é o tema das religiões. Decidimos também dividir os vídeos em 5 subunidades, 5 vídeos. O primeiro deles, hoje, vai tratar exatamente do conceito de religião. Nós falaremos do que é religião, nós falaremos das dificuldades do campo conceitual religioso, falaremos também da tipologia das religiões. O segundo vídeo vai tratar do primeiro monoteísmo, ou seja, o judaísmo. O terceiro vídeo vai tratar do cristianismo, também aparentado com o judaísmo. E por fim, o quarto vídeo vai tratar do islamismo, religião monoteísta fundamental para a história das sociedades. No último vídeo, nós teremos uma interação direta com o público, uma live, para que todos possam participar diretamente, expressando suas questões, suas dúvidas e suas contestações. A palavra religião parece fácil. Aparentemente, quando eu falo em religião, você sabe exatamente o que eu estou falando. Quando eu pergunto qual a sua religião, você vai responder: eu sou cristão católico, ou eu sou cristão evangélico, ou eu sou judeu, ou eu sou islâmico, ou eu tenho uma fé pessoal, mas não frequento nenhuma instituição, ou eu sou ateu, ou eu sou agnóstico. Aparentemente, quando eu falo de religião, todo mundo sabe o que eu estou falando, mas não é tão fácil. Um grande especialista contemporâneo, Jacques Derrida, diz que o termo religião é provavelmente o mais claro e o mais obscuro de todos os conceitos humanos. Por quê? Vamos começar com a palavra. Você já deve ter ouvido falar que religião vem do verbo religar, do latim religar. É também verdade, mas Benveniste, um especialista francês, chega a dizer que essa etimologia, ou seja, essa busca de uma origem do conceito através de religar, é uma invenção cristã. Não é de fato a origem. Já que em Cícero, já que em Agostinho, nós temos o sentido de reler, de revisitar e não apenas religar. Então, quando eu falo religião, especificamente eu deveria estar me referindo a um contexto cristão, que inventou essa palavra inexistente fora desse contexto religioso e usada em diversos sentidos. Para muitos especialistas, eu não posso falar de religião indígena. Para muitos especialistas, eu não posso falar de religião do hinduísmo, porque todos esses conceitos pertencem a um campo muito específico e diz respeito ao Ocidente, diz respeito ao cristianismo, particularmente a Idade Média e a Idade Moderna. Em todo caso, eu vou utilizar num sentido muito amplo aquilo que você e eu começaremos entendendo. Fé é um campo pessoal. Fé é um elemento subjetivo, é um sentimento interior, é uma convicção minha, é algo absolutamente meu. Religião é coletiva e ela pressupõe a junção de muitos tipos de fé, de muitas pessoas que se agrupam em grandes unidades, religiões menores ou maiores, mas não apenas a fé subjetiva de cada um, mas também a grande questão que é a religião. Então, quando eu falo de convicção pessoal, eu estou falando de um campo interno, muito difícil de ser demonstrado. É aquela pessoa que diz, com um sentimento de total veracidade para o seu mundo, eu sinto dentro de mim que existe um Deus, eu sinto dentro de mim que existem forças superiores a mim, e em geral, eu sinto que essas forças me protegem, que essas forças dão destino e que há uma vida após a morte.
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2: E vamos com a informação aqui nos estúdios, 13 graus a temperatura de momento, a máxima para hoje chegando a... está na máxima, né? Segunda-feira máxima, segundo a meteorologia, 13 graus. Estamos vivendo uma segunda-feira maravilhosa e desejando saúde e paz aí para todas as nossas amigas e amigos. Quem é que está de plantão hoje no Cimepar, meu caro Ademar?
3: Olha aí, o William Barbosa, hoje no Cimepar, está nesse momento lá o Lisandro Jacobsen.
2: Lisandro, bom dia.
4: Muito bom dia, o Boletim Cimepar informa do dia 15 de junho de 2026. A semana começa com tempo instável em boa parte do estado do Paraná. Sobretudo nas áreas mais a leste e norte, é onde a chuva ocorre, inclusive a qualquer hora do dia. Mas entre tarde e noite, que são esperadas as chuvas um pouco mais expressivas. No entanto, não há o risco de temporais severos no estado, mesmo com essa maior cobertura de nuvens. O sol até aparece, mas apenas entre o oeste, sudoeste e centro-sul é que não há uma chance muito alta de chuva hoje. Tendência de termos temperaturas baixas no amanhecer na região de divisa com Santa Catarina, especialmente entre Francisco Beltrão e Pato Branco, 7 graus nos termômetros, mas General Carneiro e Palmas chega a 6 no amanhecer. A amplitude térmica não se destaca muito entre a região dos Campos Gerais, região metropolitana de Curitiba e o litoral, com baixa oscilação ou baixa amplitude térmica nessas regiões. Apenas variação dos 12 aos 14 graus na região de Ponta Grossa, dos 10 aos 13 graus na região de Curitiba e 14 aos 16 graus apenas na região de Paranaguá. Mas nas outras áreas as temperaturas até alcançam valores de 20 graus, passando no setor norte, chegando a 22 em Maringá, 23 em Loanda. No extremo oeste, chegando a 20 graus em Cascavel e 21 graus em Foz do Iguaçu. E em nosso site, cimepar.br, tu podes encontrar a previsão específica para o teu município para até 15 dias. Com as informações do tempo, Lisandro Jacobsen, meteorologista. 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
2: 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E vamos de informação, vamos com a notícia. O seu primeiro destaque, manda para o rádio, Ademar. Alô, alô, W Brasil. Você está chegando lá em Marte, Ademar Marques, ou em Plutão? Chegou?
3: Opa,
2: chegou?
3: Estamos aterrissando agora já.
2: Vamos de informação, então, o primeiro destaque. Aonde manda para
3: o senhor
2: lá?
3: Dá um desconto, né, William?
2: Tranquilo, hoje opa, vale tudo.
3: Tá
2: olha,
3: aí.
2: Olha só que honra ter o chefe do som aí acompanhando.
3: Sentado do
2: inclusive
3: lado.
2: Os erros nossos,
3: exatamente.
2: Né?
3: Exatamente.
2: Diga lá, Ademar.
3: Ok, William Barbosa, a semana começa com 20.240 vagas de emprego com carteira assinada abertas nas agências do trabalhador de todo o estado do Paraná. As oportunidades abrangem diferentes níveis de escolaridade e experiência profissional e podem ser consultadas presencialmente nas unidades ou pelo site da Secretaria do Trabalho, Qualificação e Renda, ou seja, uma unidade em cada município paranaense.
2: E nesse clima, nesse ritmo, nós não paramos por aqui não. A informação continua para você, ouvinte do programa William Barbosa. Olha, hoje, logo mais às 11 da manhã, o governador Ratinho Júnior participa do lançamento das obras de ampliação das usinas de Segredo e Foz do Areia, fruto de investimento de 5 bilhões de reais da Copel. Né? A Copel realiza, portanto, hoje, aliás, na próxima quinta-feira, dia 18, hoje não, na próxima quinta-feira, dia 18, às 11 horas, na usina hidrelétrica Governador Ney Braga, a usina de Segredo em Mangueirinha, o lançamento das obras nas usinas hidrelétricas de Segredo e Foz do Areia, no Rio Iguaçu. O evento contará com a presença do governador Carlos Massa Ratinho Júnior, do presidente do Conselho de Administração da Copel, o Marcel Martins Malczewski, e também do presidente da companhia, o Daniel Slaviero, além de autoridades estaduais. Mais uma informação, Ademar?
3: Como forma de ajudar na regeneração e preservação ambiental de alguns pontos dentro da Unidade de Conservação, a UC, o Instituto Água e Terra, o IAT, restringiu o acesso de visitantes a determinadas áreas do Parque Estadual Pico Paraná, localizado nos municípios de Campina Grande do Sul e Antonina. Com o auxílio de voluntários, a equipe do órgão ambiental começou a instalar estacas e cordas para delimitar áreas nos picos Caratuva e Itapiroca, que se completam ou se encontram altamente degradadas por conta da travessia de um alto número de frequentadores. A proposta é que essas localidades fiquem restritas por um tempo indeterminado para proporcionar condições adequadas para a recuperação da vegetação danificada e do ecossistema.
2: E vamos homenageando também os aniversariantes desta segunda-feira, dia 15 de junho de 2026. Eu quero mandar um abraço aí para você, dona de casa, para você, chefe de família, para a criança, para o vovô, para a vovó, para o adolescente. Quem é que está aniversariando hoje? Parabéns, parabéns do William Barbosa e toda a nossa equipe.

0: E quem é famoso, famoso ou famosa que está de aniversário hoje, meu caro Ademar Marques?
1: Olha aí o William Barbosa.
0: Liga o microfone.
2: Aí, muito botão aqui.
0: Liga o botão. O homem está perdido no meio dos botões, viu, gente?
2: É muito. Eu nunca vi tantos botões.
0: Os botãozada bonita, bicho.
2: O que o Paulo lembrou? Os botões da blusa.
0: Manda lá. Famoso aí, ou famosa? William,
2: hoje é aniversário do cantor sertanejo Ralph, da antiga dupla Christian e Ralph. Um abraço aí, ó, nosso querido Ralph, um dos nomes mais conhecidos do cenário sertanejo. A data também é dia de nascimento do Marcelo 21, cantor e multiinstrumentista cearense e também da atriz brasileira e humorista grande Nani People.
0: Fechou?
2: Fechou, fechou. Três famosos brasileiros de aniversário. Agora, se quiser um norte-americano, nós temos hoje também. Eu sou fã desse cara aí.
0: Vê lá o que você vai falar, que você não sabe falar inglês também.
2: Não, não, mas o nome dele eu sei. Ele é ator de filmes de ação, né? Que ele fez ele foi o protagonista do filme Triple X. É o Alan Hunt.
0: Alan Hunt.
2: Está de aniversário hoje também.
0: Legal, legal. Bom, vamos até a nossa central de esportes, abrindo espaço para o repórter Edson Tomás. Sempre com as informações aqui para os ouvintes do William Barbosa. Mais uma vez, bom dia, Tomás.
3: Muito bom dia, William. Um abraço a você, a todos que nos acompanham aqui na Educativa nesta manhã de segunda-feira. A estreia da seleção brasileira, sábado, contra o Marrocos, não foi o que esperava a torcida brasileira. 1-1 no jogo bastante conturbado para o Brasil no primeiro tempo, onde a seleção melhorou na segunda etapa, mas o resultado acabou sendo justo pelas oportunidades que as duas equipes tiveram durante a partida. Marrocos faz 1-0 logo no início do jogo, numa falha do sistema defensivo da seleção brasileira. O Brasil errou muitos passes no primeiro tempo. Na segunda etapa, conseguiu melhorar principalmente o setor ofensivo. Mas antes, ainda no primeiro tempo, Vinícius Júnior, numa jogada iniciada por Bruno Guimarães, acabou marcando o gol da seleção brasileira de empate. No segundo tempo, repetindo, o Brasil teve até as melhores oportunidades, teve mais posse de bola, mas foi ineficaz, principalmente na hora da finalização. Com o resultado, Brasil e Marrocos iniciam a competição com 1 ponto para cada lado. Lembrando que na outra partida do grupo, a Escócia acabou vencendo o Haiti por 1-0 e lidera o grupo com 3 pontos, Brasil e Marrocos 1 cada 1, o Haiti nenhum ponto conquistado. A próxima partida da seleção brasileira é sexta-feira, 9:30 da noite, contra a seleção do Haiti. É importante uma vitória, se possível com gols de diferença, até mesmo para critérios numa eventual igualdade de pontos, por exemplo, com o Marrocos ou até mesmo com a Escócia na terceira rodada. Já em relação à dupla Atletiba, retorno nesta semana. Depois de quase 15 dias de recesso, jogadores voltam no Atlético remotamente no dia 15, no Coritiba dia 16. Depois, as equipes começam uma preparação para o mês que vem, onde irão fazer alguns jogos treinos. O Coritiba no dia 4 contra o Inter em Porto Alegre, dia 10 contra a Chapecoense em casa. Já o Atlético no início do mês de julho jogará contra o Andraus em Coritiba e 2 partidas fora no interior de São Paulo nos dias 7 e 11 contra o RB Bragantino. É isso, William. Um grande abraço. Até amanhã aqui na Educativa.
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0: Estamos iniciando a sessão Entrevista do Dia e toda segunda-feira nós temos a participação da competente advogada previdenciária, doutora Amanda Marcos, no programa William Barbosa. Doutora Amanda, bom dia, tudo bem, doutora?
10: Bom dia, William, excelente dia para você, para todos os ouvintes e para todos aí da rádio.
0: Está me ouvindo bem?
10: Super bem.
0: Que ótimo. Estamos inaugurando o estúdio novo hoje, viu, doutora?
10: Que legal.
0: Bom, doutora Amanda Marcos, por gentileza, passe os seus endereços nas redes sociais.
10: Então, meu endereço no Instagram é Amanda_MarcosADV. Amanda_MarcosADV.
0: Amanda_MarcosADV. Esse é o seu endereço tanto no Instagram quanto no Face, né?
10: No Facebook é Amanda Marcos também.
0: Amanda Marcos.
10: É.
0: Pois não. Bom, o tema de hoje, doutora Amanda, é... Milhares de trabalhadores sofrem acidentes todos os anos no Brasil, seja no ambiente de trabalho, no trânsito ou até mesmo em situações do dia a dia. E muitas vezes, mesmo após a recuperação, ficam sequelas permanentes que reduzem a capacidade para o trabalho, né? E, logicamente, nesses casos, o INSS pode pagar o auxílio acidente, um benefício pouco conhecido, mas que faz toda a diferença na vida do segurado. É exatamente para explicar quem tem direito, né, como funciona e quais cuidados devem ser tomados, que a gente vai bater esse papo com a doutora Amanda Marcos, que é uma especialista em direito previdenciário e toda segunda-feira prestigia aqui os nossos ouvintes da Paraná Educativa aqui de Curitiba, pessoal que me acompanha tanto ainda na clássica frequência AM 630 e também o pessoal que está no aplicativo da Rádio Paraná Educativa, espalhados por todo o Brasil aí na nossa AM 630. Bom, a primeira questão, doutora Amanda Marcos, o que é o auxílio acidente, doutora?
10: Então, vamos lá, William. O auxílio acidente, ele é um benefício previdenciário, né, porque ele tem um caráter indenizatório. Então, ele é um benefício indenizatório para o INSS, para o segurado que depois de sofrer um acidente ou adquirir uma doença relacionada ao trabalho, fica com alguma sequela permanente que reduz a sua capacidade para trabalhar. Então, não é necessário você estar totalmente incapacitada, basta que exista uma redução definitiva da capacidade para exercer as suas atividades habituais. E, além disso, o acidente não precisa ter ocorrido obrigatoriamente no trabalho. O acidente de trânsito, doméstico ou de qualquer outra natureza também pode gerar direito a esse benefício.
0: Pois não. E... no caso aí, doutora, a pessoa pode ter sofrido um acidente de qualquer natureza?
10: Qualquer natureza, né? A gente fala auxílio acidente, geralmente as pessoas relacionam muito com um acidente de trabalho, mas pode ser, sim, acidente de qualquer natureza. Não é obrigatório ser um acidente cuja origem foi no trabalho.
0: Agora, logicamente que é importante saber que a pessoa que sofreu esse acidente, no caso, ela tem que estar contribuindo para o INSS também, né?
10: Ah, sim. Ela precisa estar com as contribuições regulares, né? Se ela tiver com contribuição em atraso, pendente, ela perde o que a gente chama de qualidade de segurada, né? Que é justamente aquela cobertura do INSS. Então, precisa estar com as contribuições regulares, sim.
0: Pois não. Estamos apresentando a nossa entrevista do dia e a participação da doutora Amanda Marcos aqui no programa William Barbosa. Uma outra questão aqui, doutora Amanda, qual que é o valor do auxílio acidente?
10: Então, o valor, William, ele corresponde a 50% do salário de benefício utilizado pelo INSS para calcular a prestação, né? Então, o benefício, ele possui natureza indenizatória, ou seja, o trabalhador pode continuar trabalhando normalmente e receber o auxílio acidente ao mesmo tempo.
11: né? E esse pagamento ele é feito até o momento da aposentadoria da pessoa ou falecimento. Mas o valor ele vai corresponder a 50% do benefício que a pessoa teria direito se estivesse totalmente afastada do trabalho, né? Então, vamos supor que o salário do benefício da pessoa seja lá R$4.000, ela vai receber R$2.000 de auxílio-acidente.
0: Pois não. Mais uma questão, doutora Amanda Marcos, advogada previdenciária aqui para os ouvintes do programa William Barbosa. Me diz aí, doutora, é possível acumular o auxílio-acidente com, de repente, com outros benefícios do INSS ou não, doutora?
11: É possível sim, William. Então, o auxílio-acidente ele pode ser acumulado com salário, pensão por morte e outros benefícios que não substituam a renda do trabalho. O que eu quero dizer com isso? São aqueles benefícios que não são aposentadoria por invalidez e auxílio-doença, né? Porque quando a pessoa está recebendo esses benefícios, ela não pode estar trabalhando. Agora, vamos supor que a pessoa esteja recebendo auxílio-acidente e venha ter direito à pensão por morte em razão do falecimento do seu cônjuge. Ela vai poder acumular a pensão por morte e o auxílio-acidente, sim. Tá? Agora, o auxílio-acidente ele não pode ser acumulado com auxílio-doença e nem aposentadoria por invalidez, né? Porque daí, realmente, o benefício não pode ser acumulado, justamente porque esses dois benefícios que eu mencionei são uma modalidade de benefício que substitui a renda do trabalho, né? Então, somente pode ser acumulado com a pensão por morte ou, então, algum outro benefício da Previdência que não seja auxílio-doença e aposentadoria por invalidez.
0: E, doutora Amanda Marcos, quando é que o auxílio-acidente pode ser cortado, doutora?
11: Então, as hipóteses mais comuns são a concessão da aposentadoria, tá? Como eu comentei, a pessoa recebe o auxílio-acidente até o momento em que ela se aposenta. E aí, é independente de ser aposentadoria por invalidez ou não, tá? No momento que a pessoa se aposenta, ela passa a ter suspenso, né, o auxílio-acidente. Pode ser suspenso também caso a pessoa venha a falecer, né? Então ela não é transmitida aos herdeiros, como a pensão por morte, por exemplo. Também pode ser suspensa caso seja constatado de que a redução permanente da capacidade laborativa não aconteceu, então teve ali algum erro no processo de concessão do benefício, algum erro na análise inicial, e aí a pessoa acaba tendo o benefício suspenso ou uma revisão, né, administrativa. O INSS, o INE, ele sempre pode revisar os seus atos, né? INSS, a gente sai até um pouquinho agora do direito previdenciário, acaba entrando mais em direito administrativo, mas o INSS, ele é considerado administração pública, né? Então, como administração pública, ele pode sempre revisar os seus atos, inclusive o ato de concessão de um benefício, tá? Então, eventualmente, pode, né, acontecer do segurado receber alguma notificação para fazer a perícia e ser avaliado que aquela redução da capacidade não existe mais. Como existia, por exemplo, quando o benefício foi concedido. E aí acontece a revisão administrativa do benefício, né? Então, em regra, uma vez reconhecida a sequela permanente, o benefício não é encerrado, tá? Só porque a pessoa voltou a trabalhar. Mas pode eventualmente ser constatado alguma irregularidade no processo de concessão e aí o benefício é revisto mesmo.
0: Pois não. Sessão entrevista do dia, participação da advogada previdenciária, doutora Amanda Marcos, e o assunto hoje é sobre o auxílio acidente. Agora, só para dar uma geral para quem está ligando o rádio nesse momento ou está no aplicativo a partir desse instante ouvindo aqui o programa, doutora, profissões atendidas, assim, o que você poderia falar no geral?
11: Como assim, William?
0: Seria, por exemplo, trabalhador rural também tem esse direito ou não?
11: Sim, se estiver com as contribuições regulares, sim. Na verdade, é independente de profissão, né, William? A pessoa que faz recolhimento para a Previdência, sim, ela tem toda a cobertura dentro do sistema previdenciário, independente de qual profissão ela exerce, né? Então, a pessoa realmente ela precisa estar recolhendo as contribuições previdenciárias regularmente para ter acesso a esses benefícios. Mas aí, uma vez recolhida a contribuição, independente da profissão que ela exerça, ela vai conseguir ter acesso ao benefício. Claro, desde que tenha, né, no caso do auxílio-acidente que nós estamos falando hoje, desde que tenha um acidente, tenha ocorrido um acidente que tenha deixado alguma lesão permanente.
0: Pois não. E eu acho que essa questão aqui também é importante passar para os ouvintes. Você falou aí de quem tem direito, né? As profissões atendidas, os acidentes cobertos e tal. Agora, por exemplo, o contribuinte individual, quem é MEI, é segurado facultativo, esse pessoal tem direito ou não ao benefício?
11: Veja, William, tem direito, sim, tem direito, desde, como eu comentei, desde que esteja fazendo a contribuição regularmente, tá? O segurado facultativo é um pouquinho, não é que ele não tenha direito, mas é raro a gente ver um segurado facultativo fazendo esse pedido, porque o segurado facultativo é aquela pessoa que ela recolhe contribuição para o INSS, mas ela não trabalha, né? Então, assim, ela não vai sofrer um acidente de trabalho se ela não trabalha, ela só paga o INSS para poder se aposentar um dia.
0: Sim.
11: Então, não é que ela não possa receber, mas é mais difícil, justamente porque o conceito de segurado facultativo é um conceito de pessoa que recolhe o INSS sem ser obrigatório, né? Então, é algo que realmente a gente não vê acontecer muito na prática. Agora, o MEI, né, os outros contribuintes individual, pode sim ter direito, né? Vai ter direito aos benefícios, desde que esteja recolhendo regularmente.
0: Pois não. Entrevista do dia, programa William Barbosa, participação da advogada previdenciária, doutora Amanda Marcos. E só reforçando, então, a pessoa pode ter sofrido um acidente de qualquer natureza, né? Está regular com o INSS, tem o direito.
11: Isso, exatamente, exatamente. Então, a pessoa precisa estar recolhendo regularmente e aí consegue ter acesso, né? Claro, desde que fique constatado na perícia que a pessoa teve uma redução da capacidade laborativa em razão desse acidente.
0: Qual a diferença, doutora Amanda Marcos, entre auxílio-doença acidentário e auxílio-acidente, doutora?
11: O auxílio por incapacidade... Então, o auxílio é doença, né? O auxílio acidentário, que é o auxílio por incapacidade temporária, acidentário, ele é pago quando o trabalhador está temporariamente incapaz de trabalhar, tá? Então, ele é pago quando a pessoa realmente precisa se afastar das suas atividades. A pessoa precisa se afastar para trabalhar, não vai poder exercer nenhuma profissão naquele momento. Aí é pago o auxílio por incapacidade temporária acidentário, né? Porque a incapacidade da pessoa é decorrente de um acidente. Agora, o auxílio acidente, que nós estamos falando hoje, ele é pago como forma de indenização. Então, ele é pago quando a pessoa já se tratou, a pessoa recuperou a sua capacidade para trabalhar, mas ela ficou com alguma lesão, né? Ela ficou ali, às vezes, né, sem um membro, com alguma dificuldade decorrente daquele acidente, ela até pode trabalhar, mas ela ficou com alguma lesão. Nesse caso, ela recebe o auxílio acidente como forma de indenização. Então, a principal diferença é que o auxílio doença, ele substitui a renda da pessoa durante o afastamento do trabalho, durante o tratamento. Agora, o auxílio acidente, ele funciona como uma indenização pela redução permanente da capacidade laborativa.
0: Pois não. Sessão entrevista do dia, advogada Amanda Marcos, advogada previdenciária. E a informação é importante também, logicamente, muita gente se fazendo, né? É como solicitar, qual é o procedimento aí, doutora?
11: Então, William, precisa do CAT, da comunicação, se o acidente for relacionado ao trabalho, né? Se for relacionado ao trabalho, a gente precisa daquele CAT, que é a comunicação de acidente de trabalho, a empresa que preenche. E aí nós encaminhamos, né, para o INSS junto com os laudos médicos. Pode encaminhar através do portal do INSS mesmo, do site. Se for um acidente fora do ambiente de trabalho, a gente só precisa do laudo médico. E o que vai determinar se a pessoa vai conseguir receber ou não é a perícia, efetivamente. Então, nós damos entrada e daí é agendada a perícia e é avaliado se teve uma redução ou não.
0: Legal. Doutora Amanda Marcos, qual é o seu recado, qual é a sua informação final, mais uma vez aí para os ouvintes, você que é uma especialista na área previdenciária e que toda segunda-feira traz essas informações de muita utilidade pública para o ouvinte do William Barbosa em todo o Brasil, doutora.
11: Então, William, o auxílio-acidente é um benefício, por incrível que pareça, muitas pessoas desconhecem. É, não é tão comum as pessoas falarem dele, né? Então, tem que buscar mesmo acesso à informação. Tem muitos, já recebi até aqui no escritório, muitas pessoas que sofreram um acidente há muitos anos atrás e, não, e ficaram com uma lesão, com uma sequela, e não têm ideia que têm direito a esse benefício. Então, é bem importante para poder fazer, ter acesso à informação, né? Para poder fazer o pedido.
0: Ok. E passando mais uma vez aí os seus endereços nas redes sociais, por gentileza, doutora Amanda Marcos.
11: Então, meu endereço é no Instagram é amanda_marcosadv. Amanda_marcosadv.
0: Ok. E quero te fazer um convite aí para, se possível, na próxima semana, a doutora vir ao vivo aqui para conhecer as nossas novas instalações, viu, doutora?
11: Combinado, William. Vou fazer o possível para ir ao vivo aí.
0: Legal, legal. E a música para hoje, qual é?
11: É Skank Saideira.
0: Skank Saideira. Vamos achar aqui o Skank e a música Saideira. Doutora Amanda Marcos, bom trabalho para você na sequência. Saúde, paz e proteção. E até a próxima segunda, combinado?
11: Muito obrigada e uma excelente semana para você e para todos os ouvintes.
0: Tá, e assim nós fechamos, né? A nossa entrevista do dia com a participação da advogada previdenciária, doutora Amanda Marcos, no programa William Barbosa. E hoje falando sobre o auxílio-acidente, né? O auxílio-acidente. Para você que está... Pode liberar a linha da doutora lá, por gentileza, Amanda Marcos. E é sempre importante lembrar o ouvinte que toda semana, a doutora Amanda traz uma informação dentro da área previdenciária para as amigas e para os amigos do programa William Barbosa, né? Hoje, eu repito, ela falou sobre o auxílio-acidente. Podemos rodar a música já? Então, vem aí, Skank Ademar, é isso? Manda para o rádio.

São 10 da manhã, 55 minutos em Curitiba, 10 horas e 50 minutinhos, 10 horas e 55 minutinhos. Um pequeno probleminha aqui. Hoje é dia de reestreia, viu, gente? Reestreia. Até que foram poucos os problemas desde o início, não tivemos problema. Agora sim, o Skank vai para o ar com a ajuda aqui de toda a nossa equipe de som. Manda para o rádio.

0: e vamos de reflexão. Meu convidado é o queridíssimo Padre Fábio de Melo. Diz aí, Padre Fábio.
1: Onde é que seu coração bate mais forte? Fazendo o quê? Aí, num determinado momento da vida, você descobre que o seu coração bate mais forte numa profissão que você não tem. Olha, a vida é uma só. Se tiver tempo de corrigir a rota, corrija. Se tiver coragem de reiniciar os caminhos, reinicie. Volto a dizer, a vida é uma só. E não faz sentido viver a única vida que temos sendo a pessoa certa no lugar errado. Abrir mão, deixar, também é prosseguir. Em algum momento o nosso entendimento ficou equivocado, que prosseguir é somente ir adiante.

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1: Estamos apresentando o programa William Barbosa e na nossa hora final do programa eu tenho uma matéria muito especial com esse cara que é muito competente, né? Muito inteligente. Eu estou falando do Leandro Karnal. Ele é historiador, ele é professor, ele é escritor brasileiro, ele é palestrante, né? E é um pensador. E hoje ele vai fazer uma reflexão aqui, vai trazer uma reflexão para os nossos ouvintes, onde ele fala em busca do sentido, né? Então é interessante você que está me dando o prazer da sua audiência acompanhar as palavras inteligentes do Leandro Karnal. Pois não, Leandro?
2: É possível imaginar um mundo sem a existência de Deus? É possível haver uma sociedade organizada sobre valores, sobre ética, sobre moral, se não houver algo, uma força acima de todas que coordene tudo isso? Existe sentido na nossa existência? Essas são perguntas que os religiosos vêm fazendo há muitos séculos. Essas são perguntas que animam a vida de muitas pessoas. Nós vamos tentar exatamente tratar dessa concepção e de outras concepções para que cada um possa entender melhor aquilo que crê e aquilo que os outros creem e aquilo que dá uma explicação para tudo. Religiões, uma das grandes chaves de introdução à compreensão do homem. Prazer, Karnal. Nós iniciamos hoje uma série que vai tratar de muitos temas e decidimos que o primeiro tema de muita relevância para muita gente, um tema que toca muito a minha pesquisa, a minha vida acadêmica, é o tema das religiões. Decidimos também dividir os vídeos em 5 subunidades, 5 vídeos. O primeiro deles, hoje, vai tratar exatamente do conceito de religião. Nós falaremos do que é religião, nós falaremos das dificuldades do campo conceitual religioso, falaremos também da tipologia das religiões. O segundo vídeo vai tratar do primeiro monoteísmo, ou seja, o judaísmo. O terceiro vídeo vai tratar do cristianismo, também aparentado com o judaísmo. E por fim, o quarto vídeo vai tratar do islamismo, religião monoteísta fundamental para a história das sociedades. No último vídeo, nós teremos uma interação direta com o público, uma live, para que todos possam participar diretamente, expressando suas questões, suas dúvidas e suas contestações. A palavra religião parece fácil. Aparentemente, quando eu falo em religião, você sabe exatamente o que eu estou falando. Quando eu pergunto qual a sua religião, você vai responder: eu sou cristão católico, ou eu sou cristão evangélico, ou eu sou judeu, ou eu sou islâmico, ou eu tenho uma fé pessoal, mas não frequento nenhuma instituição, ou eu sou ateu, ou eu sou agnóstico. Aparentemente, quando eu falo de religião, todo mundo sabe o que eu estou falando, mas não é tão fácil. Um grande especialista contemporâneo, Jacques Derrida, diz que o termo religião é provavelmente o mais claro e o mais obscuro de todos os conceitos humanos. Por quê? Vamos começar com a palavra. Você já deve ter ouvido falar que religião vem do verbo religar, do latim religar. É também verdade, mas Benveniste, um especialista francês, chega a dizer que essa etimologia, ou seja, essa busca de uma origem do conceito através de religar, é uma invenção cristã. Não é de fato a origem, já que em Cícero, já que em Agostinho, nós temos o sentido de reler, de revisitar e não apenas religar. Então, quando eu falo religião, especificamente eu deveria estar me referindo a um contexto cristão, que inventou essa palavra inexistente fora desse contexto religioso e usada em diversos sentidos. Para muitos especialistas, eu não posso falar de religião indígena. Para muitos especialistas, eu não posso falar de religião do hinduísmo, porque todos esses conceitos pertencem a um campo muito específico que diz respeito ao Ocidente, diz respeito ao cristianismo, particularmente à Idade Média e a Idade Moderna. Em todo caso, eu vou utilizar num sentido muito amplo aquilo que você e eu começaremos entendendo. Fé é um campo pessoal. Fé é um elemento subjetivo, é um sentimento interior, é uma convicção minha, é algo absolutamente meu. Religião é coletiva e ela pressupõe a junção de muitos tipos de fé, de muitas pessoas que se agrupam em grandes unidades, religiões menores ou maiores, mas não apenas a fé subjetiva de cada um, mas também a grande questão que é a religião. Então, quando eu falo de convicção pessoal, eu estou falando de um campo interno, muito difícil de ser demonstrado. É aquela pessoa que diz, com um sentimento de total veracidade para o seu mundo, eu sinto dentro de mim que existe um Deus, eu sinto dentro de mim que existem forças superiores a mim, e em geral, eu sinto que essas forças me protegem, que essas forças dão destino e que há uma vida após a morte. Isso já é um grande, grande recorte para a ideia de fé. Agora, quando eu frequento uma sinagoga, quando eu frequento uma mesquita ou uma igreja, quando eu participo de um rito, quando eu entro, por exemplo, no campo de um sacramento católico, quando eu faço alguma cerimônia judaica ou islâmica, a minha fé se torna mais externa, mais social, e nesse caso ela se torna de fato uma religião. Hoje é muito comum, especialmente no mundo do século XXI, que as religiões sejam sentidas muito subjetivamente. É aquilo que nós chamamos de customização da fé ou customização das religiões. Cada um pega do campo religioso e às vezes misturando diversas tradições aquilo que mais agrada ao seu universo ou mais diz respeito à sua convicção. Hoje é comum que a ideia de autoridade tenha diminuído bastante e a customização se torne então uma regra, algo que a pessoa cria, sua própria maneira de ver, viver e trabalhar a questão religiosa. Tudo isso nós trataremos nos vídeos que vocês estão assistindo agora e irão assistir logo em seguida a sequência. Religião é fundamental, sem ela não podemos explicar a maioria das sociedades, sem ela não tem sentido grande parte da história da arte, da literatura e da própria maneira da gramática das sociedades se relacionarem entre si e com a ideia que elas fazem de além, ou a ideia que elas fazem de sagrado, ou a ideia que elas fazem de vida após a morte. Existem duas maneiras para entender a questão do enfoque da análise religiosa. A primeira maneira diz respeito a pegar conceitos como oração, prece, ou rituais, ou tipos de sacrifício, e tentar fazer um recorte amplo que una, por exemplo, o sacrifício no jejum judaico, o sacrifício no jejum islâmico, o sacrifício no jejum cristão. E através do termo sacrifício de jejum, eu vou aproximar as religiões do ponto de vista conceitual. Então, um xamã da Sibéria, um líder religioso na Sibéria, ele exerce uma função religiosa, um pajé de uma sociedade tupi brasileira exerce uma função religiosa, um jesuíta italiano do século XVI exerce uma função religiosa. Quando eu aproximo pelo conceito, quando eu aproximo esses grandes recortes que eu vejo, que são percebidos como fenômenos externos, este enfoque nós chamamos fenomenologia, um termo que veio da filosofia para a questão religiosa. O exemplo mais comum de enfoque fenomenológico é o exemplo de Mircea Eliade, um especialista em religiões. Uma certa injustiça, porque ele trabalhou muito a história das religiões, porém ele trabalhou com essa ideia também geral de pegar o homem religioso, esse homo religioso, esse homem que está em diversas formas presente em diversas religiões. Quando eu sou fenomenólogo das religiões, eu interpreto, por exemplo, que os enterros rituais da pré-história. Colocar o corpo de uma forma específica, junto a amuletos. Não apenas jogar o corpo em um buraco, mas fazer um enterro ritual se aproxima de um comportamento religioso, e eu posso falar então em uma religião pré-histórica. Eu posso falar em uma religião greco-romana. Eu posso falar em uma religião cristã através de ritos, através de orações, através da ideia já citada de sacrifícios. O enfoque fenomenológico é muito frequente. Muitas pessoas expressam coisas como: todo mundo tem uma religião, todas as religiões levam ao bem, todas as religiões, no fundo, são maneiras distintas de buscar o além, ou algo mais, ou algo acima daquilo que eu posso ver, acima do visível. Existe um outro enfoque. É a escola histórica, aquela que vê que, na verdade, eu não posso especificar conceitos. A escola histórica não pode, por exemplo, ver apenas um grande recorte. Ela vai dizer que sim, existe uma oração no judaísmo, sim, existe uma oração no catolicismo, mas fora a palavra oração, o que sente um judeu especificamente, o que expressa um católico especificamente ao fazer sua oração é completamente diferente um do outro. A escola histórica não trabalha com a fenomenologia, ela trabalha com a especificidade de cada religião. Não apenas a especificidade da religião em si, mas ao longo do seu disseminar geográfico e ao longo do seu disseminar histórico, ou seja, ao longo do seu espaço e do seu tempo. Cada religião é diferente das outras e é diferente dentro dela. Ser católico no século IV depois, por exemplo, do nascimento de Cristo, não é a mesma coisa que ser católico no século XIII, não é a mesma coisa que ser católico no século XXI. Ser católico no sul da Espanha durante uma Sexta-feira Santa não é a mesma coisa que ser católico, por exemplo, nos Estados Unidos contemporâneos. Ser católico não é a mesma coisa no tempo e no espaço. As religiões mudam. A ideia de limbo, que foi tão trabalhada ao longo da Idade Média e moderna, foi declarada como uma ideia que provavelmente não existe recentemente pelo Papa. Ou seja, as religiões mudam, mudam no tempo, mudam no espaço. As religiões nascem, crescem e morrem. E aí você, claro, vai ficar pensando, mas uma religião morre? Religiões muito antigas, religiões que duraram mais de 3 mil anos, como a religião egípcia, que duraram mais do que o cristianismo e o islamismo atuais, desapareceram por completo. Ninguém mais cultua Osíris, ninguém mais cultua Ra. Não há mais mumificação no sentido de acreditar em uma outra vida que precisa preservar a matéria desta. E muitas religiões indígenas, as religiões da Mesoamérica, que cultuavam Quetzalcoatl, por exemplo, Huitzilopochtli e outros deuses como Tlaloc, também não existem mais. Então as religiões também podem morrer. Claro que você vai pensar, mas o meu Deus é eterno, o meu Deus é para sempre. Talvez assim tivessem pensado também os egípcios. Talvez assim também tivessem pensado os sacerdotes mexicanos do século XV, por exemplo. Em todo caso, o enfoque do historiador não é um enfoque para dizer que uma religião é viva ou morta, mas entender o processo que transforma, torna única, dá características, faz crescer, faz expandir e assume as diversas formas que cada religião toma no nosso mundo ou no passado em relação ao momento presente. Religião é um termo muito complexo, como nós estamos vendo, e apenas para fins didáticos, apenas porque eu preciso criar um conceito, como eu crio o Renascimento, como eu crio o Barroco, como eu crio esses conceitos gerais que na prática são difíceis de serem vistos de forma específica, eu vou tratar de um conjunto, um grande grupo de rituais, de crenças, de textos ou não textos sagrados, e este campo didático existe. Eu posso pensar, por exemplo, didaticamente em religiões monoteístas, aquelas que concebem a existência de um único Deus, Criador de tudo, em geral onipotente, onisciente e onipresente. Eu posso pensar em religiões dualistas, eu posso pensar em religiões animistas, aquelas que fundem o sagrado na natureza, dissolvem Deus ou a ideia religiosa nas árvores, nas plantas e assim por diante. E posso, por fim, pensar igualmente em religiões que nem chegam à categoria que nós entenderíamos por religião, constituem um outro campo de pensamento, como o budismo, por exemplo, que não trabalha com a ideia de um Deus onipotente que dê sentido a tudo, ou com a ideia de uma alma, ou com a ideia de uma eternidade de um Deus e de uma alma e de um único sentido, de única meta. Cristianismo em geral, judaísmo, islamismo são exemplos de religiões monoteístas. O zoroastrismo persa é um exemplo de religião dualista. As religiões animistas, as mais antigas do planeta Terra, existem ainda entre povos aborígenes, por exemplo, da Austrália. Existem em grandes grupos essas religiões animistas. São uma classificação nossa, etnocêntrica, ou seja, baseada na Europa, que entende que existe uma religião mais sofisticada, que cria uma teologia, e uma mais próxima da magia, que seria o animismo, o que não é verdade. Cada grupo percebe de uma forma, nenhum grupo é melhor ou pior do que os outros. E por fim, como eu já citei, quase todas as expressões budistas não trabalham com a ideia de um único Deus, Criador, sentido, início, meio e fim de tudo. Não é apenas a ideia de Deus que muda de uma religião para outra, é a própria ideia de demônio, que pode ser monodemonismo, uma única entidade do mal, polidemonismo, ou seja, muitos demônios. Em religiões como a católica, especialmente na Idade Média e moderna, o demônio era visto como um inimigo de Deus, alguém que testava e tentava destruir a obra divina. No livro de Jó, de tradição judaica, o demônio tem outro sentido. Lá ele é uma espécie de tentador, mas que não funciona contra a obra de Deus, mas funciona como alguém que vai testar a convicção e a fé das pessoas, como ele testa de Jó, e Deus tem que autorizar que isso ocorra. Em religiões dualistas, a força do mal pode ser autônoma e igualmente dona de poder. Nada é igual em todas as religiões, nada é igual dentro das próprias religiões, nada é igual nas maneiras pelas quais as pessoas lidam com a ideia da religião. Em todo caso, se nós descermos caso a caso, nós vamos descobrir que cada pessoa tem uma determinada concepção de Deus. Cada pessoa tem uma determinada concepção da função de Deus. E cada pessoa tem uma concepção, mesmo pertencendo a um grupo religioso, de que o seu Deus, as suas entidades, as suas forças sobre-humanas, ou a única força poderosa, se ela conceber um Deus totalmente monoteísta, funciona de uma maneira muito especial para ela. Eu falei de concepções de Deus, falei de concepções de demônio. Podemos pensar em Deus como única fonte de poder. Podemos pensar em Deus como fonte de poder, mas que eu posso pedir o auxílio de santos, por exemplo, como no catolicismo. Podemos pensar em oração pelos mortos, como fazem, por exemplo, os católicos. Podemos pensar em outras expressões cristãs nas quais não se reza pelos mortos, porque a ideia de Deus ser influenciado no julgamento é uma ideia estranha ou é uma ideia absurda, já que Deus não é um juiz que possa ser influenciado. Todos os ritos, todas as formas de conceber religião são totalmente distintas umas das outras. E é claro, quando eu trabalho com etnocentrismo, quando eu trabalho centrado na minha convicção de que eu sou a verdade, eu vou considerar a minha ideia correta e todas as outras ideias erradas, ou todas as outras ideias desviadas da única, que é a minha. Essa é uma postura comum em algumas religiões, outras insistem no ecumenismo, o diálogo entre as religiões, e por fim existe também uma visão mais sincrética de que tudo é igual, tudo é parecido, todas as religiões levam ao bem, ou cada religião corresponde ao seu estágio atual de desenvolvimento. De um ponto de vista mais acadêmico, mais universitário, o tema religiões não era um tema muito tratado por historiadores no passado, ou tratavam como algo dentro de um recorte amplo chamado sociedade. A mudança começa no século XIX, mas nós podemos falar de duas grandes obras, uma de 1912, de um francês chamado Émile Durkheim, que lançou as formas elementares da vida religiosa, tentando distinguir um pouco totemismo, religião, magia. E em 1917, o alemão Otto Rudolph lançou a religião tentando inserir sobre o pensamento mágico, o pensamento racional, algo que vai ser muito forte exatamente nesse período pré e durante a Grande Guerra. A partir dessas obras, e claro que obras anteriores, nós passamos a ter o campo religioso como um campo específico do conhecimento, como um campo que podia se descolar do total das sociedades e podia ser pensado de uma forma muito mais ampla. Mas há sempre um problema. Todos esses pensadores, todos esses analistas de religiões eram europeus. Europeus que pensavam o mundo a partir do que eles sentiam como religião. Europeus que classificavam religiões que tivessem uma teologia elaborada. Europeus que classificavam a partir da ideia de livro sagrado ou de religiões de salvação, como o cristianismo. E europeus que pensavam que religiões que não tivessem um livro sagrado, que não tivessem os cultos elaborados de uma liturgia religiosa europeia, necessariamente seriam religiões inferiores ou religiões que não deveriam ser consideradas no mesmo patamar. Nós somos muito marcados por essa ideia até hoje, tentando distinguir o que é sempre complicado, apesar dos esforços de antropólogos e historiadores, sobre o que vem a ser especificamente magia. E especificamente o que é religião e como as pessoas sentem que algo seja mágico ou como as pessoas sentem que algo seja religioso, em que momento termina uma teologia, algo que vai além da física, uma metafísica, em que momento termina uma ideia mais ou menos elaborada e teórica e começa uma prática centrada apenas em objetos mágicos. É muito difícil separar. Quase todas as religiões, por exemplo, apresentam símbolos. Os símbolos são desenhos, prédios, imagens, locais de culto, coisas com as quais você identifica aquela religião, que se tornam metáforas, que se tornam metonímias daquela religião. Todas as religiões, de alguma forma, externam aquilo que elas acreditam através de imagens materiais, através de imagens simbólicas. Isso seria magia ou seria pura teologia, pura religião? São perguntas complexas que nós trataremos disso em vários sentidos. Vou dar um exemplo muito claro de análise religiosa a partir de um texto que provavelmente você conhece, que provavelmente todos conhecem, porque é um dos textos fundantes da cultura ocidental, que é a Bíblia. Vou pegar do Gênesis, o primeiro livro da Bíblia cristã e da Bíblia judaica, ou seja, da Torá e do conjunto de livros Bíblia para os cristãos, que narra a criação do mundo. No Gênesis, esse primeiro livro, palavra de origem grega, Bereshit em hebraico, narra a origem. E lá lemos o seguinte: no princípio, Deus criou o céu e a terra. A terra estava deserta e vazia. As trevas cobriam o abismo e o Espírito de Deus pairava sobre as águas. Deus disse: faça-se a luz. E a luz se fez. Deus viu que a luz era boa. Deus separou a luz das trevas. A luz Deus chamou dia, e as trevas chamou noite. Houve uma tarde e uma manhã, o primeiro dia. Nesse texto bastante conhecido, peguei aqui a tradução da CNBB, poderia ter pego outras traduções, nosso objetivo não é a análise da tradução, mas de uma questão religiosa. Em primeiro lugar, em uma religião monoteísta, na qual Deus é onipotente, não há oposição à sua criação. Deus diz, faça-se a luz, e a luz surge, a luz aparece. Deus tem o poder de criar do nada e seu poder não encontra nenhuma oposição. Isso é comum às religiões? Não. Na religião grega, nas religiões indígenas da América, por exemplo, há várias tentativas de criar o homem, há várias tentativas de refazer o homem. Existem choques entre os deuses na Grécia, entre Zeus e o seu pai, como seu pai entrou em choque também com o seu avô. Nessas religiões não existe um Deus onipotente que pré-exista tudo e que faça do seu poder algo que não pode ser barrado ou contestado. Quando eu leio essa narrativa, que é tão cara à nossa tradição ocidental, eu estou inserindo no texto, ou retirando do texto, uma determinada concepção de Deus. Deus pré-existe a tudo. Deus é anterior à matéria. Deus é anterior ao tempo, Deus é anterior ao espaço, e Deus diz, faça-se a luz. E a pura vontade de Deus, e a pura palavra de Deus, cria essa luz. Se nós pegarmos outras narrativas, como o Popovu dos Maias, ou a Teogonia de Hesíodo na Grécia, nós vemos uma narrativa completamente diferente, uma concepção de Deus completamente diferente, de uma criação que não tem nenhuma relação com essa, mas guarda em comum com essa uma ideia genética, uma ideia de gênese, ou seja, de origem, de onde eu vim, para onde eu vou, qual o sentido disso. A preocupação das religiões monoteístas é inserir todas as coisas em uma determinada ordem, em uma determinada lógica religiosa que explica de onde eu, Leandro, vim, de onde cada um que me escuta veio. Para onde vamos? Qual o sentido da existência? Quem criou tudo? Tudo isso faz muito sentido desde que você compartilhe essa ideia de religião monoteísta. Não faz sentido para outras religiões, não faz sentido para outras expressões religiosas. É exatamente a religião com a qual nós estamos acostumados, um único Deus, Criador, onipotente, que tudo produz e não encontra nenhuma oposição. É esse texto sagrado que molda nossa maneira de ver a religião, de conceber Deus e de limitar a nossa ideia a essa concepção que é distinta de todas as outras concepções. Religião se torna assim uma caminhada através de fontes como essa, de práticas históricas que vão produzindo uma gramática de ver o mundo, de inserir o homem na história, de organizar valores, bem e mal, eventualmente pecado, eventualmente outras ideias que vão produzindo uma determinada conformação que eu vou achando cada vez mais natural e estranho quem não tem a mesma conformação, a mesma gramática ou a mesma crença que eu tenho. Tudo isso faz parte de um campo amplo, bastante variado e por vezes contraditório das chamadas religiões. Pegando o exemplo do Gênesis, comum a tantas religiões monoteístas, nós podemos ver que cada texto expressa uma concepção de Deus, uma concepção sobre a origem do mundo, uma determinada concepção de tempo. Talvez você tenha notado que ao invés de dizer que foi a manhã e a tarde do primeiro dia, o texto fala que foi a tarde e a manhã do primeiro dia, porque na concepção tradicional judaica, a festa começa na véspera e um dia começa na véspera, ou seja, o sábado, o Shabat, começa no pôr do sol da sexta-feira. Por isso que no Gênesis aparece a tarde primeiro e depois a manhã. Todas essas concepções Todas essas maneiras de encarar o sagrado, elas constituem a identidade própria de cada religião, que de tanto repetir no nosso meio, de tanto fazer disso, inclusive, nossa sociabilidade, nós tendemos a ver como total ou como a única coisa correta. Essa é uma característica cultural de muitas religiões monoteístas. Eu posso ter religiões onde você estabeleça uma determinada negociação com Deus. Por exemplo, Abraão negocia diretamente com Deus quando fala para não destruir Sodoma e que vai negociando o número de pessoas justas que deveria existir em Sodoma para que ela não fosse destruída. Moisés negocia com Deus também. Jesus negocia com Deus Pai, dizendo: afasta de mim esse cálice. Católicos, de outro jeito, fazem promessas, fazem novenas, fazem sacrifícios como abster-se de uma carne, abster-se de um prazer, para negociar. Há religiões onde essa negociação é mais forte, há religiões onde essa negociação existe de uma forma mais fraca. Cada uma expressa uma determinada concepção do mundo. Para o historiador, essas questões são muito importantes, porque marcam exatamente a historicidade, a especificidade, a maneira de conceber o sagrado e como isso acontece em cada concepção religiosa. Por isso que as religiões são uma fonte indispensável para eu estudar sociedades. Não haveria nenhuma maneira de eu pensar a cultura, por exemplo, da Europa, se eu não levasse em conta as concepções religiosas que construíram catedrais, que transformaram as pedras em obras de arte, que pintaram imagens, que produziram textos como a Divina Comédia, as Confissões de Santo Agostinho e que produziram, inclusive, gestos históricos e de violência como a Inquisição. Tudo isso faz parte do processo histórico religioso. Tudo isso faz parte de uma transformação essencial para que eu possa entender como eu me relaciono com o sagrado, com as ideias de vida após a morte e assim por diante. Tudo isto se chama religião. E agora, a partir desse ponto, nós vamos começar a tornar mais específico, pensando a evolução, a tradição, a revelação que se chama o judaísmo, o cristianismo e o islamismo, para que a gente possa notar que mesmo dentro desses recortes existem muitas possibilidades de análise. Você agora começou a pensar que religião é diferente de fé. Você começou a pensar que existe um enfoque fenomenológico e um enfoque histórico. Você começou a pensar que religião se insere no espaço e no tempo. Você começou a pensar em etnocentrismo religioso e nas diversas concepções de sagrado e no próprio conteúdo variado da palavra religião. Você começou a questionar e a pensar para que sua convicção possa ser aprofundada, para que a sua convicção religiosa ou não possa ser dirigida para um campo de pensamento específico. Religiões, um tema fundamental. Foi um prazer.

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nós vamos fazer agora o mantra da fortuna e da prosperidade. Eu queria que o ouvinte do programa William Barbosa, que você, minha amiga, meu amigo, colocasse a sua fé em ação neste momento, né? Peça tudo para seu semelhante, mas não peça nada para você. Eu queria que você não quebrasse a corrente. Agora no mantra, nós oramos e pedimos pelos nossos irmãos, ok? E aí a gente vai receber aquilo que a gente precisa, a gente vai receber dentro da nossa necessidade e do nosso merecimento. Afinal, é dando que a gente recebe. Então, vamos juntos, com muita fé, vamos unidos fazer o mantra da fortuna e da prosperidade. Fortuna e prosperidade material e espiritual. William Barbosa. Todo dia eu procuro a perfeição. Ser alegre, feliz, forte. Começo o dia cultivando na mente e no coração amor, fé e muita sorte. Tenho certeza que a luz de Deus guia os meus passos, minhas palavras, meus pensamentos, minhas atitudes. Sou feliz porque meus pensamentos são positivos e vibro positivamente em favor da união da família, da prosperidade do meu trabalho e para a felicidade material e espiritual de todos os meus irmãos e irmãs desse planeta. Que o pão farto esteja sempre em minha mesa e que nunca falte na mesa dos meus irmãos. Estou sempre vibrando positivamente pela minha saúde e que o amor seja abundante em minha vida e também na vida de cada irmão e irmã. Penso positivamente para afastar as energias negativas que possam vir de pessoas menos evoluídas. Vibro positivamente em favor da natureza, pelos animais, pela prosperidade de todos, pelos meus irmãos desempregados, doentes, abandonados, apegados aos vícios, tristes, angustiados, para que eles sejam fortes, tenham fé e nunca, nunca se afastem de Deus. Acredito firmemente no poder do meu pensamento positivo, porque Deus está vivo, presente dentro de mim. Hoje estou muito melhor do que estava ontem. Amanhã estarei muito melhor do que estou hoje. Forças negativas não irão me derrubar, não irão me prejudicar, não irão me vencer, porque Deus, vivo dentro de mim, me mantém firme, forte e feliz. Vibro positivamente para cada irmão e irmã em cada canto deste planeta, e que tudo aquilo que eu desejo se transforme em realidade, hoje e sempre.

0: Simbora, simbora, povo, mas antes de irmos embora, estou recebendo aqui a nossa querida Patrícia Armentano, do Jornal da Educativa, da FM, da M, e a Patrícia que apresenta o Justiça para Todos, né? Já é um sucesso também, logo após o programa William Barbosa. Você sabe que é sempre uma honra tê-la aqui com a gente, né, Paty? Bom dia.
1: Ah, bom dia, William, bom dia para você que acompanha M630. Muito bom e um prazer é ter você também agora aqui, né? Toda a equipe da IME nesse estúdio novo, maravilhoso aqui ao nosso lado, né? Todo mundo junto agora, a IME, a FM, a TV Paraná Turismo.
0: Vamos
1: e para mim é uma alegria estar aqui com você hoje.
0: Alegria toda nossa. Bom, hoje tem Justiça para Todos com a sua apresentação.
1: Isso.
0: Qual é o tema aí, Patrícia? Você pode adiantar alguma coisa?
1: A gente vai tratar do estupro virtual, porque, gente, o estupro, né? Hoje em dia, com as redes sociais, com a velocidade da internet, não é só o estupro real, aquele físico, que infelizmente a gente tem que lutar todos os dias, né, William? Mas o estupro virtual, ele existe também, viu? Então fique ligado, a gente traz um magistrado, poder judiciário, protagonista nesse combate. O que é o estupro virtual, gente? É quando uma criança, um adolescente, até uma mulher é assediado virtualmente. Através, né, das redes sociais, William, através até de aplicativos de conversa como o WhatsApp. Isso é muito grave, pode acontecer muito, sabe? Só para você ter uma noção do que é, aquela pessoa que chega, um perfil muitas vezes fake, que vem pedir fotos, vem pedir vídeos, isso tudo é muito grave, viu? Isso pode levar ao estupro virtual. Os pais têm que estar atentos, principalmente os pais irresponsáveis.
0: E com essa tecnologia que muda a cada segundo, né, Patrícia?
1: É muito rápido, né?
0: Isso pode acontecer com mais frequência ainda, né? Porque hoje é golpes e mais golpes.
1: Golpes e mais golpes. Muitas vezes um videozinho inocente, uma foto, alguma coisa assim, pode virar em casos de extorsão e de estupro virtual. É um crime muito grave, viu?
0: Então, daqui a pouquinho, Patrícia Armentano.
1: Já.
0: Justiça para Todos, saúde, paz e proteção. Parabéns pela sua competência.
1: Obrigada e parabéns por estarmos todos juntos nessa grande comunicação aqui desse grupo tão importante. Boa semana a todos, viu, gente? Tá frio, hein? Tá garoa, tá chovendo, mas ó, segundo se me para a chuva, vai dar uma trégua, viu? Boa semana, tá, Will?
0: Valeu, Paty, você também. Quero agradecer a toda a nossa equipe. Ademar Marques, obrigado pelo seu trabalho. Até a próxima.
2: Um forte abraço a você, William Barbosa, a todos os ouvintes e até a próxima.
0: Paulo Gaiotto, hoje ao vivo e a cores aqui também. Um abraço competente, Paulo Gaiotto, nosso comandante-geral do som. E você nem passou o microfone para o Paulinho? Que é isso, Ademar? Amanhã ele te judia, hein, bicho?
3: Amanhã
0: ele não vai dar bola. Um abraço, Paulinho.
3: Um abraço.
0: Valeu. Luara, querida, tudo de bom, muito obrigado. Celso Xadec, obrigado. Obrigado, Nivaldo Walter. Obrigado ao EDG. Obrigado ao professor Ricardo Trojan. Obrigado a toda a nossa equipe. Que Deus abençoe a todos nós. E na sequência, vem aí, ela que esteve.

18 horas, clássicos da Educativa, com a Regina Meister, juntamente aí, Educativa M, Educativa FM. Muito obrigado. Um abraço, minha querida Curitiba, grande região metropolitana de Curitiba, meu querido Estadão do Paraná. Um abraço, ouvintes do Brasil.

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3: Olá, uma ótima tarde para você que está sintonizado aqui na Rádio Educativa. Seja bem-vindo, seja bem-vinda. Eu, Patrícia Armentano, começo a partir de agora uma nova edição do programa Justiça para Todos. Hoje nós vamos tratar aqui sobre um crime que vem crescendo cada vez mais, o estupro virtual. E sobre este assunto nós vamos conversar com a juíza de direito substituta do Fórum Central de Curitiba, ela que atua na vara de infrações penais contra crianças, adolescentes e idosos no Fórum Central, a magistrada Heloísa Helena Avi Ramos. Boa tarde, magistrada. Seja bem-vinda.
4: Boa tarde, Patrícia. Boa tarde a todos os ouvintes. É um prazer participar do programa Justiça para Todos. E gostaria muito de agradecer o convite para falar sobre esse assunto tão importante e tão atual como o estupro virtual.
3: Que bom também a senhora ter disponibilidade para a gente entender mais, não é mesmo? A gente e o nosso ouvinte também sobre esse crime que vem crescendo, magistrada, cada vez mais na internet.
4: Sim. Bem crescente, infelizmente, como você notou, eu perante a vara de infrações penais contra crianças, adolescentes e idosos. E frequentemente nós temos nos deparado com a ocorrência do estupro virtual, especialmente contra crianças e adolescentes. Então, a oportunidade de esclarecer sobre esse tema é muito importante, né, Patrícia? Com a ampliação da utilização dos meios virtuais, a gente percebeu muita contribuição para a evolução da sociedade, né? Facilitando o acesso à informação, a desburocratização de vários serviços e tal. Mas, por outro lado, percebeu-se também o crescimento de vários delitos que se utilizam desses meios, sejam novos delitos criados virtualmente ou novas formas de cometer delitos que a gente já conhecia, né? É muito comum o relato de golpes por WhatsApp, estelionato, né? E a mesma coisa aconteceu com os delitos de natureza sexual, em especial o estupro e o estupro de vulnerável, que agora também temos na modalidade virtual.
3: Magistrada, diante disso, o que exatamente caracteriza um estupro virtual?
4: Bom, Patrícia, primeiro nós temos que lembrar o que é o estupro, né? O conceito de estupro. Em 2009, pela lei 12.015, foi incluída a possibilidade do delito contra o homem e também aumentou o leque de atos englobando o antigo tentado violento ao pudor. Então, ficou assim: proteger alguém mediante violência ou grave ameaça até a conjunção carnal ou praticar ou permitir que com ele se pratique outro ato libidinoso. O estupro de vulnerável, ele se caracteriza pela conjunção carnal ou a prática de outro ato libidinoso com menores de 14 anos. Quando a lei deixou em aberto que os atos que o agressor pode cometer sejam outros atos libidinosos, nós podemos interpretar qualquer ato que vise a satisfação da lascívia do agressor, como ato libidinoso, inclusive aqueles cometidos à distância e por meio virtual.

0: sexual, sem o contato entre o agressor e a vítima. Eu vou dar um exemplo. A primeira condenação por estupro virtual no país aconteceu em Teresina, no Piauí. Um técnico em informática, por meios virtuais, ameaçou publicar fotos íntimas da vítima, que era sua namorada, caso ela não mandasse fotos se masturbando. Veja, ele constrangia a vítima mediante uma grave ameaça, que seria a publicação de fotos íntimas dela, se ela não mandasse vídeos praticando em si mesma as melhores da contemplação dele. Qualquer ato que se destine à satisfação da lascívia, como exigir que a vítima se masturbe para sua contemplação, ou que filme e encaminhe vídeos, fotos, ou webcam, por webcam, já caracteriza o ato libidinoso do estupro. No caso do estupro vulnerado virtual, que o agressor solicita fotos de adolescentes, ameaçando igualmente expor outras fotos íntimas, também é possível. Só que aí a incidência é do delito de estupro de vulnerável.
1: Qual é o perfil das vítimas?
0: As vítimas, em geral, nós temos vários perfis. Assim, o estupro de vulnerável e os crimes de estupro de vulnerável e os crimes virtuais ocorrem assim. Não tem uma classe social, não tem uma raça, não tem uma religião. Ele é um crime muito democrático, pode acontecer com qualquer um. Mas, geralmente, há uma relação anterior de confiança entre a vítima e o agressor. É muito comum que sejam pessoas que se conheçam ou que estabeleceram alguma relação de confiança. A gente tem que tomar muito cuidado hoje em dia, especialmente as crianças e adolescentes, com os deepfakes, que são aquelas pessoas que se utilizam de uma imagem e voz diferenciada da sua para angariar novas vítimas, ganhar confiança delas, conseguir imagens e depois usar essas imagens para essa chantagem, essas ameaças que caracterizam o estupro virtual.
1: Como que o estupro virtual é percebido e é tratado hoje, magistrada, em comparação ao estupro físico?
0: É uma coisa muito interessante, porque assim, a apuração do delito, por mais que a pessoa que se utiliza dos meios virtuais, ela pensa que há um pretenso anonimato, a utilização da internet e de redes sociais deixa rastros. E a apuração do delito pode até ser facilitada por conta disso, né? O anonimato do agressor que se esconde por perfil falso, com o uso da tecnologia, pode tornar mais fácil, já que o registro dos IPs e das próprias redes sociais é muito difícil de ser apagado. Utilizando meios como a quebra de sigilo de dados, por exemplo, é possível identificar de onde partiram as ameaças, as exigências, quem criou o perfil falso, quem fez aquele registro. Então, nesse ponto, a tecnologia que é utilizada para o cometimento do crime também é utilizada para ser desvendada.
1: Agora, é importante também as famílias ficarem atentas, não é mesmo, magistrada? A qualquer sinal diferente pode ser observado aí como um alerta, porque esse jovem, essa criança, se ele está sendo chantageado dessa maneira, muitas vezes ele sente vergonha, não é mesmo, de expor isso. É um crime que traz, é um tipo de crime que traz sentimentos aí de vergonha, e daí esses jovens acabam não denunciando. De que maneira os pais devem ficar aí, em alerta com os sinais ou possíveis sinais, que essa criança ou esse adolescente pode dar?
0: Olha, infelizmente há muita subnotificação, pois as vítimas, elas têm medo, elas têm vergonha, elas sentem culpa, sabe? É muito comum que sintam culpa pelo ato e não se coloquem na posição de vítima, acham que são responsáveis, que foram bobas, que foram enganadas, e isso faz com que elas não relatem o acontecimento. Uma coisa muito importante é que, embora não haja contato físico entre o agressor e a vítima, esse é um tipo de delito que as vítimas sofrem consequências devastadoras para o seu psicológico. Não é incomum que desenvolvam doenças psiquiátricas, como depressão, transtorno de pânico, estresse pós-traumático. Podem ter sintomas variados, como insônia, alteração de apetite, ideações suicidas, promovendo cortes pelo corpo. Nas crianças e adolescentes, ainda a variação para pior do rendimento escolar. Tudo isso pode ser um alerta para os pais que alguma coisa está acontecendo, alguma coisa errada está acontecendo. E uma questão muito importante é como se prevenir esse delito, porque a prevenção desse delito se dá primordialmente por meio de informação e educação. Tem que ser falado sobre esse assunto nas escolas, na comunidade, por esse meio aqui que estamos fazendo agora, para que os pais, os adolescentes e as crianças possam identificar os riscos da sua interação virtual. Os delitos de violência sexual, especialmente contra crianças e adolescentes, como eu falei, estão presentes em toda a sociedade, todas as classes sociais. Não há diferenciação de raça, de credo, nada disso. É um delito democrático e ocorre em todos os meios. Com a ampliação dos meios virtuais, com o smartphone, que colocou a internet na palma da mão das crianças, dos adolescentes, que são mais vulneráveis aos crimes sexuais virtuais, têm menos discernimento e menos conhecimento, tem que haver uma conscientização e orientação para que as medidas sejam tomadas o quanto antes, no caso da aproximação de um agressor como esse. É muito importante falar que não se deve submeter às chantagens, não enviar fotos e vídeos imediatamente, porque você está dando munição para que ele continue me chantageando, uma vez que, geralmente, a exposição de fotos e vídeos é a ameaça mais comum. A ameaça pode ser ameaça de morte também, pode ser ameaça de ferir algum parente, algum amigo, mas o mais comum nesses delitos é que a ameaça seja a exposição, fazer a exposição pessoal da pessoa. Então, principalmente em relação às crianças e adolescentes, é muito importante que o Conselho Tutelar, as escolas, os ambientes de saúde municipal, a assistência social, eles devem estar preparados para acolher esse vídeo e encaminhá-la às autoridades. Pelo que a denúncia pode ser feita pelo boletim de ocorrência, claro, na delegacia, e pode ser feita também diretamente ao Ministério Público.
1: Nós temos leis específicas que abordam o estupro digital e penas também. Quais são as penas, né, previstas para quem faz o estupro digital, magistrada, aqui no nosso país?
0: Nós não temos uma tipificação do estupro virtual, sabe? Nós nos utilizamos da tipificação do estupro, né, e do estupro de vulnerável. Existem dois projetos de lei tramitando, mas um dos projetos de lei tem uma pena menor, inicial menor do que a pena do estupro e a pena do estupro de vulnerável, o que é, na minha opinião, um descompasso, né? Ou se você quiser virtualmente praticar virtualmente aqueles atos, eles vão ser menos graves do que você fazer fisicamente. E não é assim que acontece. Nós observamos que as consequências para as vítimas, como eu falei, são devastadoras, tanto quanto um estupro cometido fisicamente, né? Se utilizando do artigo 213 do Código Penal, a pena para o estupro é de reclusão de 6 a 10 anos. Ela pode ir de 8 a 12 anos se a vítima tem entre 14 e 18 anos. Se for menor de 14 anos, aí aplica-se o 217A, o estupro de vulnerável, que tem pena de reclusão de 8 a 15 anos. Porque são crimes graves, hediondos.
1: Bom, relembrando então o alerta aos pais e às famílias, magistrada, se um pai, né, alguém da família, um parente, né, perceber isso dentro de casa, que órgãos ele pode procurar para denunciar?
0: Ele pode fazer diretamente o boletim de ocorrência na delegacia responsável, se for a criança e adolescente, não no CRIA, diretamente aqui em Curitiba, procura no CRIA, nas outras cidades, procura a delegacia, faça o boletim de ocorrência, e também pode fazer a denúncia diretamente ao Ministério Público. pode se utilizar do apoio do Conselho Tutelar, das escolas, da assistência social e da equipe de saúde, como eu falei. Mas o ideal é que vá diretamente à delegacia, faça o boletim de ocorrência, faça a denúncia, porque esses crimes a gente consegue perseguir, consegue descobrir quem é o agressor e retirá-lo, se for o caso, da nossa sociedade.
1: E se a vítima tem recursos, não é mesmo? É importante também, na hora de buscar essa assistência legal, apresentar, por exemplo, conversas, né, na internet, seja no aplicativo de WhatsApp, seja ali também no direct do Instagram, porque normalmente pode ser em qualquer uma das plataformas, não é mesmo? É importante guardar essas conversas, fotografias, vídeos, áudios, tudo o que aconteceu ao longo aí dessa agressão?
0: Tudo. É muito importante salvar tudo e apresentar o máximo possível de informações. O máximo possível de informações da interação entre a vítima e o agressor pode ser feita uma busca mais efetiva de descoberta de quem seria ele, que geralmente, como eu falei, se utiliza de perfis e do anonimato, perfis falsos e do anonimato. É uma busca mais efetiva de descobrir quem é ele e de onde ele está atuando.
1: Nós sabemos que os crimes sexuais, né, em razão da sua própria natureza, eles são normalmente assim, né, velados, caracterizados pelo anonimato, pelo sigilo, o que dificulta a sua identificação e, posteriormente, a responsabilização. Mas tem como chegar ao sujeito, ao agressor, à pessoa aí autora desse tipo de crime, magistrada? A gente tem boas notícias nesse sentido?
0: Sim, nós temos tido sucesso em desvendar, por meio, como eu falei, das quebras de sigilo de dados, desvendar quem está fazendo isso. Tivemos casos aqui em Curitiba, e como eu falei, geralmente, pelo menos dois casos que nós analisamos, são pessoas próximas que atuam, que fazem, cometem o estupro virtual, são pessoas que já têm certo acesso. Ah, uma coisa muito importante,
1: sim,
0: que como prevenção desse delito, é evitar a superexposição nas redes sociais. Por quê? O agressor, ele vai buscar informações da vítima para eventualmente fazer uma ameaça nas redes sociais. E pode estar tudo ali. Quem é a família, o que está fazendo, onde está, onde se encontra. E isso pode ser utilizado de elementos de chantagem. Então, é muito importante que os pais monitorem as redes sociais dos seus filhos e evitem essa superexposição para não dar armas para aqueles que se utilizam dos meios virtuais de uma maneira ilegal.
1: Justamente, principalmente quando, por exemplo, né, esse jovem ou essa pessoa, pode ser também, né, uma pessoa maior de idade, aí, um adulto, mantém, por exemplo, essas redes sociais, os perfis abertos, não é mesmo, magistrado? Onde qualquer um pode circular, stalkear, inclusive, né, como dizem, e ficar por dentro de tudo que acontece na vida da pessoa. Isso facilita para ele, ou seja, é quase que um meio caminho andado aí para ele poder puxar conversa e ter mais intimidade com a vítima.
0: Certamente, ele pode saber os gostos, o local que frequenta, pode aí criar uma sensação de proximidade. Se for um adolescente, uma criança muito suscetível, as crianças, principalmente, são muito suscetíveis em acreditar no que se fala na internet, né? Então, essa superexposição, de fato, dá elementos para que o agressor atue contra a própria vítima.
1: Inclusive o fato que eu falei, eu citei, né, de stalkear, a gente vê muito isso também, é um crime, a gente vê muito isso nos perfis, não é mesmo, magistrada?
0: Sim, sim, com certeza. Existem outros delitos virtuais que esse seria o mesmo modo operando, né? O stalkear ou perseguir, a perseguição sempre começa com elementos que a própria pessoa pode estar fornecendo para a pessoa que vai perseguir.
1: Então, também é importante, né, a família ficar sempre em alerta com relação a isso, ou seja, se prevenir antes de abrir a possibilidade aí de um crime desse.
0: Com certeza. E a prevenção desse delito, como eu falei, se dá pela informação, pelo conhecimento. A criança e o jovem têm que tomar consciência de que aquelas informações que eles estão compartilhando podem ser com amigos, com família, mas também com terceiras pessoas de má índole, né? E às vezes não é isso que eles pretendem, claro, com certeza não, mas eles não têm o alcance de que isso pode estar chegando a pessoas que utilizaram essas informações para posteriormente cometer delitos tão graves quanto estupro virtual.
1: Uma última pergunta também para a gente deixar aqui, né, no ar, para que as famílias fiquem aí atentas. Normalmente, eles têm perfis falsos, não é? Fotos de um artista, alguém que a pessoa é fã, ou normalmente de mulher, porque nunca eles colocam a foto realmente deles.
0: Sim, os perfis falsos, nós conseguimos identificar posteriormente, né? Mas eles usam muito atrativos para as crianças. E os professores que eles gostam, um artista, oferecem, o que é muito comum para crianças e adolescentes, oferecer trabalho como modelo, solicitar fotos sob o pretexto de que vão trabalhar como modelo, são de alguma agência, criam perfis fakes de agências de modelo para solicitação dessas fotos. Temos casos assim ocorrendo aqui. Então, tem que ficar muito atento. Sempre que vier uma proposta dessa, a criança, o adolescente, levar para o pai, levar para a mãe, mostrar, falar, olha, me contataram dessa maneira, fizeram assim, para que o pai e a mãe os auxilie e os oriente nesse sentido. E veja se aquilo confira se aquela empresa realmente existe, se não é um perfil falso visando o cometimento de uma série de delitos, inclusive do estupro virtual.
1: Muito bom. E eu quero agradecer novamente a sua disponibilidade, doutora Heloísa, aqui no programa.
0: O que eu deixo aqui de mensagem final é denuncie. O importante é denunciar e nós retirarmos da sociedade as pessoas que fazem tão mal para nossas crianças, nossos adolescentes e para os adultos também.
1: Exatamente. Obrigada e uma boa semana.
0: Igualmente.
1: E obrigada a você também que está aí na sintonia do outro lado, nos acompanhando aqui. Acabei de conversar com a doutora Heloísa Helena Ave Ramos, ela é juíza de direito substituta do Fórum Central de Curitiba. Ela atua na vara de infrações penais contra crianças, adolescentes e idosos do Fórum Central. E nós conversamos sobre o crime de estupro virtual. Eu sou Patrícia Armentano. O programa Justiça para Todos fica por aqui, mas você pode conferir essa entrevista em um podcast da Amapar. 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Até!
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8: Meio-dia e 26.
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0: Boa tarde, Curitiba. Boa tarde, região metropolitana. Boa tarde, estado do Paraná. Boa tarde, Brasil. E aonde quer que as ondas da minha, da sua, da nossa educativa M630 estiver chegando, afetuoso, caloroso, respeitoso, boa tarde. Iniciando mais uma semana, boa semana a todos, nesta segunda-feira, 15 de junho de 2026. O ano outono brasileiro, 166º dia corrido de 2026. Vivendo a semana 24, 199 dias faltam para afinarmos o ano corrente. Estamos já com a lua nova, 45,1% do ano já se foi. Com os trabalhos de apresentação de Evilásio Júnior. Reportagens Edson Tomás. Produção de Dirceu Santos. Boeing 630 com a Educativa Esportiva a bordo. Levanta voo no campo, na quadra, na piscina, no tatame, no octógono, no tabuleiro, na pista do seu rádio. Até a chegada da Miriam Rocha, nós estaremos falando muito de saúde, bem-estar, qualidade de vida e esporte para você, ouvinte Educativa. E no programa de hoje nós vamos falar sobre um esporte que vem crescendo e muito por todos os bairros de Curitiba. É o beach tênis e a minha amiga Fernanda de Paula, que vem ali do Campo Comprido, vai estar falando sobre este esporte que vem tomando conta das quadras, das praças e também das academias em Curitiba. Um papo, uma resenha, uma conversa, uma prosa que a gente vai ter depois do intervalo comercial. Laica, voltamos já. Mais informação para você no AM630, no meu, no seu, no nosso Educativo Esportiva.
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2: Meio-dia e 29.
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0: Evilásio Júnior. E daqui até o final do programa, o papo é o esporte muito recente, muito novo, um esporte que tem menos de 40 anos de existência, que daqui a um ano vai fazer 40 anos, quando nós chegarmos em 2027, vai formar-se aí 40 anos de existência. Um esporte que nasceu na Itália e que se tornou muito mundial através dos Estados Unidos. Ou eu estou errado, minha professora Fernanda Paula, obrigado por estar conosco mais uma vez no Educativa Esportiva. Falei bobagem, boa tarde, boa semana para amiga.
3: Boa tarde, Vilásio. Falou bobagem não, está certíssimo. O esporte só cresce aí, só traz benefícios para a saúde, tanto física quanto mental.
0: E tudo isso começou com um italiano que tinha uns amigos... Queriam bater uma bolinha, não queriam frescobol, não queriam uma coisa assim, não queriam uma coisa assada e acabaram criando o beach tennis. Como é que começou tudo isso na tua vida, Fernanda?
3: Bom, na minha vida veio assim como um refúgio, uma saída, né? Uma saída do estresse, da rotina, dia a dia. E quando eu conheci o esporte, ele me ajudou na minha saúde mental, primeiramente. Depois, me apaixonei pelo esporte, comecei a praticar, fazer aula, competir, e aí virou mais do que saúde, né? Virou uma paixão.
0: E essa paixão que hoje está localizado lá no bairro do Santa Quitéria, ali no Santos Andrade, tá, né?
3: Tá ali no Campo Comprido,
0: Campo,
3: né?
0: Campo Comprido, Santos Andrade, ali atrás da...
3: Atrás da Uni Andrade.
0: Uni Andrade ali, naquela região ali toda.
3: Isso, que é a Win, né? Win Sports, a sede do Ecoville.
0: Essa que é uma das muitas quadras que temos em Curitiba e toda a região metropolitana. Sempre conosco, Dirceu Santos. Eu gostaria de pedir para ele largar um pouquinho aquele instrumento ali com a retangular... com uma tela que fica chamando a atenção dele, prestar atenção no programa para a gente poder falar com a Fernanda. Tudo bem, Dirceu? Boa semana. Larga o telefone um pouquinho do lado agora, por favor, tá?
4: Tá bom.
0: Isso.
4: Boa tarde, Vilásio. Boa semana para você, para todos os nossos ouvintes, para a Fernanda também. Muito obrigado por estar conosco aqui. Para falar sobre esse esporte que está, conforme o Vilásio comentou, está crescendo a cada dia. Né? Aqui em Curitiba, então, virou febre já. Né?
3: Virou sim, febre. Né? Sim.
4: E gostaria que você falasse um pouquinho sobre quais são, que tipo de pessoas que participam do beach tennis. São pessoas meia-idade, jovens, pessoas da terceira idade, como é que funciona esse esporte que está crescendo cada dia que passa?
3: Ah, boa pergunta, Dirceu. Boa tarde, primeiramente. Então, esse esporte ele não tem restrição, tá? Então, é um esporte bastante eclético, bastante dinâmico e temos desde crianças até terceira idade. Então, é um esporte que não tem essa restrição, como eu falei, está crescendo justamente por isso. Então, além do benefício para a saúde, ainda tem essa parte da socialização, né? Esporte fácil, investimento pequeno, principalmente para iniciante. Então, ele vem crescendo aí por conta desses benefícios.
0: Quando nós falamos em Curitiba, nós vemos muitas praças esportivas e vemos muitos locais para praticar o ar livre do beach tennis. A gente tem Parque Barigui, a gente tem Parque Tanguá, Parque Bacacheri, a gente tem as próprias quadras da rua da Avenida Venceslau Brás, que tem muitos locais ali que se pratica beach tennis. Existe alguma restrição em jogar em campo aberto, como no coberto, que são as quadras mais locadas, né? As quadras particulares, Fernanda?
3: Não, nenhuma restrição. A quadra coberta, principalmente para quem gosta de fazer aulas, o benefício é assim, você não vai ter que desmarcar a tua aula, você tem um estacionamento, você tem um vestiário, então te traz comodidade com o esporte. Ah, choveu, vamos desmarcar aula? Não, não precisa, a quadra tem coberta, tem descoberta, tem as duas opções. Quando você só dispõe a jogar ao ar livre, muitas vezes você acaba desmarcando. Curitiba não é uma cidade fácil, né? A gente tem aí as quatro estações no mesmo dia, então a gente nunca... Esse é o benefício da quadra particular, né? A quadra coberta.
0: Nos últimos 8 anos, nós vivemos uma transformação no nosso litoral, fazendo com que o litoral do estado do Paraná se tornasse atrativo, não só para o morador, mas para o veranista, para o turista, para em busca de atrações. O beach tennis é uma daquelas modalidades esportivas que estão inseridas na programação do Verão Maior, que é o governo do estado, a programação, esta promoção do governo do estado do Paraná. Como é que é essa condição? Também tem, assim como no futebol, muita dificuldade para se praticar o esporte no nível do mar e a altitude? Há essa diferença também com relação à dificuldade? Há uma maior dificuldade acima do nível do mar em grandes altitudes, Fernando?
3: Sim, tem a dificuldade do tempo, né? Vento, sol... Então, você já não tem total controle da bolinha, né? Para praticar o esporte. Então, é um esporte que você vai acabar no ar livre, né? Tem que se movimentar um pouquinho mais. Você já não pode arriscar tanto, porque se bate o vento na hora, tua bola pode sair. Então, é um jogo mais pensado, mais controlado. Mas, sim, tem aí o fator externo atrapalhando o desenvolvimento do jogo, sim.
0: Quando uma criança nasce, o primeiro brinquedo que se dá, e o Dirceu sabe que eu sempre digo isso aqui, é uma bola. É uma bola que se dá para uma criança. Nasceu a criança, primeiro aninho já deve ter ali no aniversário do primeiro ano, pelo menos umas 5 bolas que se dão para a criança. Depois acabam indo para uma bicicleta e depois eles acabam tentando esses esportes de raquete, que são os esportes, começando pelo tênis de mesa ou o tradicional popular ping-pong, indo para frescobol, outras coisas assim. Isso quando a criança não pega a frigideira da mãe, não vai começar a bater em tudo quanto é canto fazendo a frigideira de uma raquete. Essa facilidade da criança ter a agilidade e a coordenação motora como a raquete também facilita para a introdução no beach tennis, Fernanda?
3: Facilita muito. Às vezes a criança já nasce, né, com essa predisposição de ter esse dom, Mas na aula Kids, né, eu chamo, aula infantil, a gente trabalha bastante a parte da coordenação motora. Então, vai ajudar nessa evolução, a criança aprende rápido e essa coordenação motora vai fazendo a criança. Hoje, o público jovem tem aí, tá voando em quadra, passando aí, deixando a gente para trás.
4: E, Fernanda, o que torna assim, o beach tennis tão especial em comparação a outros esportes? Qual que é a diferença, né, que existe do beach tennis com outros esportes que... Provavelmente você já praticou vôlei, futebol, tênis. Qual que é a diferença que existe?
3: Então, o beach tênis, ele já se mostra e crescendo muito pela facilidade do aprendizado.
4: Certo.
3: Então, por ele ser fácil aprender, baixo investimento, ele acaba crescendo mais do que os outros esportes. Uhum. E fora, né, que tá ali fazendo uma atividade física, tá sendo divertido, então é um esporte junto com lazer. Você se diverte, você brinca fazendo exercício.
0: Nós temos muitos PCDs, pessoas com deficiência, e que acabam precisando de atividades físicas para poder se desenvolver. Ah, ou os autistas, ou aqueles com síndrome de Down. Qual que é o diagnóstico ou qual que é a recomendação para usar o beach tennis na recuperação dessas pessoas, Fernanda?
3: Ajuda bastante, né? Porque a gente vai trabalhando aí a parte motora deles também, desenvolvendo um pouquinho essa parte de socialização, que para eles ainda é um pouco difícil. E o esporte ajuda muito, né? Direcionado certinho, as movimentações e trazendo eles para essa inclusão. Nossa, tem ajudado aí muitos tratamentos, né? Muitas pessoas saindo de medicação, de tratamentos para o esporte, né? Vindo aí para o beach tennis, que tá ajudando muito.
0: Muitos projetos sociais que aqui passam, que a gente conversa, por exemplo, Raquete Salvam Vidas, Mais Que Um Craque, entre outros que aqui passaram, sempre faço uma pergunta se vocês... Tem algum aluno, alguma aluna que chegaram revoltados, que chegaram agressivos e que acabaram, com o transcorrer das aulas, dos ensinamentos, se transformando em pessoas mais sociáveis. Vocês têm isso também dentro do local de vocês lá, Fernanda? Com
3: tem,
0: o beach tennis?
3: Tem sim. Tem muito aluno que chega numa fase da vida difícil, de relacionamento, de se socializar com outras pessoas, se fecha, né? E aí quando ele vem pro beach tennis, percebe assim que é uma terapia. É uma terapia, pode ir de medicamento, muitos para depressão, e acaba aumentando a autoestima, a pessoa se sente acolhida, como se ela pertencesse àquele local.
0: E além dos PCDs, nós temos os 50+, 60+, 70+. É recomendado para essa faixa etária também a prática do beach tennis? Por quê? Porque existe uma preocupação muito grande com essa faixa etária com relação às fraturas, porque a calcificação ela é mais demorada do que o de um jovem ou de um adulto. Também há essa preocupação, essa recomendação para essa faixa etária?
3: Sim, a recomendação, o trabalho na areia, ele acaba fortalecendo, né? Fortalecendo o corpo, perna, core, né? Os troncos, ombros, e acaba ajudando, além na ativação da circulação sanguínea. Então, ele ajuda muito também esse fator terceira idade, né? Para a saúde mesmo, para a saúde ter uma movimentação. É lógico que eles jogam dentro da limitação deles, cada um joga dentro da sua limitação, mas sim, eu recomendo, profissionais aí da saúde podem afirmar isso, é recomendável sim a atividade física.
4: E qual que é a importância assim do jogo, porque são jogados em duplas, né? O beach tennis ou somente cada
0: individual
4: de um lado?
0: Individual.
3: O jogo, os torneios, eles podem ser individualmente, que chamamos as partidas simples, né? Uhum. Um contra um, aí a quadra é dividida ali, um pouquinho mais da metade. E as duplas, né? Que daí envolve a quadra inteira, aí são quatro pessoas, dois para cada lado.
4: E qual que é mais difícil? Jogar sozinho, individual ou em dupla?
3: Individual. Individual é você por você mesmo. Então, você sacou, você vai correr, a bola é tua. É, o cansaço é maior, mas o treino é melhor. Quem treina... É, muita gente fala, não joga simples. Não, vai jogar simples, vai treinar, que isso vai te ajudar depois no teu jogo com a dupla. Então, você fica um pouquinho mais rápido, né?
4: Então, o beach tennis é sempre jogado em areia, é isso?
3: Em areia. Quadra de areia. Isso, quadra de areia.
4: Certo.
0: Não existe aquela derivação para o saibro ou para grama. É somente as quadras de areia que são feitas as partidas, ou individuais ou em duplas. E como é que são as regras para essas partidas, Fernando?
3: As regras, elas são bem simples. Vem da base do tênis. Porém, não tem...
0: 15, 30, 45 e 60?
3: 15, é 30, 40, fecha game. Então, a diferença ali, não tem vantagem e não tem local específico para saque. Então, a quadra é livre para sacar. Você não tem que sacar para direita ou para esquerda na pontuação. Então, ele é livre. Você pode jogar em qualquer lugar da quadra. E a pontuação é muito parecida. Terminando aí no 40, depois fecha o game e não tem a vantagem.
4: E aqui no Paraná tem algumas atletas que, tanto feminino como masculino, que estão se destacando no nível mundial, até mesmo nacional?
3: Tem sim. É, um destaque aí nosso de Curitiba é a Marcela Vita, né?
4: Certo.
3: A Flávia De Boni. Então são duas atletas aí que eu sei que estão aqui em Curitiba e estão aí no ranking aí do Brasil.
0: Qual que é a probabilidade de se tornar um esporte olímpico beach tennis?
3: Olha, eu não tenho esses números, mas eu acredito que em breve, porque cresceu demais, né? Aí já está em quase todos os países.
0: Para que possa se tornar um esporte olímpico, precisa ter uma federação, precisa ter uma regulamentação e ser praticado no número mínimo de países a prática. Eu acho que isso já tem o beach tennis, não tem, Fernanda?
3: É, eu não sei se já atingiu esse número mínimo de países. Né? Estima-se que vai ter aí em 2032, não sei, né? Vamos esperar que sim. Mas a federação do beach tennis, a paranaense, temos, né? Que é a mesma federação de tênis, ela tá pro beach tennis também.
4: Ela tá incluída no beach tennis também.
3: Tem o beach tennis.
0: Os esportes de raquete, eles são todos debaixo do mesmo guarda-chuva da Federação Paranaense de Tênis, como por exemplo o tênis de mesa, picobol, frescobol, o beach tennis, eles estão sob a mesma supervisão?
3: Não. A Federação Paranaense de Tênis está com o tênis e o beach tennis, né? Tem uma federação própria, criada há pouco tempo, do picobol. É, e o pado tem uma outra federação. Então tá separado.
0: Sabe qual que é a diferença do pado pro beach tennis e pro tênis, cara, Dirceu Santos?
4: Vamos deixar a nossa professora explicar.
0: Né? É, mas eu perguntei para você. Se você não sabe,
4: se você
0: não,
4: aí, Fernando.
0: Não, se você não sabe, diga. Eu não sei, eu quero que a minha professora me dê aí o que é uma coisa e o que é outra. Mas, se eu não me engano, o paddle é aquele que é disputado em quadras fechadas de vidro e elas são jogadas com a palma da mão, se eu não me engano, Fernando. Eu tô certo?
3: Não, com raquete mesmo.
0: Raquete?
3: A raquete, ela é um pouco mais... Ela é oval e a dimensão dela é bem mais larga que a do beach tennis, o que traz um pouco mais de conforto, mas ela é uma raquete também desses materiais, né, de EVA, carbono, como semelhante à do beach tennis, porém muda o formato.
4: E a bolinha?
0: E aquele que é com a mão, antes de e aquele que é jogado com a mão também, que eu vi em vários filmes, os atores acabam... É com a mão.
3: Na verdade, com a mão, eu acho que é a peteca.
4: Peteca, né?
3: Aí
4: não.
3: Tem aquela que é com uma raquete diferente, badminton, né? Que também tem uma espécie de uma raquete diferente.
0: É.
3: Que é semelhante a uma peteca também, mas aí até com raquete também. Com
0: mas
3: a mão...
0: Eu vi vários filmes lá, principalmente do James Bond 007, eles com a mão, assim, davam cada palmada naquela bolinha que eles quase arrebentavam a bolinha, mas... de repente é só pro filme, alguma coisa que feita pro filme, sei lá, porque tem também essa derivação com o paddle com a raquete, que ela é mais fino, o cabo dela, ela é um pouquinho menor ali com relação a essa que você disse, que não é bem o paddle, é uma outra categoria.
3: É o badminton. Isso. E aí o paddle é bem semelhante, né? Só que a quadra ali é fechada. A bolinha do paddle, tênis e beach tênis, elas são diferentes. A do beach tênis, ela é 50%, então ela é mais maleável, ela não é tão firme. Já a bolinha do paddle e de tênis, ela é 100%, então é uma bolinha bem rígida.
4: E é pesada também, né?
3: É, por conta de estar 100% ali cheia, né? E tem que quicar no chão, então ela tem que estar cheinha.
4: E aqui em Curitiba tem muitos torneios, campeonatos aqui para que eu possa ser divulgado cada vez mais o beach tênis?
3: Nossa, beach tênis é, tem torneio toda semana.
4: Toda semana? É tipo pickleball, assim.
3: O que não falta é torneio. As academias promovem esses torneios internos. É, na federação aí também tem aí uns 4, 5 torneios por mês. Então, o que não falta é torneio.
0: Quando se fala em beach tênis, quando se fala no tênis, quando se fala no paddle, até tem o squash também, que tem essa, uma outra derivação, e que lembrei agora, tem. Nós vemos que sempre tem aquela possibilidade da inserção através, não da aquisição, mas também de empréstimos. Você falou que é um investimento barato. Quanto custa hoje para se iniciar o beach tênis, Fernando?
3: Hoje, para iniciar o beach tênis, é praticamente...
0: R$15 começa?
3: A mensalidade, na verdade, se for só para jogo, sem aula, você daí tem que ter uma raquete. Tem aí no mercado vendendo aí a partir de uns R$150, R$200, nada tão profissional, mas tem. As bolinhas também ali, você vai comprar umas 3 bolinhas por uns R$39,90, R$49,90, dependendo da marca. Consegue jogar. Para fazer aula, mais o custo da mensalidade, porque as academias têm para empréstimo, né, a raquete. Então o aluno não tem que comprar o seu material para fazer aula, a gente empresta para ele já iniciar no esporte.
0: Quando as pessoas olham para o jogador de futebol, eles olham muito para os pés, as chuteiras, né, que são coloridas, que são diferentes. Inclusive o Romário, hoje presidente do América e também atleta do América, lá do Rio de Janeiro, proibiu os seus atletas de usarem chuteiras coloridas para a prática do futebol lá. Também há, com relação à diferença de uma marca para outra, de um material para o outro. Você falou em R$150, tem uma raquete iniciante que é a mais barata. Isso pode chegar até que valor, mais ou menos, Fernanda? A raquete mais cara hoje para beach tennis está gerando em quanto?
3: Olha, a gente tem raquete aí que vai até uns R$4.000, R$4.000, R$5.000.
0: Mas isso daí é raquete com ar-condicionado, direção hidráulica, vidro elétrico, trava elétrica, né?
3: É, a média, assim, de raquetes que um profissional utiliza e compra, vem um lançamento aí, todo ano tem o lançamento das marcas, né, raquetes, gira em torno de uns R$2.900, R$2.800. Aí tem diversos valores. Ah, ficou um modelo anterior, um modelo... Agora estamos no já 2026. Ah, então o modelo 2025 caiu, foi para 1.800. Então, assim, tem as liquidações.
4: Agora, você comentou a respeito da importância do beach tennis para a saúde, né? O humor da pessoa, uma pessoa que vive mal-humorada e começa a praticar o beach tennis, ele muda o seu modo de agir?
3: Muda, muda.
4: A sua personalidade também ou não? Você muda. Que é uma professora?
3: Sim, sim, muda. Não só o beach tennis, né? Comprovado aí no esporte, a dose de endorfina que é liberado, né, com a prática de esportes. Então, isso estimula aí o bem-estar e o prazer da pessoa. E aí o beach tennis junta isso... E ainda junta a diversão, a alegria, né? Porque não é um esporte que você tem que ficar em silêncio, não é uma musculação que você tem que concentrar para poder aguentar aquele peso, ou uma corrida que se você for conversar com o colega do lado, você já não aguenta mais correr. Não, é um esporte que você dá risada, você conversa, você está jogando, então você está sempre em movimento, então une tudo isso.
0: Já que uniu tudo isso, o que trouxe para Fernanda a prática do beach tennis?
3: Para mim, trouxe autoestima, essa parte da atividade física, eu fico com uma disposição maior, eu gosto de competir, sou bem competitiva, então eu gosto vibe de competir quando eu tô jogando. É mais uma competição saudável, né? A gente quer sempre mais ali jogar. Então, além disso, me trouxe muita vontade de ensinar. Então, essa vontade de ensinar, de todo esse benefício que o Beach Tennis trouxe na minha vida, hoje eu tento passar para o maior número de alunos possíveis.
0: E com certeza você, quando lá na tua puberdade, adolescência, juventude, você não falou assim, eu vou ser professora de Beach Tennis. Você deve ter outra profissão, você é formada no quê?
3: Ó, no esporte eu nunca pensei. No esporte, quando eu era criança, meu sonho era ser ginasta. Né? Fui atleta de ginástica olímpica, que se chama na época, hoje é artística. É, mas eu sou formada em turismo. Fiz MBA em gestão e marketing. Fiz fotografia, sou fotógrafa. E me dediquei bastante aí aos cursos do beach tennis, aí a parte física e esportiva.
0: Já tem uma sequência óbvia, né? O turismo, ela fez turismo e o turismo vai levá-la a conhecer o mundo. Vai conhecer o mundo, vai fotografar, vai competir, vai ganhar. Então, é um combo completo esta Fernanda de Paula, que é a professora de beach tennis.
4: E Fernanda, com respeito a... Porque todo esporte, às vezes a pessoa tem que tomar muito cuidado com respeito às lesões, né?
3: Sim.
4: Quais são os meios que é utilizado para antes de começar a praticar, antes de começar a fazer o esporte ali na quadra, para que a pessoa realmente não venha ter uma lesão?
3: Exato.
4: Né? Até mesmo nos pés, nas pernas, no joelho, ou até mesmo nos braços, né? Quais são...
3: Sim.
4: O que vocês fazem antes de iniciar a prática do beach tennis?
3: É realizado um alongamento, né, conforme o exercício passado. A gente vai alongar aí os punhos, os braços, as pernas, para que não haja lesão. É, pessoas que já entram na aula falando, eu tenho um problema no meu cotovelo, no meu punho, o que eu posso fazer no meu ombro? Eu direciono exercícios para que possa fazer antes, após e também numa academia, né, com um personal. Exercícios para fortalecimento, para que futuramente essa repetição de exercícios não traga nenhum problema.
0: Quando nós temos vários atletas participando, a gente vê as crianças, os jovens, aqueles que estão na adolescência, se interessarem pela prática do beach tennis. Você vê a procura desta faixa etária pelos pais que vão e que praticam beach tennis, ou já tem alguém que já se tornou ídolo e essas crianças, esses jovens, querem se tornar muito próximos daqueles que estão praticando, Fernanda?
3: O beach tennis hoje eu vejo mais os pais, né? As crianças vêm por vontade própria, mas com esse estímulo de ver os pais se divertindo e jogando, e aí desperta aí esse interesse neles. É o que eu... Ali onde eu estou, eu falo por mim ali a maioria do que acontece, né?
0: Você trabalha numa empresa que ela é privada, ela não é uma empresa que tem o cunho social ainda, mas com certeza, num futuro muito próximo, isso vai acontecer, de ter também o cunho social, de ofertar bolsas de estudo, de bolsas de prática esportiva. Há também o cuidado da divulgação da prática do beach tennis nas escolas municipais e estaduais para que desperte interesse dos nossos jovens?
3: Existe um trabalho da prefeitura, né, que já realiza e esse trabalho. Tem algumas escolas que até é difícil ter a quadra, né, mas que começam já com a introdução ao esporte. Então, a prefeitura mesmo promove, eu vejo escolas indo até o Parque Barigui, por exemplo, fazendo atividades de beach tennis.
4: E agora com respeito às pessoas que até mesmo o Iguilazo comentou, crianças às vezes com TTH, que tem um problema, né, mental, que precisa de uma orientação. E as pessoas que têm problemas sérios de algum membro que não consegue se locomover corretamente, o beach tennis também, essa pessoa pode praticar esse esporte ou não?
3: Pode praticar. A gente tem alguns atletas até em Curitiba que não possuem a mão, certo. Braço, eles têm uma adaptação. Eu tenho uma amiga que joga super bem, o nome dela é Simone, e ela não tem um braço. E ela vai muito bem no beach tennis, ela adapta com o outro. e vai super bem. Tá em uma categoria já avançada até, e é possível. Se você quer, você consegue. Eu digo que para essas pessoas que acham que tem uma limitação, que quando a gente quer, a gente consegue.
0: Fernanda, você é muito jovem, então você não pegou o tempo do telégrafo, do telex, do código Morse, dos sinais de fumaça e outros meios de comunicação. Você é do telegrama para cá, então você é muito jovem. Mas as pessoas que queiram conversar com a Fernanda, as pessoas que queiram mais informações, as pessoas que queiram também ter a Fernanda como sua instrutora no beach tennis, como é que encontra a Fernanda por aí, rede social, sinal de fumaça, telefone, tudo aquilo que possa fazer de meio de comunicação, Fernanda?
3: Legal. Hoje eu sou professora ali na Wing do Ecoville, então entrando em contato na academia, me procurando, eles já direcionam para mim. Eu tenho meu Instagram também, que eu publico várias dicas também e relacionadas ao beach tennis, que é o @FernandaBTCuritiba. Então,
0: @BTCuritiba.
3: FernandaBTCuritiba.
0: Fernanda B de bola, T de travessa, Curitiba.
3: É,
0: por extenso, Curitiba.
3: B de beach, T de tênis.
0: Ah, B de beach, T de tênis. E daí, Curitiba por extenso?
3: Curitiba.
0: Curitiba por extenso.
3: Por extenso.
0: É muito fácil mesmo de achar. E daí, quem quiser ir até a escola lá, ver uma aula ou fazer uma aula experimental, é também dada a oportunidade para depois ter o início da cobrança, Fernanda?
3: Com certeza. Fica aí meu convite para vir fazer uma aula experimental comigo. E aí, tomar a sua conclusão se vai fazer aula ou não. Eu tenho certeza que você vai ficar.
0: E para quem não sabe, pega a Avenida Iguaçu, aqui no começo dela, na João Negrão, e vai embora pela Avenida Iguaçu, vai embora. Como diz o Catarina, toda a vida reto, reto, reto, toda a vida reto, reto, reto. Passa a Avenida Arthur da Silva Bernardes, que vai para o Parque Barigui, pega a Avenida João Alencar Guimarães, que começa ali, e daí quando começa a descida, ali na Uni Andrade, quando começa a subir, tem uma lombada, tem um radar hoje, ali tinha uma lombada eletrônica.
3: Não, daí para chegar ali, indo pela Avenida Iguaçu, você vai pela Avenida Iguaçu, vira João Alencar Guimarães,
0: isso.
3: Vai entrar na Rua da Uni Andrade.
0: Já entra na Rua da Uni Andrade?
3: Passa por dentro da Uni Andrade, isso é um trajeto, tá?
0: Isso.
3: Por dentro da Uni Andrade, sai lá na Eduardo Esprada, ali por trás, e chega ali na Eugênio Flor, que é a rua da UIN. E tem a opção de você ir pelo seminário ali. Você pega a Nossa Senhora Aparecida, passou o Colégio Bom Jesus, aí vai ter uma entrada, uma rua sem saída ali, já entra, segue, toda a vida reta.
4: Vai toda a vida reta.
3: Que nem o Catarina ali.
0: É.
3: E aí chega na UIN ali da Ecoville, bem fácil.
0: O Dirceu não chegou a conhecer, mas ali pela Avenida Nossa Senhora Aparecida, que é onde você disse que tem a igreja da Nossa Senhora Aparecida, lá no alto do morro, um pouquinho para frente, na ponta ali, antes da ponta do lado esquerdo, tinha a fábrica de bolas Doval. Era a fábrica de bolas de futebol e de voleibol aqui de Curitiba, que era curitibana, e acabou fechando. Eu tive a oportunidade, de ainda estudante no Colégio Estadual Nilson Batista Ribas, de conhecer a fabricação de uma bola de futebol no momento em que houve a transição da costura para a cola, de como eram feitos. É muito interessante, um dia eu conto essa história aqui para todos. Fernanda, muito obrigado por você estar aqui conosco hoje, por ter vindo mais uma vez, sócia do programa. Eu avisei, deu atenção para o Dirceu agora vai te incomodar um monte, daqui um dia vai estar na sua casa dormindo e tomando café da manhã lá. Você cuida, tá bom? Obrigado, Deus te abençoe.
3: Amém, eu agradeço o convite e fico à disposição também.
0: Dirceu Santos, amanhã nós temos quem aí no programa, seu Dirceu Santos?
4: O Murilo.
0: Murilo, é? Aquele nosso amigo?
4: Isso.
0: Aquele para-atleta?
4: Para-atleta, ele vai falar um pouquinho sobre o livro, né? Que ele lançou agora a respeito.
0: Eu não quero que fale um pouquinho, quero que fale muito sobre o livro.
4: Vai falar sobre
0: essa
4: o
0: história
4: livro?
0: De falar um pouquinho, fale um pouquinho. Fale muito, fale bastante para nós.
4: É, mas não vamos falar só sobre o livro, vamos falar sobre a história dele, a vida dele, a superação dele, né?
0: Tudo
4: mostrando
0: isso a gente vai conversar amanhã.
4: Que é um rapaz que realmente o esporte fez uma diferença muito grande na vida dele.
0: E sempre faz, o esporte só transforma a vida. E por isso que eu gosto do esporte, o esporte é o Educativo Esportiva, que vai chegando ao final do programa de hoje, que contou com a apresentação de Vilásio Júnior, as reportagens de Edson Tomás e a produção de Dirceu Santos. Não desligue o rádio, Miriam Rocha chega com destaque. Depois tem seleção de músicas da educativa para você. Na sequência, 16h, Siesta e Seresta com Tobias de Santana. E às 17h, nós temos a volta do sucesso com Nivaldo Walter. Compromisso marcado, agendado, assumido. Boa semana a todos e até lá, galera do esporte querido.
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2: Olá, eu sou o Diego Tirri e agora começa mais um Minuto de Educação, o boletim diário sobre a educação pública no Paraná. O Colégio Estadual do Campo Dr. Caetano Munhoz da Rocha, em Quitandinha, na região metropolitana de Curitiba, passou por obras de reforma e ampliação entre o final de 2025 e o primeiro semestre de 2026. Os investimentos do governo do estado somaram quase R$3,5 milhões em recursos do Fundepar. As obras incluíram a construção de um novo refeitório, a reforma da quadra poliesportiva, além da criação de um laboratório de química, física e biologia. Também foram feitas adequações nas redes elétrica e hidráulica da escola, além de pintura geral e instalações de passarelas cobertas entre os blocos. E este foi o Minuto de Educação de hoje. Você também pode nos acompanhar nas redes sociais. O endereço é educação.pr.
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6: Hoje é segunda-feira, muito boa tarde a você, eu sou a Miriam Rocha, tô chegando, vou ficar com você até as 14h. Hoje é dia 15 de junho de 2026, nós estamos na fase da lua nova, outono brasileiro, hoje é comemorado o dia mundial do vento. Viva o vento, né? Quando ele vem manso, quando ele vem bravo, a gente não gosta muito dele, não. Dia Mundial da Conscientização da Violência contra a Pessoa Idosa. E também aniversário de emancipação do Acre. Santo do dia é Santa Germana Cousin, Beata e Beata Albertina Berkenbrock, Virgem e Marte. Da onde será que é essa Santa Albertina, hein? Não é daqui do Brasil, não, né? Bom, hoje nós vamos curtir muita música aqui no programa Destaque até as 14h. Você mata a saudade, você relembra, recorda, né? Faz a saudade bater mais forte. E a gente começa com Leonardo, Entre Tapas e Beijos.

0: Daí, RPM, A Cruz e a Espada. Antes teve Milton Nascimento, Maria Maria. Henrique Juliano, Cuida Bem Dela.
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2: 1:21. 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
0: É isso aí, o destaque de hoje, trazendo música do passado pra você. Hoje é só música pra você relembrar, tá? Mas eu quero lembrar que toda terça e toda quinta nós temos sempre um convidado especial aqui no programa, uma entrevista muito legal, trazendo alguém de conhecimento, especialista na área do assunto que a gente vai estar batendo um papo aqui, trazendo informações importantes e informações reais e verdadeiras para vocês, tá bom? Então não esqueça, terça e quinta-feira no programa Destaque. Quem chega agora é Exalta Samba, Livre Pra Voar.

0: que maravilha!
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0: Tá aí o Reginaldo Rossi, a Raposa e a Uva. Antes teve Roberto Carlos, Emoções. Arlindo Cruz, Meu Lugar.
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0: Bom, vamos juntos até as 14h. Eu quero lembrar você que hoje é sexta-feira, final de semana, mas na terça-feira, na quinta-feira, o programa Destaque é especial. Tem sempre um convidado, é um programa de entrevista que traz informações muito importantes, traz conhecimento para você, porque nós trazemos um especialista no assunto para falar, né? Então você vai saber informações reais, informações verdadeiras, informações de confiança para você aqui no programa Destaque. Não esqueça, você é meu convidado, tá? Terça e quinta-feira, programa especial, sempre com um entrevistado ou uma entrevistada. Bom, chegando Simone Fugaz.

Esse foi Nelson Ned, Boemia. Antes teve Silvinha, Playboy. Giliard, Não Diga Nada. É isso aí, tá na hora de ir embora. Quero desejar uma excelente tarde pra você e, é claro, um excelente final de semana também. Aproveite bastante, curta bastante e a gente já marca o encontro pra segunda-feira, à 1 da tarde, com o destaque aqui na Educativa, tá bom? Um grande beijo, deixo as últimas de hoje pra você curtir, tá? Bom final de semana, gente! Tchau, tchau!

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5: Alô, alô, minha gente! Boa tarde, Curitiba! Alô, região metropolitana! O Ademar Marques está chegando, saudando a dona de casa, o amigo trabalhador, saudando a família sertaneja, saudando você dos quatro cantos do meu Paranazão, saudando você do meu Brasilzão. Olha aí, gente, a partir de hoje, todos os dias, a partir das 14h, nesse horário, você tem um compromisso comigo, você tem um horário marcado comigo, um encontro marcado, fica melhor dizendo. Sabe por quê? Porque a gente vai estar juntos no melhor do desfile do clássico sertanejo aqui pela Educativa AM 630. O Ademar Marques começa o programa nesse dia 15 de junho de 2026, trazendo a primeira do desfile. Boa tarde, chega mais, Milionário José Rico!

Maravilha, maravilha! Tá aí o sucesso, música sertaneja das boas, hein, gente? Olha só, João Neto e Frederico, música linda, Arrependimento. A hora certinha, Brasil! São 2:00 PM, mais 11 minutinhos, 2:11.

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1: Maravilha! Hora certinha, Brasil, são 14h, mais 14 minutos agora. Olha, eu lembro você que agora, todos os dias, você tem uma amiga inseparável. Sabe quem é? É a Paraná Educativa, é a Educativa M630, a sua companhia diária, todos os dias. E olha, gente, olha só, a partir das 8 da manhã, você tem um encontro marcado com o William Barbosa, o seu amigo do rádio. Ele segue junto até o meio-dia com você. Aí, a partir das 12, você tem um encontro marcado com a minha amiga Patrícia Armentano. Justiça para todos, ela passa a bola para o Evilásio Júnior com Educativa Esportiva. E, a partir da 13h, Miriam Rocha e o Destaque. É, ela segue até as 14h, passa a bola para mim. É, eu chego por aqui com o Momento Sertanejo. Passo a bola para o meu amigo Fabrício Campos, o filho do cara, o filho do Sidney Campos, meu amigo. É, o Fabrício apresenta o Melhor da Tarde. Ele vai até as 16, viu? A partir das 16 horas, o Tobias de Santana chega por aqui com Siesta e Seresta. É, depois tem Nivaldo Walter com o Fim de Tarde. Na Educativa, Fim de Tarde Educativa, das 17 às 18 horas. E das 18 às 19, sabe quem? É Regina Meister. É Regina Meister com Clássicos da Educativa, viu? Olha, uma programação inteirinha feita com muito carinho para interagir com você, para te fazer a sua companhia no rádio todos os dias, né? Durante todo o dia você tem este encontro marcado. Valeu, gente! Chegando por aqui, mais um clássico da música sertaneja, Roberto e Meirinho!

Talentos do Paraná, Leonel Rocha e Campos, o saudoso, né? Saudosa memória, o grande Leonel Rocha, que também já foi comunicador aqui da Educativa M630. Nós curtimos aí a música Você Foi Demais. A hora certinha, Brasil, são 14h, mais 23 minutos agora, a boba música não para. Eu trago agora Teodoro e Sampaio com a participação do Zalo, aquele que era da dupla Zilo e Zalo, aquela dupla lá. Um inocente com 6 anos, sabe aquela música, O Milagre do Ladrão? Eu fiz assim essa voz porque eles cantavam meio fanho mesmo, né? Tanto é que você vai perceber aí a participação do Zalo, um dos grandes nomes da música sertaneja do Brasil e que agora, né, participa ativamente desta música aí, A Volta dos Seresteiros.

A música linda de Bob Robson aqui na tarde gostosa do Momento Sertanejo na Educativa, né? Curtimos aí a música linda Amor Total. Deixa eu mandar um abraço aqui, agradecendo a audiência da nossa amiga, amiga de toda a galera aqui da Educativa, a dona Marli, aí no Roça Grande, em Colombo, ela com toda a família ouvindo e tá dizendo o seguinte aqui, ó. Oi, Ademar! Uau! Seja bem-vindo! Lindo. O Bom Filho sempre retorna. Retornei no horário da tarde, né? Que bom, né? Saber que tem a companhia da dona Marli, né? Das vizinhas dela, aliás, de todos os familiares. Coisa linda, viu? Obrigado, gente! Aquele abraço! E todas as músicas do programa de hoje são para vocês, tá bom? A hora certinha, Brasil, são 14h, mais 33 minutos. Chico Correio Paraná, com a participação de Fátima Leão. A Lua é testemunha.

Tião Carreiro, esse foi fera também, hein? Nós curtimos aí o Tião Carreiro e Pardinho, a vaca já foi pro brejo. Olha aí, gente, a hora certinha, meu Brasil. Meu Brasil varonil, como dizia quando era criança. A gente era criança naquela escolinha, isolada, lá na cidade de Céu Azul, né? Pra lá de, fica entre Cascavel e Matelândia, a caminho de Foz do Iguaçu, às margens da 277. É lá que eu estudei o primário, né? ensino primário, é, aquele tempo era primário, hoje é fundamental, né? É, fundamental. Antigamente era primário. Não muito antigamente, né? Não faz nem 100 anos ainda, né? E a gente falava, meu Brasil varonil. Ai, que coisinha linda. São 2 da tarde, mais 44 minutos agora. É hora de homenagear alguém que é muito importante, né? Principalmente na minha vida, claro, né? Hoje eu quero tocar os parabéns para uma pessoa muito importante na minha vida, que é a minha esposa, né? Aquela que me aguenta. Aquela que está comigo aí há 32 anos. É, e eu quero dizer para ela que eu estou desejando toda a felicidade do mundo.

Olha aí, que Deus abençoe você, minha querida Elisa, né? Que Deus abençoe você, que você seja sempre essa pessoa maravilhosa que você sempre foi, a mãe de nossos filhos, a rainha do meu lar. E eu desejo a você, nesta data tão importante, que eu acredito que é, né? Afinal de contas, é a data do seu aniversário. É o dia em que eu lhe desejo toda a felicidade do mundo e te digo de coração, viu? Feliz aniversário, meu amor!

0: A música bonita, hein? É, Mirosmar e o Luciano, né? Os filhos de Francisco, Zezé de Camargo e Luciano, curtimos aí, né? A música linda, no dia em que eu saí de casa. Hora certinha, Brasil, são 14h, mais 52 minutinhos. Daqui a pouquinho, hein, gente? Daqui a pouquinho chega por aqui o Fabrício Campos, é, o filho do cara. O filho do meu amigo Sidney Campos. É, daqui a pouquinho o Fabrício chega por aqui com o seu programa de variedades, né? Um programa que vale a pena você continuar ligadaço aqui na Educativa M630, né? Aí depois dele tem o Tobias de Santana com Siesta e Seresta. Depois o Tobias, o Nivaldo Walter chega por aqui com Fim de Tarde Educativa. Olha, já decorei o nome do programa. Aí, Nivaldo, dá um grito aí, Nivaldo. Oh, cadê o Nivaldo, meu Deus? Aí, pega o microfone do campeão aí. Boa tarde, Nivaldo.
1: Muito boa tarde a você, Ademar Marques. Boa tarde, amigos e amigas que acompanham o seu programa nesta tarde, começo de tarde de segunda-feira. Agora há pouco, ali na janela, uma garoazinha incomodativa caindo em Curitiba, mas vale a pena, né?
0: Você não viu? Você passou em frente do ponto de ônibus, está em obras a rua ali.
1: Está em obra a rua de baixo aqui.
0: Está, né? Aquela poça d'água ainda?
1: Tem.
0: Rapaz, não, eu de calça branca, rapaz, vai ficar transparente se molhar.
1: Não tem com aquela história da calça branca.
0: Né? Isso, eu tô com a mesma daquele dia.
1: Meu Deus.
0: Calça branca. E o que você achou dessa minha camisa amarela com flores vermelhas?
1: Olha, essa aí exatamente você veio porque estreou o programa novo e o estúdio novo também, né?
0: Resolver vir de... Ó, tô de sapato, creme claro, quase branco, calça branca, né? Não é bem transparente, mas se molhar fica transparente.
1: Claro,
0: né,
1: se molhar.
0: Aí vai aparecer a cueca.
1: Meu Deus do céu.
0: Aí tô também vestido com essa camisa amarela com flores vermelha, porque é a camisa que lembra muito sanfoneiros de casa noturna.
1: Com certeza absoluta. E outra coisa, meu amigo Ademar, quando você for embora, não vá ficar esperando o ônibus na rua de baixo, porque o ônibus não tá passando por ali.
0: Ah, não?
1: Não.
0: Ixi, então tô ferrado,
1: tá,
0: rapaz.
1: Ferrado, né?
0: Eu tenho que subir até a perto do hospital?
1: Tem que subir lá perto do hospital, porque senão você vai ficar
0: aí
1: ali.
0: Aí que era o meu medo, que daí a chuva vai bater na calça?
1: Não, aí é o problema.
0: Aí vai ficar transparente.
1: Vai ficar tudo enlameada.
0: Vai. Isso você vai. Tem uns motoristas folgados que tocam o carro na poça só pra sujar a gente, molhar a gente.
1: Com certeza. O cara nem olha se tem gente na rua, né? De repente você com as calças brancas é o preferido, né?
0: É, e daqui a pouquinho eu serei, então, como diz você, o 18º passageiro da agonia do Interbairros.
1: É, daqui a pouquinho, né? Daqui uns 10 minutos mais ou menos, né, Ademar?
0: Não, antes tem que gravar ainda.
1: Ah, tem que gravar.
0: Tem que ir pro estúdio ainda.
1: Entendi.
0: Mas, e com destino à Praça Rui Barbosa. Da Rui Barbosa a pé até o, como diz um amigo, até o Guadalupe.
1: Fala a verdade, você vai até mais longe, Ademar. Você vai até mais longe.
0: Eu acho que eu vou, viu? Eu vou até o ponto da 7 de setembro, esquina com a Tibagi, lá embaixo, viu?
1: Tá,
0: Nivaldo,
1: certo.
0: Daqui a pouquinho você estará participando da produção do Fabrício Campos.
1: Exatamente,
0: aí, né?
1: Alguns minutos começa o Fabrício com o seu programa com uma variedade, notícia, música e informação, das 15 até as 16. Das 17 veio o Tobias e eu entro às 17 às 18 com Fim de Tarde. Das 18 até as 19.
0: A Regininha Meister.
1: A Regininha
0: Meister.
1: Com o seu programa. É Meister.
0: É Meister.
1: Olha, você nunca viu um sobrenome assim?
0: Olha, acho que é italiano, né?
1: É, provavelmente.
0: Então, a Regina chega, então, com clássicos?
1: Clássicos da Educativa.
0: Olha só que chique, né?
1: Exatamente.
0: Rapaz, eu estava dizendo que é uma programação da Paraná Educativa, aqui da Educativa M, feita para ser a verdadeira companhia dos nossos ouvintes durante o dia, né?
1: É verdade. A emissora que, com certeza, traz... próximo dela, o ouvinte, aquele ouvinte que gosta do rádio AM, da música, da comunicação, da notícia.
0: Aqui não morre a tradição, né?
1: Nunca morre a tradição.
0: Que maravilha.
1: O rádio AM, velho e tradicional rádio AM, a gente mantém em primeira linha, em primeira mão.
0: É isso aí, Nivaldo. Amanhã cedinho, então, no programa do William Barbosa, o seu amigo do rádio, no quadro Contra ou a Favor.
1: Exatamente. Amanhã às 9h temos a nossa participação, você, eu, o Celso Chadec, o EDG e uma grande equipe participa
0: uma
1: do programa.
0: Uma galera toda aí, né?
1: Toda. Ademar, um grande abraço, meu amigo.
0: Valeu, grande Nivaldo Walter, que volta às 17h com Fim de Tarde Educativa. E eu vou tocando por aqui, ainda dá tempo, hein?
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0: É, falando em despedida, tá chegando a hora. Olha só quem chega por aqui. Nosso querido Fabrício Campos, né? Fabrício Campos, chega mais aí, rapaz. Boa tarde, Fabrício.
1: Boa tarde, Ademar. Boa tarde, amigo ouvinte da Rádio Paraná Educativa. Daqui a pouquinho a gente começa, pra valer, o Melhor da Tarde, programa novo. Tem muita coisa nova na programação da Rádio Paraná. A gente agradece muito essa oportunidade de poder estar todos os dias compartilhando as informações, que dicas, maravilha, coisas com os nossos ouvintes, né? E recebendo, né, de presente essa audiência qualificada que você constrói ao longo desse início de tarde com o seu grande programa, né, Demar?
0: Maravilha, maravilha. Como diz o nosso querido Sidney Campos, que por sinal é teu pai, o meu grande amigo Sidney Campos, passando a bola para você, então, a partir desse momento, né?
1: Não é daqui a 10 minutos?
0: Não, é daqui a, olha...
1: Daqui a pouquinho, eu vou só gravar a chamada aqui para a gente pegar e fazer o combinado com a nossa equipe aqui, a nossa programação de marketing, e a gente já assume aqui o Melhor da Tarde, logo depois do programão do Ademar Marques.
0: Aí, é só eu levantar da cadeira, a tarde toda é sua aí.
1: Valeu,
0: beleza?
1: Então. Grande abraço.
0: Boa sorte, parabéns pela estreia.
1: Muito obrigado, tem muita novidade, tem um convidado super especial que vai estar com a gente sempre, todos os dias, né, na sua disponibilidade, o nosso grande amigo produtor. Daqui a pouco revela o nome dele.
0: Tá certo. Amigo, eu ia mandar um abraço pra ele, mas eu vou deixar pra você revelar.
1: Deixa
0: daqui
1: pra
0: a
1: nós
0: pouco.
1: Aí, a gente já revela na chamada.
0: Gente querida, pontualmente 3 horas da tarde. É, eu vou ficando por aqui, viu? Deixando a todos vocês um forte abraço e agradecendo a audiência. Amanhã, às 2 da tarde, eu estarei de volta por aqui, viu? Mas antes, amanhã ainda, no programa do William Barbosa, o seu amigo do rádio, que agora tem 4 horas de programa. O William começa às 8 da manhã até o meio-dia e eu estarei ao lado dele, contando com a audiência de todos. Gente, fiquem com Deus. Até amanhã. Um abraço. Tchau, tchau.

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1: Olá, eu sou o Diego Tirri e agora começa mais um Minuto de Educação, o boletim diário sobre a educação pública no Paraná. A primeira convocação dos alunos selecionados para o Ganhando o Mundo 2027 foi realizada pela Secretaria da Educação, com a divulgação dos nomes de quase 500 estudantes da rede estadual. Consta na lista o primeiro colocado de cada um dos municípios paranaenses, além dos 100 primeiros classificados inscritos no programa Bolsa Família. Uma segunda chamada vai ser realizada posteriormente, conforme o número proporcional de vagas disponíveis por município. Nesta oitava edição da iniciativa, são ofertadas 100 vagas para intercâmbio na Austrália, outras 100 para a Irlanda, 150 para a Nova Zelândia, 150 para o Reino Unido, além de 500 vagas para o Canadá. E este foi o Minuto de Educação de hoje. Você também pode nos acompanhar nas redes sociais. O endereço é educação.pr.
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2: Oi, oi, boa tarde para você que está ligado na Educativa M630. A partir de hoje, 15 de junho, começa sempre às 15 horas. Marque aí, hein? Temos encontro marcado todos os dias, de segunda a sexta, às 15 horas, com o melhor da tarde da Educativa. Conforme você ouviu na mensagem do nosso querido Rudy Bagatini, com informações, dicas, entrevistas, conversa com muita gente boa para fazer a sua tarde um pouquinho melhor daqui a pouco, às 16 horas, para você poder continuar acompanhando a programação da Educativa M. Então, todos os dias, de segunda a sexta, temos encontro marcado aqui no Melhor da Tarde da Educativa. E eu queria começar o dia de hoje cumprimentando um grande amigo, uma grande referência que a gente tem no rádio, na comunicação paranaense, que vai estar também acompanhando, dividindo essa bancada conosco aqui durante as tardes da Educativa AM, o nosso grande e querido amigo Dirceu Santos. Uma boa tarde, Dirceu. O seu recado para o nosso amigo ouvinte que está acompanhando a partir de agora conosco o melhor da tarde da Educativa, melhor ainda agora com a tua presença, Dirceu.
3: Muito boa tarde, Fabrício. É um prazer estar dividindo contigo a bancada aqui desse programa que está estreando hoje. O Melhor da Tarde nasce com o compromisso do quê? De ser um programa leve, dinâmico e conectado com a comunidade, abrindo espaço para diferentes vozes, talentos, experiências que ajudam a construir o Paraná cada vez melhor.
2: É isso aí, a gente vai tentar tornar a sua tarde ainda melhor, né, com a nossa informação, com as nossas dicas, e vamos começar falando da temperatura, né, Dirceu? Você deu uma olhadinha lá fora, como é que estava o tempo antes de você chegar?
3: Tá friozinho. Tá friozinho, muito, né? Muito frio hoje, uma segunda-feira fria, mas o curitibano já está acostumado, né? Quatro estações no mesmo dia.
2: Exatamente. E eu queria pegar e trazer para você, amigo ouvinte, que não está em contato com o tempo, né? O Dirceu conseguiu, antes de chegar aqui no estúdio, nosso grande colega aqui de bancada e também produtor do programa, colabora junto com a gente, deu uma passadinha, deu uma olhada como é que está o tempo lá fora, está meio nublado. E essa vai ser uma semana típica de outono, né, Dirceu?
3: Com certeza. Então, prepara seus casacos, prepare sua meia, seu gorro, luvas, porque essa semana vai ser muito gelada.
2: A gente que trabalha com a voz precisa se preparar com o cachecol. Meu cachecol está aqui pertinho, na nossa bancada, ali onde trabalha na produção da TV Paraná Turismo e também aqui da Rádio Paraná Educativa, para trazer informação para você que o CIMEPAR falou que a amplitude térmica vai ser um destaque dessa semana. Vamos ter uma semana de bastante frio. No momento agora nós estamos com 12 graus, mas a sensação térmica é de 10 graus, né? Por causa desse vento, desse tempo nublado. E o máximo nós vamos ter 13 graus hoje, mas com a sensação térmica de 11. Então é bom você que está tendo que enfrentar aí a rua, né? Vai ter que pegar e sair na intempérie, que esteja protegido, né? Agasalhado.
3: E com certeza. E também quem está no trânsito tem que tomar muito cuidado, porque o asfalto está úmido e é muito perigoso, né? Você andar muito rápido, próximo do automóvel na sua frente, porque realmente hoje tivemos um amigo nosso que infelizmente

0: teve um acidente leve e que realmente por causa da pista molhada ele acabou colidindo com o poste para não bater em outros carros. Então temos que tomar muito cuidado com respeito a isso.
1: A pista molhada você tem que se cuidar inclusive com o seu calçado. Se você não tiver com calçado muito aderente, assim você corre o risco de escorregar e acabar se machucando, torcendo o tornozelo. Mas é tempo de frio, o inverno ainda não chegou, mas parece
0: tá
1: que ele está cada
0: tá
1: vez mais próximo, né,
0: tá Dirce? Tá à porta.
1: O inverno está na porta. O inverno vai começar no próximo domingo, dia 21. Né? Nós tivemos nesses primeiros 15 dias de junho, várias cidades que já ultrapassaram a média histórica de volume de chuva, a umidade também torna o tempo mais frio. Nós já tivemos as estações do Cimepar de Apucarana, Campo Mourão, Jaguaraíva, Londrina, Ponta Grossa e Moarama marcando essa média do volume de chuva um pouquinho acima. E a amplitude térmica vai continuar durante a semana variando, então essa sensação de frio vai acompanhar a gente durante essa semana. A gente começa o melhor da tarde, então num dia típico de junho, um finalzinho de outono, né? É tempo de quê, Dirceu?
0: Tempo de...
1: De festa?
0: Pinhão,
1: festa. Tempo de pinhão, isso aí. Pinhão, né? Festa junina.
0: E muita alegria, né? Muita paz.
1: Muita alegria, fogueira para esquentar no
0: fogueira,
1: final do dia.
0: Quentão.
1: Companhia dos amigos, é isso aí. E Dirceu, antes da gente pegar e chamar a nossa primeira música, que vai ser uma homenagem merecida para um grande amigo nosso, eu queria que você contasse um pouquinho para a gente, para o nosso amigo ouvinte do Melhor da Tarde da Educativa, um pouquinho da tua história, Dirceu. Como é que começou o teu contato com a TV, com o rádio? Conta pra gente um pouquinho, porque de repente é uma curiosidade que os ouvintes têm, aqueles que não te acompanham no dia a dia, para poderem conhecer um pouquinho melhor da personalidade do Dirceu Santos, que vai estar com a gente nos quadros especiais aqui do Melhor da Tarde.
0: Com certeza, Fabrício. Eu sou caiçara, nascido em Guaratuba, com muito orgulho, muito prazer, né? Sou de Guaratuba, e eu realmente trabalhava no Ferryboat, né? Quando o Ferryboat ainda era do estado do Paraná, né? Ou seja, era do governo do estado do Paraná. E após o nosso Ferryboat ser privatizado, então eu vim embora para Curitiba para cuidar da minha mãe, né? Minha finada mãe, e poder assim pegar outros rumos aqui em Curitiba. E acabei entrando aqui na TV Paraná Turismo, na TV Paraná Educativa na época, né? No governo anterior. E comecei a trabalhar aqui como motorista, né? Motorista, fiz faculdade de jornalismo e aos poucos a gente foi galgando e hoje já estou com 23 anos de emissora. Trabalho tanto na TV como no jornalismo, faço produção para 3 programas na televisão, que é o Fala Esporte, é o Feito no Paraná e até mesmo o Bate e Volta, que o nosso amigo Gustavo participa, ou seja, ele é o âncora do programa. Então, programa de rádio também, eu participo aqui do programa do William Barbosa, uma grande audiência na parte da manhã, do Evilazo com o programa de esporte, educativo esportivo, e também com a nossa querida amiga Miriam Rocha, que tem o programa Destaque toda tarde, de segunda a sexta, aqui na emissora. Então, a minha vida nessa área começou lá de baixo, mas graças a Deus hoje nós estamos aqui na mídia, conversando, ajudando nossos companheiros, assim como você, que eu conheci há alguns meses. Já fizemos uma amizade muito forte, né? Com todo respeito ao teu pai, um comunicador muito grande, né? E que você realmente hoje veio para somar aqui na rádio e principalmente ter o privilégio de iniciar com esse programa maravilhoso que já começou bem. E nós temos certeza que nossos queridos ouvintes vão gostar desse programa, que teremos entrevistas, profissões, teremos aqui música, vamos falar sobre gastronomia também. Ou seja, vão ter vários quadros, mas aguarde, porque esse programa veio para ficar e mostrar que realmente a TV Paraná Educativa e a Rádio Educativa realmente estão aqui para servir você. Você ouvinte que está ligadinho no programa AM630, todos os dias, de segunda a sexta, aqui na emissora da Rádio Educativa.
1: Exatamente. Vocês viram que você ligou a televisão, tem o dedo do Dirceu, tem alguma mãozinha do Dirceu. Ligou o rádio na parte da manhã, até chegar agora, até o programa de Destaque, tinha o dedo do Dirceu e vai ter também das 3 às 4, né? Sua colaboração muito valiosa. Te agradeço muito por poder estar contando com esse teu esforço, né? Eu sei que é só durante essa semana, né, Dirceu, que daqui a pouco vem as férias merecidas.
0: Isso,
1: mas você que está ouvindo, que está curtindo o papo aqui com o nosso amigo Dirceu, não se preocupe que ele só vai descansar um pouquinho nas férias.
0: Apenas 15
1: dias. E daqui
0: dias.
1: A pouco ele volta. apenas 15 dias. Depois de 15 dias, ele está de volta. Até para que possa tirar férias também, né?
0: Com certeza.
1: Quando estiver tirando as minhas férias, eu quero deixar o programa em boas mãos, deixar contigo aqui, tá bom, Dirceu?
0: Com certeza. Vai ser um prazer trabalhar contigo. E eu tenho certeza que esse programa realmente veio para ficar e vai ser um programa excelente. Por quê? Porque temos um grande comunicador, que é você, Fabrício. Temos o nosso grandioso amigo aqui, o Nivaldo, que está na mesa aqui, também tem um programa maravilhoso aqui na nossa emissora, e a todos os programas que realmente tem por objetivo fazer a tua tarde, a sua manhã, uma manhã gostosa, com muita informação, com muita música, e que é isso que a nossa rádio realmente tem que prestar, esse serviço para você que está do outro lado escutando a nossa programação.
1: É isso aí, daqui a pouco a gente vai trazer informações da Copa do Mundo para você que estava ligado até agora, para não fazer muito suspense. O pessoal está perguntando quanto que foi, de quanto que apanhou Cabo Verde. Cabo Verde quase ganhou, agora há pouco, jogou com a Espanha e foi o primeiro 0-0 da Copa. Mas daqui a pouquinho a gente atualiza com os demais placares para aquele que não acompanhou ainda os jogos da Copa, que se perdeu, porque já são várias partidas disputadas até agora. Então, Espanha e Cabo Verde, o primeiro 0-0 da Copa. A partida começou a 1 da tarde, terminou minutos antes da gente sentar aqui nessa bancada e acabou em 0-0 mesmo. Então, não tem informação de gols no caso desta partida Espanha e Cabo Verde. Eu queria agora chamar o nosso grande colega, que vai estar todos os dias, né, de segunda a sexta, das 3 às 4 da tarde aqui, o Nivaldo. Ele estava cuidando desse horário, né? Cuidando muito bem, com muito carinho. E agora ele vai ter uma pequena mudança na programação. Fica à vontade, Nivaldo, para cumprimentar os nossos ouvintes e vá fazer a chamada já para o seu programa, que vai recomeçar daqui a pouco nessa reestruturação, a programação nova da Paraná Educativa M630.
2: É verdade. Muito boa tarde a vocês, boa tarde aos amigos, às amigas que acompanham o seu programa nesse início, nesta nova trajetória. Sempre o Rádio AM tem essas grandes brechas, esses grandes precedentes de abertura de comunicação. É muito importante isso, porque o rádio curitibano, ele sempre foi muito bem ouvido, viu, Fabrício? Muito bem ouvido, Dirceu, porque o público curitibano, 70% ouve rádio. Então, quando aparece um programa novo com informações, com música, com a participação do ouvinte, com certeza a audiência é boa, tem muita repercussão e isso aí é muito importante. Sucesso a você, Fabrício. Sucesso, Dirceu. Tamo junto.
1: Tamo junto, exatamente. E para a gente pegar e começar bem essa nossa tarde, já estamos quase no comecinho, meio de tarde, o Melhor da Tarde vai trazer a primeira música. Eu queria fazer uma homenagem, né, uma brincadeira que a gente tem interna aqui, né? Essa música é de um grande companheiro do Erasmo Carlos, do Roberto Carlos, né, o Erasmo Carlos, e eu queria, né, com você, esse grande companheiro aqui, a gente vai poder contar, né, de segunda a sexta, dentro da sua disponibilidade, quando não tiver de férias e quando estiver retornando, quando não estiver envolvido na produção daqueles vários programas que você acompanhou, que ele trouxe agora há pouco, né, é um sucesso de Erasmo Carlos. Você sabe qual que é essa música, Dirceu?
0: Tem a ver com o meu nome.
1: Tem a ver com o seu nome. É Mesmo Que Seja Eu, grande sucesso de Erasmo Carlos, para começar a sua tarde aqui na Educativa.

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1: Isso aí, você acabou de acompanhar, mesmo que seja eu, com Erasmo Carlos. Aqui tem música, informação, dicas, entrevistas. Esse é o Melhor da Tarde, que chegou com Fabrício Campos e a participação, sempre que possível, especial do nosso querido Dirceu. Então fica a sua homenagem, né? Mesmo que seja eu, o pessoal
2: mesmo
1: sempre brinca, né?
2: Mesmo que seja eu.
1: Um homem pra chamar Dirceu?
2: Quem falava, quem tocava essa música e cantava pra mim era a Mara Cornelsen.
1: A Mara Cornelsen brincava. Olha só, grande Mara Cornelsen. Muitos companheiros de rádio estão chegando aqui. Os abraços, as mensagens dos ouvintes. Daqui a pouquinho a gente vai fazer o registro. Se você estiver ouvindo a gente, tiver o contato do Fabrício, do Dirceu, manda sua mensagem que logo, logo a nossa produção vai estar colocando no ar também o nosso WhatsApp para que você possa estar entrando em contato conosco e registrando a sua audiência. Mas muitos amigos já começam a apitar aqui no WhatsApp, mensagens pelo Instagram, pelo WhatsApp, pelo celular, pessoas que estão acompanhando o nosso Melhor da Tarde da Educativa, sempre das 15 às 16 horas. Você sabe que vai ter entrevistas com profissionais que são referências de sucesso nas suas áreas, especialistas e empreendedores que vão ajudar a mostrar como chegaram no ponto que estão, os erros e acertos da profissão. Esse é o panorama do nosso Melhor da Tarde da Educativa, quadros especiais feitos para você, amigo e amiga ouvinte da Rádio Educativa AM630, e informações atualizadas daquilo que está acontecendo de mais importante na nossa tarde. O Dirceu acabou de lembrar a gente que tinha uma programação hoje de bloqueios de ruas, mas que foi reprogramada para amanhã, né, Dirceu?
2: Com certeza. A rua Victor Amaral teria um bloqueio, meia pista, mas foi programada para amanhã devido ao tempo chuvoso que está hoje. Não deu para eles fazerem a obra que estavam para iniciar hoje ali na Victor Amaral.
1: Exatamente. Você que está na Victor Ferreira do Amaral, que normalmente tem um trânsito um pouco complicado nesse período de obras, o transporte de vigas que estava programado para hoje, como acaba ficando mais perigoso fazer isso com o tempo chuvoso, foi reprogramado para amanhã, 16 de junho, a partir das 9 horas, para que possam ser transportadas as 50 vigas do novo viaduto Curitiba-Pinhais, a obra que está acontecendo ali na região norte da cidade, na região da Vitor Ferreira do Amaral. Então, reprogramado para amanhã esse transporte das vigas, né, para que não aconteça nenhum acidente. Dirceu, a gente hoje está vivendo um dia especial para a Rádio Educativa M, você sabia?
2: Com certeza.
1: É um dia que teve muita estreia, muita coisa nova. É a primeira vez desde abril de 2006, você pode conferir essa notícia lá na agência de notícias. Você viu? A gente virou notícia hoje,
2: hein? É, viramos notícia.
1: A emissora está passando por uma ampla modernização da estrutura técnica operacional. Com a inauguração desse novo estúdio, foi inaugurado hoje de manhã, né, com todos os aparelhos funcionando, toda a parte técnica, tudo sendo ajustado, a estrutura técnica do estúdio, um novo estúdio equipado com tecnologia de última geração, novos equipamentos de transmissão e a mesa de operação moderna que está sendo operada pelo nosso grande Nivaldo Walter, preparada para oferecer ainda mais qualidade, agilidade e eficiência para a programação. E essa transformação também chegou no conteúdo. A emissora está estreando uma nova grade de programação, com 6 novos programas, ampliando a conexão com você, amigo ouvinte, que está ligado aqui na Rádio Educativa AM630, com muita informação, cultura, música e prestação de serviço. Entre as novidades estão os programas Bem Que É Sábado, Paraná Raiz, Momento Sertanejo, Paraná Soltando a Voz, Domingão da Educativa e o último programa, qual que é, Dirceu?
2: Qual seria o último programa?
1: É o nosso programa,
2: claro.
1: O Melhor da Tarde.
2: Melhor
1: isso
2: da
1: aí.
2: Tarde.
1: Melhor da tarde do Educativo.
2: Agora, toda essa mudança que houve para estrear esse programa hoje, nós tem uma pessoa que nós temos que agradecer pessoalmente, que está aqui do nosso lado, que é o nosso Paulinho, que ele que foi o responsável para fazer com que o estúdio novo de hoje estreasse com toda a tecnologia, porque ele trabalhou sábado o dia inteiro, né? Fora os outros dias que ele já está trabalhando para fazer, montar, fazer com que esse estúdio realmente funcione. Paulinho, é um prazer tê-lo conosco aqui. Sabemos que o teu trabalho é significativo aqui para a emissora.
3: Obrigado. Estamos juntos aí há quase 40 anos na rádio.
1: Quase 40 anos quase, de rádio.
2: É, só 40 anos.
1: Mas
2: só.
1: Aqui foram quase 40 dias, aqui, né? Foi direto, né, Paulinho? Estou te acompanhando direto.
3: Foi uma quaresma aqui.
1: Uma quaresma. Mas deu tudo certo, está tudo funcionando.
3: Tá dando,
1: né? Continua dando certo. É isso aí. Nosso beleza, grande Paulinho. Muito obrigado,
3: boa estreia,
1: Paulinho.
3: Né?
1: Valeu, parabéns. Obrigado aí. Obrigado por ter participado conosco aí desse momento histórico, a estreia, né, de vários programas e principalmente a inauguração desse nosso novo estúdio. Essa é uma nova fase em mais de 70 anos, sabia, Dirceu? Esse estúdio ele representa mais um capítulo da história da Educativa, que é uma das mais tradicionais emissoras públicas aqui do Paraná. A trajetória começou em 53, aqui da Rádio Paraná Educativa. Você ainda não tinha chegado, né? Tava quase a caminho. Quando ela foi criada pelo governador Bento Munhoz da Rocha Neto, com a proposta inovadora de usar o rádio como um instrumento de educação, informação e valorização da cultura. Em 55, ela entrou oficialmente no ar com o nome de Rádio Colégio Estadual do Paraná. Então ela já teve esse nome, a Rádio Educativa, e em 7 de setembro de 1960, 5 anos depois, passou a operar com a frequência definitiva em AM, recebendo novos equipamentos, para a época, né, para 1960, consolidando sua presença no rádio, no cenário da comunicação paranaense. Essa é a história da nossa Rádio Educativa, que ao longo das décadas preserva a essência e abre novos caminhos para o futuro. Esse novo estúdio e os investimentos em tecnologia e renovação da programação e a presença mais forte no ambiente digital representa um avanço da comunicação pública do Paraná. Se você estiver ouvindo a gente na rádio AM, sintonizado no carro, sintonizado no seu aparelho, ok. Mas se você quiser, você pode acompanhar também pela internet, sabia, Dirceu?
2: Com certeza. Temos um aplicativo que você pode colocar lá, AM630.
1: Rádios Net, rádio, você, né? 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
2: você entra
1: lá, Rádio Paraná Educativa.
2: Você pode ouvir no seu celular, no seu computador, aonde você estiver, não somente aqui em Curitiba, mas no mundo todo. Agora, Fabrício, você sabia que se você quer decorar o bairro para a Copa, existe um decreto municipal para que você possa fazer, mas baseado na lei, né? Ou seja, baseado nas orientações que vêm da prefeitura. Então está permitido fazer uma decoração especial para a Copa do Mundo, mas obedecendo às regras que garantam a mobilidade e o espaço a todos. Então o que seria? O prefeito Eduardo Pimentel, ele assinou nesta quinta-feira, ou seja, no dia 11, um decreto municipal 903/2026 que estabelece regras para quem quiser mostrar o clima do Mundial de 2026 e decorar o local onde mora sem colocar em risco a segurança de motoristas, ciclistas e pedestres. Os moradores podem decorar muros, grades, cercas e fachadas voltadas para a rua sem precisar pedir autorização prévia ao município. A ideia é incentivar o espírito comunitário e a participação dos bairros na festa do futebol.
1: E depois tem que deixar tudo limpo, né, Dirceu?
2: Com certeza.
1: Depois tem que voltar ao
2: normal.
1: Deixa
2: tudo em ordem, porque senão não fica feio na cidade, né? Uma cidade tão limpa, tão organizada como é a nossa cidade aqui de Curitiba. E nós temos que realmente prezar por essa cidade que realmente atrai tantos turistas, né? Não somente aqui do Brasil, mas do mundo todo.
1: Isso aí. Nós estamos, então, com alguns jogos da Copa do Mundo. Como o Dirceu falou dessa decoração da Copa do Mundo, vamos fazer aqui uma pequena revisão dos jogos até aqui, Dirceu?
2: Com certeza.
1: Então tá joia. Eu vou passando para você, você vai comentando, você vai falando o que você achou de cada partida. A primeira partida de abertura, aconteceu no dia 11 de junho. Estava bonita, decorada aqui a Rádio Paraná Educativa. Toda a estrutura aqui da TV Paraná Turismo também, né, continua decorada, né? Teve uma decoração que o pessoal viu ali num post, é uma decoração de inteligência artificial, que tinha faixas verde e amarelas para fora, não está desse jeito, mas está com aquele clima muito gostoso de festa junina de Copa do Mundo, a nossa TV Paraná Turismo e a nossa Rádio Educativa. O jogo de abertura foi México 2, África do Sul 0, os gols de Julián Quiñones e Raúl Jiménez, uma partida que teve uma característica interessante, uma coisa que não aconteceu em nenhum outro jogo da Copa. Além, é claro, dos gols do México. O México já tinha feito 8 aberturas de Copa do Mundo, nunca tinha vencido nenhuma, sabia, Dirceu?
2: Nenhuma.
1: Nunca
2: essa
1: tinha vencido.
2: Foi a primeira.
1: Venceu pela primeira vez, mas teve um festival de cartões no jogo, você sabia, Dirceu?
2: Com certeza, muitos cartões. Foi dividido, os cartões ali foram... O próprio árbitro não economizou cartão.
1: É, nos cartões acabou vencendo a África do Sul. Foram dois cartões vermelhos para a África do Sul e um cartão vermelho para o México. Me pareceu ali meio a lei da compensação. A arbitragem, o primeiro brasileiro que pisou em campo nessa Copa foi o Wilton Pereira Sampaio, junto com o nosso Busquilha, nosso querido árbitro Busquilha aqui, que foi representar o nosso Paraná, né, Dirceu?
2: Inclusive é funcionário da Prefeitura Municipal de Curitiba.
1: Exatamente, a Prefeitura que autorizou que seja feita essa decoração para a Copa, mas é claro, respeitando o decreto. O segundo jogo, válido também por esse mesmo grupo, grupo A, Coreia do Sul 2, Tchequia 1. Agora a Tchecoslováquia se chama Tchequia. Não precisa chamar de República Tcheca, é a Tchequia. Coreia do Sul 2, com gols do Wang Inbyon e do Ho Yong-ju. Oh, difícil de falar o nome deles, né? Mas a gente conseguiu aqui. E o gol da República Tcheca, mais difícil ainda, é o Ladislav Krajci. Ladislav Krajci, 2-1 para a Coreia do Sul diante da República Tcheca. No caso, a Tcheca aqui no caso, né, Dirceu?
2: Tcheca. Mas esse jogo foi um jogaço. Agora, a Tchecoslováquia, a antiga Tchecoslováquia, sim, eu acompanhei o Copa do Mundo desde 1970, eu tinha 7 anos de idade na época, foi quando o Brasil foi campeão, né, no México, né, na década de 70, 1970. Onde tinha aqueles craques, né? Pelé, Jairzinho, Tostão, Félix e assim por diante, né? E realmente o Brasil fez uma partida excelente. E a Tchecoslováquia, na época, era uma grande equipe. Uma grande equipe. E demorou muito tempo, né, para que eles pudessem novamente participar de uma Copa do Mundo.
1: Exatamente. É a Tchequia que agora está de volta, né, com esse novo nome, jogando com a Coreia do Sul, que vai criando uma tradição depois que já sediou um Mundial em 2002. Esses dois primeiros jogos da Copa, o Grupo B depois teve o jogo Canadá e Bósnia, foi o primeiro empate da Copa em 1-1. Os gols de Cili Larin para o Canadá e de Jovo Lukic para a Bósnia-Herzegovina. Então, primeiro empate da Copa, Canadá e Bósnia, foi às 16 horas do dia 12, já na sexta-feira. Na quinta-feira nós tivemos os dois primeiros jogos. E aí a outra partida pelo Grupo B foi um outro empate, Catar 1, Suíça 1. Gols do Catar do Miro Mukin e do Êmbolo para a Suíça. O Êmbolo abriu o marcador, mas o Catar empatou no último minuto. Então, no Grupo B, tá tudo igual, né? Não tem líder, não tem lanterna, tá todo mundo com um ponto, não tem nem desempate por cartões vermelhos ali, porque, por enquanto, tá tudo empatado. Essa Copa que tem um regulamento diferente, sabia, Dirceu?
2: Qual seria?
1: O regulamento, classificam-se os dois primeiros, como sempre, e os 8 melhores terceiros colocados. Então tem uma fórmula meio mirabolante, os 8 melhores terceiros colocados vão se classificar para a próxima fase, que é chamada de 16 avos de final, e aí sim a gente começa a entrar no avanço para as oitavas de final, quartas de final, e aí as semifinais para decidir o campeão. Mas então, quem ficar em terceiro ainda tem chance.
2: Tem a oportunidade de passar para a próxima fase.
1: Isso aí. E no grupo C, o grupo do Brasil, Brasil também empatou pelo mesmo placar, 1-1 diante de Marrocos. O gol do Marrocos saiu no começo com o Saibari, Ismael Saibari, aos 21 minutos, mas logo em seguida, aos 32, o Brasil respirou aliviado com o gol de quem, Dirceu? Vinícius Júnior. Pegou e
2: foi um golaço, decidiu. Foi um golaço.
1: Um golaço. Fez um golaço ali e o Brasil estava tomando um sufoco. Para quem estava acompanhando aquela partida, estava realmente preocupante. Aí o Brasil começou a jogar bem até o meio do segundo tempo, né? Estava dominando as ações quando, de repente, deu aquele apagão de novo e teve que segurar o Marrocos, que veio para cima.
2: Veio para cima. E se tivesse mais alguns 5 minutos ali, eu acho que a paz do Marrocos ter ganho do Brasil.
1: O Marrocos estava muito melhor que o Brasil no final do jogo. E o outro jogo do mesmo grupo, Haiti e Escócia, às 10 da noite, o gol do McGuinn, né, que fez o gol da Escócia. Então, o Haiti em último lugar nesse grupo C, o grupo do Brasil. O Brasil e o Marrocos empatados, né, em segundo e terceiro lugar, estão juntos ali, abraçadinhos. E a Escócia assumiu a liderança do grupo com esse 1-0. Então, por enquanto, a Escócia, com esses 3 pontinhos, está um passo à frente na classificação. Lembrando que classificam-se os 2 primeiros e 8 melhores terceiros colocados. Então, a Escócia, caso o Brasil e o Marrocos confirmem o favoritismo que eles têm para ser primeiro e segundo colocado, com esses 3 pontos já conseguiu dar um passo para poder avançar para a próxima fase, Dirceu.
2: E aí, o Haiti será o próximo adversário do Brasil agora, sexta-feira.
1: Exatamente. Sexta-feira, às 9:30 da noite, Brasil e Haiti se enfrentam. Tomara que o Haiti não jogue a mesma bola que jogou com a Escócia, que mesmo perdendo de 1-0, jogou uma bola ali de assustar, né? Então, o grupo C, teve essa definição. O grupo D, Estados Unidos, estreou em casa no dia anterior, no dia 12, 4-1 contra o Paraguai. Dois gols do Balogun, um gol do Bobadilha contra, que foi o gol que abriu o marcador, um gol do Reina, e o Paraguai descontou com o Maurício, aí sim fazendo gol a favor. 4-1 para os Estados Unidos contra o Paraguai, pelo grupo D. E de noite, no dia 14, nós tivemos a uma da madrugada, na verdade, da madrugada, foi nem de noite, né? Austrália 2, Turquia 0, gols do Iracumba e do Metcalf. Esse grupo é de Estados Unidos, Austrália, Turquia e Paraguai. O que você está achando, Dirceu?
2: Bom, o Paraguai ali, eu assisti o jogo do Paraguai contra os Estados Unidos, o Paraguai realmente jogou muito mal, muito mal. Eu sinceramente, eu admiro muito a seleção do Paraguai, mas contra os Estados Unidos, na estreia, foi um desastre.
1: Exatamente.
2: 4-1, né?
1: O apoio da torcida marcou o gol logo cedo, né? Um gol contra, e daqui a pouco os Estados Unidos foi para cima, engoliu o Paraguai. E a Austrália fez um bom jogo diante da Turquia, grande destaque o goleiro da Turquia, que fechou o gol e no finalzinho marcou o segundo gol, né? Um jogo que estava com cara de empate, mas acabou dando a Austrália 2-0. E aí teve o grupo E também, né? O grupo E teve Alemanha e Curaçao. Esse aí teve um placar que o pessoal, alguns esperavam, outros até se animaram, porque começou como? Começou com o gol do Nemetia, né? Aos 6 minutos. Félix Nemetia fez o gol para a Alemanha, aí aos 21 minutos o Livano Comenécia fez o gol de empate do Curaçao. E aí, nesse momento, né, quem não estava torcendo para a Alemanha sonhou que Curaçao poderia segurar aquele empate, né? O Curaçao era o Brasil na Copa. E sonharam, acabou virando realidade, né? O placar, ele repetiu aquele mesmo 7-1 das semifinais em Belo Horizonte. Alemanha 7, Curaçao 1. Os gols na sequência foram de Schlotterbeck, dois gols do Havertz, um gol do Musiala, um gol do Brown e um gol do Undav. Então, a Alemanha, 7 gols, 6 jogadores diferentes marcando os gols, conseguiu uma boa posição. E o outro jogo do grupo, de noite, às 8 da noite, Costa do Marfim e Equador jogaram. Costa do Marfim surpreendeu com um golzinho ao final do segundo tempo. Aos 45 do segundo tempo, Amad Diallo fez o gol da Costa do Marfim naquele que ia ser o primeiro 0-0 da Copa. Acabou não sendo porque o Costa do Marfim conseguiu fazer o gol no apagar das luzes. Então, Alemanha em primeiro no grupo, em segundo Costa do Marfim, na sequência vem Equador e lá na lanterna Curaçao. O outro jogo do grupo E, né, foi Alemanha e Curaçao, então Costa do Marfim e Equador. Fechando, grupo F, Holanda 2, Japão 2, gols do Van Dijk e do Somerville para a Holanda e do Nakamura e do Kamada para o Japão. Esse jogo aí, Holanda e Japão, o que você achou, Dirceu?
2: Eu achei um dos melhores jogos
1: um
2: até
1: jogo
2: agora.
1: Bom, né? Um jogo muito, né? Bom,
2: um dos
1: movimentado,
2: melhores jogos até agora. Muito movimentado. O Japão saiu atrás, né? Tava perdendo 1-0, daí foi lá, empatou, novamente 2-1, e daqui a pouco empatou novamente. Foi um jogo lá e cá, muito bem disputado, mostrando que a equipe do Japão veio para fazer diferença nessa Copa.
1: A equipe do Japão muito bem preparada, com muita participação dos brasileiros nessa preparação, e a Holanda sempre jogando contra o Brasil. É Holanda e Japão, se um deles ficar em segundo lugar e o Brasil ficar em primeiro, vão ser os adversários na próxima fase. Se o Brasil ficar em segundo, que existe essa possibilidade também, e Holanda ou Japão ficarem em primeiro, aí também podem enfrentar o Brasil. Mas tem um outro adversário que pode pintar no caminho do Brasil, que é a outra partida do Grupo F, Suécia e Tunísia. Essa partida aconteceu às 11 da noite de ontem e foi uma goleada acachapante da Suécia diante da Tunísia. A Tunísia marcou um golzinho aos 43 com o Omar Hekik, mas aos 7 minutos já a Suécia já tinha aberto o marcador com Yassin Yahari. Aos 30 minutos Isaac, Alexander Isaac. Aos 59, Vitor Gyökeres. Então 3-1 no primeiro tempo. No segundo tempo ampliou com Svanberg e um outro gol do Ayahari. O Ayahari, que é um dos artilheiros da Copa do Mundo, junto com o Balogun e com o Havertz. Então temos um alemão, temos um americano e temos um sueco na artilharia da Copa do Mundo, que tem grandes patrocinadores. Copa do Mundo com dois gols de cada um desses jogadores por enquanto, Dirceu. Dirceu, o que, que você está achando desse comecinho de Copa do Mundo? Teve a participação do Brasil, teve a participação da Holanda, para que a gente possa estar compartilhando com os nossos ouvintes aqui. É claro que nós sabemos que logo, logo, nós vamos ter o retorno do Papo de Copa do Mundo com o nosso grande e querido Evilásio Pinheiro Júnior, mas hoje a gente vai dando essa colherzinha de chá, vamos trazendo um pouco dessa atualização dos jogos da Copa aqui para auxiliar no esporte da educativa também.
2: Bom, a Copa do Mundo começou bem, né? Bem, eu achei que está bem interessante. São vários, é totalmente diferente essa Copa do Mundo, né? Porque outras agremiações, outras equipes tiveram a oportunidade de participar pela primeira vez numa Copa do Mundo. Eu achei interessante essa atitude da FIFA para que essas equipes pudessem participar de uma Copa do Mundo. Mas temos certeza que o final de tudo isso a gente já sabe quem vai ser, né? Então são as grandes equipes que vão aí para a final da sua Copa do Mundo. Mas eu estou doido para assistir o jogo da Argentina, que ainda não estreou na Copa do Mundo, né?
1: Exatamente. Nós vamos ter alguns outros jogos acontecendo pela Copa do Mundo hoje. Daqui a pouco, às 16 horas, Bélgica e Egito. Aí, se você quiser saber o resultado, vai ficar por conta do nosso querido Nivaldo Walter.
2: Ele está assistindo ali.
1: Está assistindo. Não, não, por enquanto ainda não, o jogo não começou.
2: Não, aí mas está assistindo a preliminar do jogo.
1: A preliminar, exatamente. Bélgica e Egito, às 16 horas, pelo grupo G, grupo que não teve partidas ainda, pelo grupo H, que é o grupo da Espanha e Cabo Verde, que empataram em 0-0, Arábia Saudita e Uruguai. Uruguai, que tem muitos jogadores que atuam no Brasil. E o grupo G, às 10 da noite, Irã e Nova Zelândia. E fechando as fases da Copa, teremos no dia 16, amanhã, França e Senegal, Iraque e Noruega e a sua Argentina contra a Argélia, né? O Dirceu que está ansioso para ver a Argentina jogando. No dia seguinte, dia 17, quarta-feira, Áustria e Jordânia, Portugal e Congo. Portugal também é uma grande equipe, né? Considerada uma das favoritas. Inglaterra e Croácia, Gana e Panamá e fechando a primeira rodada, Uzbequistão e Colômbia. Esses os jogos da Copa do Mundo, que agora tem 48. A novidade são 48 times, então são 24 partidas até que todo mundo possa estrear. Isso só vai acontecer no final da noite da quarta-feira, quando Uzbequistão e Colômbia entrarem em campo. A gente tem programação musical, o melhor da música popular brasileira para você. Quem que vai ser o próximo aí que vai fazer o sucesso, o próximo sucesso que vai tocar, Dirceu?
2: Sucesso, Tim Maia.
1: Opa, Tim Maia. Então vamos lá com o Tim Maia.

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5: Aí você está acompanhando o Melhor da Tarde aqui na Educativa M630, programa que estreou hoje, né? E eu tive essa satisfação de estar aqui ao lado do nosso grande Nivaldo Walter na mesa de som e dividindo comigo aqui a bancada, enquanto não entra de férias, o nosso grande Dirceu Santos. O Dirceu que contou um pouquinho da sua história pra gente, né, Dirceu? Dirceu, eu acho que você tem muito orgulho da história que você construiu, não só no rádio paranense, na comunicação, porque você começou ao lado, né, de grandes comunicadores, né, tendo a possibilidade de auxiliar literalmente ali na produção. A gente sabe como é difícil, né, essa atividade de você pegar, produzir a notícia. E a minha irmã, a Daniele, ela tem muito carinho por você, a Daniele Jordan, que ela já trabalhou aqui na TV Paraná Turismo, na Rádio Educativa AM. Você sempre muito solícito ali na produção, para cima e para baixo, quando tinha a produção que está acompanhando, né, em loco com os secretários, com a notícia acontecendo. Você sempre foi muito companheiro. A Daniele mandando um abraço para você, Daniele, ouvindo aqui o Melhor da Tarde Educativo.
6: Com certeza, Daniela é uma grande profissional, trabalhou com a gente aqui algum tempo atrás e realmente fez a diferença também. E quero mandar um abraço para ela e que desejar para ela tudo de bom. Quem está mandando aqui um abraço para você e para todos os ouvintes aqui do programa Tarde aqui, Melhor da Tarde, é o Fábio Custódio, que mora aqui na Mercedes, pertinho aqui da Mercedes. Ele mora aqui perto da torre, aqui da Telepar.
5: Opa.
6: Está ouvindo o programa e dizendo: olha, meus parabéns aí para a iniciativa e por essa estreia já tão dinâmica, tão alegre, que o Fabrício começou esse programa de hoje, mostrando assim que realmente esse programa vai fazer a diferença aqui na nossa emissora.
5: Mas ele está tão pertinho, que se a gente tivesse com a porta aberta aqui do estúdio, com a fechada, eu ia achar que ele estava ouvindo a gente pela janela, mas ele está ouvindo pelo rádio mesmo,
6: pela,
5: né?
6: Pela rádio. E também o Silvio Andrade, lá do Boqueirão, está ouvindo o programa, está dizendo aqui para todos nós aqui, principalmente para você, Fabrício, está ouvindo o programa e parabenizando por essa iniciativa desse novo programa aqui da Rádio Paraná Educativa AM630.
5: Esse programa aí que é uma iniciativa da nossa direção. Eu queria agradecer aqui, né, deixar público o nosso agradecimento ao Eduardo Punhali, né, que pôde,
6: como
5: o nosso
6: diretor-geral
5: da SECOM, e a Gisele, nossa Gisele Lima, né, que ela está sempre trazendo, né, o que tem de melhor, o que tem de mais atual, né? Ela possibilitou, através da sua direção geral, tanto da TV, né, Paraná Turismo, quanto aqui da Rádio Paraná Educativa AM630 e Paraná Educativa 97.1, que a gente tivesse essa novidade aqui na programação, né? Quando a gente começou o trabalho aqui no governo, depois a gente vai poder trazer um pouco mais de detalhe para os nossos ouvintes, que amanhã eu vou pedir para você fazer o bate-volta.
6: O bate-volta.
5: Amanhã você pergunta: ô, Fabrício, como é que começou? Mais alguns meses atrás, quando a gente começou o nosso trabalho.
6: Chegou aqui bem
5: na TV
6: humilde,
5: Paraná Turismo,
6: aqui,
5: bem humilde, não, mas a humildade é a chave que abre todas as portas. Isso eu aprendi, sabe com quem? Com meu sogro Armando Moreira, uma das pessoas mais humildes que eu conheço, e essa é uma grande verdade. É com humildade que a gente chega longe. É, mas, na verdade, com humildade a gente chega no lugar certo, não é nem longe. Nem longe, certo. Nem perto, o lugar que você tem que chegar.
6: É. Eu também tenho esse princípio que a humildade é o princípio da sabedoria.
5: Exatamente, a sabedoria ela passa pela humildade. E já que eu falei do meu sogro, eu queria mandar um grande abraço para a Carlinha, a Carla Vilas Boas Moreira Campos, que está ouvindo o programa. Ela estava atendendo o paciente até agora há pouco. Ela falou: Fabrício, já
6: olha,
5: estou
6: olha quem está chegando. Não, aí. Olha só quem está chegando aí.
5: Ela vai ter que fazer, né?
6: Não, tem que dar
5: um
6: oi.
5: A gente falou o nome dela, ela já ouviu
6: e já está.
5: Mas
6: aqui,
5: eu quero só terminar de mandar os abraços aqui para a Carla Vilas Boas Moreira Campos, que está ouvindo a gente, para Maria Eduarda Campos e para Alice Solt, que estão acompanhando a nossa programação. E eu queria agora aproveitar a presença da nossa diretora ao vivo. Eu não sei se algum programa já teve essa oportunidade, né? A participação da Gisele, pelo menos no dia de hoje. A gente estava registrando aqui, Gisele, esse grande momento que está sendo o dia de hoje, a estreia de novos programas aqui na Paraná Educativa AM 630 e também dessa tecnologia que está chegando. Então, para a gente poder pegar e encerrar com chave de ouro esse nosso programa de hoje, queria que você desse uma palavrinha para os nossos ouvintes, né? Como é que foi chegar nesse ponto aqui, Gisele? Uma hora a gente conversa com mais calma, fazer uma entrevista mais bem estruturadinha, mais produzida com você, mas aproveitar o momento de passagem e agradecer você estar fazendo essa visita para a gente nos nossos estúdios nesse dia especial.
7: Me dá aquela olhadinha básica, assim, né? Deixa eu ver se está tudo certinho lá. Então, na verdade, hoje é um capítulo lindo, né? Dessa história da rádio... Educativa M, não é só a inauguração de um novo estúdio, né, de um espaço lindo como esse aqui, porque ficou bonito, né, gente? Vamos combinar que ficou bonito.
5: Lindo. Ficou maravilhoso.
7: Mas é também um momento, acho que é um marco histórico, porque é um momento em que a gente coloca no ar uma nova programação, realmente teve muito investimento nessa mesa maravilhosa aqui, que infelizmente quem está em casa ouvindo no rádio não tem essa possibilidade de ver, mas que é linda, né, tecnológica. Estamos também ampliando aí a nossa passagem pelo mundo digital, né, com o Instagram, enfim. Eu acho que a rádio, eu tenho certeza, né, a rádio merecia, os nossos ouvintes merecem isso. Nós, enquanto colaboradores, servidores, também, né, merecemos um espaço bonito desse de trabalho. Enfim, que bom que a gente conseguiu chegar nesse momento, né, fazer essa entrega. E eu estou com o coração muito feliz, enfim, de ter conseguido, né, possibilitado, ter sido um canal que possibilita toda essa estrutura, enfim, todas essas mudanças.
5: Então, tá certo. Eu agradeço muito mais uma vez para você, Gisele. Eu ia fazer o registro, né, porque é notícia nos principais portais de notícia hoje no estado, a estreia dessa nova programação da Rádio Educativa AM e também desse nosso novo estúdio, esse estúdio que a gente estava ansiosamente acompanhando, né, toda essa parte da tecnologia. Isso aí não pode ser feito do dia para a noite, tem que ser feito com cuidado, porque foi praticamente uma transfusão, né?
7: Exatamente.
5: A gente saiu daquele nosso espaço antigo, né, um espaço tradicional que tem muito a ver com a história do Rádio Paranaense, com onde certeza. Grandes comunicadores passaram, e estamos aqui nos novos estúdios. Hoje tivemos um programa lindo na parte da manhã, acompanhei a programação no momento que pude, né? Porque a gente tem outros programas que a gente produz, que tem que colocar no ar também. Logo mais nós vamos ter o Futebol Show na TV Paraná Turismo, às 7h30, um programa ao vivo, para quem gosta de acompanhar uma grande resenha no rádio, né? Aquele bate-papo gostoso com Marcelo Facnello, Edson Tomás, hoje também o Rapitan Costa e o Robson De Lázaro, e a gente fica junto com o Eduardo Abilhou ali na produção do programa, né? Cuidando para que tudo possa estar acontecendo nos conformes, mas graças ao trabalho seu e do Eduardo, né, Punhalha, a gente teve essa possibilidade de hoje estar estreando. E hoje marca, né, o dia 15 de junho, uma data especial para mim, Gisele, porque há exatamente 31 anos, no dia 15 de junho de 1995, eu estava estreando também no rádio. Estava estreando na Rádio Paraná.
6: Coincidência,
5: na Paraná AM, data, né? Hein? O antigo prefixo era 1060, hoje ela faz parte do grupo Evangelizar, mas estava numa quinta-feira estreando junto com o grande comunicador Claudino Costa, um programa que era o Show da Sorte, um programa que trazia informações no final de tarde, e a gente agora tem essa possibilidade de estar aqui empunhando o potente microfone da Rádio Educativa AM 630. E hoje a gente não fala só para o Paraná, não fala só até onde vai o alcance da rádio, a gente fala para o mundo, né?
7: Primeiro, parabéns, então, aí pela data. Segundo, eu acho importante a gente deixar claro aqui, quando você cita meu nome, o nome do Eduardo Punhalli, que é um excelente gestor, diga-se de passagem, mas eu acredito muito que tudo é uma construção e nada se faz sozinho. Então, é uma construção de todo mundo. Todo mundo colocou um tijolinho para a gente chegar nesse momento de hoje aqui. Então, tem toda uma equipe, né? São várias pessoas, porque, né, se só eu quisesse fazer, só o Eduardo, a gente não conseguiria. Então, tem a mãozinha de vocês também e de dezenas de pessoas.
5: Posso citar o nome de um que estava carregando tijolo para essa construção até agora nesse final de semana? Não podemos deixar de registrar. Em breve vamos trazer ele aqui para falar ao vivo com os nossos ouvintes. Nosso querido Celso Xadec. Celso Xadec faz parte da história do Rádio Paranaense e da Educativa e que fez de tudo para que a gente pudesse estar aqui falando com esse som limpo, nítido que você está ouvindo, acompanhando agora.
7: É verdade, é um trabalho de formiguinha, né? Mas que bom que nós conseguimos. E é só avanço, né, gente? Daqui para frente é só coisa boa.
6: Só alegria.
7: Só alegria. Boa sorte para vocês. Parabéns pelo programa. Estou aqui de ouvidinho ligado. Vou acompanhar diariamente. E convido os ouvintes a também não perderem, porque vem muita coisa boa por aí. Eu tenho certeza. Sim, na mão de vocês. A gente não espera outra coisa.
5: Opa, só coisa
6: obrigado,
5: boa.
6: Obrigado pela consideração, Gisele.
5: Muito obrigado, Gisele. Eu queria, antes, mandar mais um abraço aqui, registro, né? Porque eu falei pro pessoal, né, da nossa rede de contatos, amigos, pessoas. A gente só pôde divulgar hoje de manhã, né? Que a gente estava esperando tudo dar certo.
6: Aguardando.
5: Deu tudo certinho.
6: Com os dois pezinhos
5: então,
6: no chão.
5: Começa agora, dia 15 de junho. Então, o nosso amigo que faz parte da comunicação da Itaipu, Daniel Lara Reis, está em Foz do Iguaçu, está acompanhando, está com um ouvido ligado aqui na Rádio Paraná Educativa e com os olhos ali no torcendo para o Paraguai, né? Porque está ali pertinho, está torcendo para o Paraguai daqui a pouquinho, já começou, o jogo vai começar daqui a pouquinho, o Paraguai vai jogar pela Copa do Mundo. E também para o Ricardo, é o Multicharap, que estava em reunião, mas ele falou, ó, saí da reunião, estou acompanhando, mandando um grande abraço. O Ricardo Charap você conhece, né?
6: Com certeza.
5: O Dirceu foi, acho que a primeira contribuição que eu pude fazer para os nossos colegas aqui, no dia que eu estava começando o trabalho aqui na TV Paraná Turismo, em outubro do ano passado, bem no comecinho de outubro, a gente tinha um programa feito no Paraná. Você que é empresário, empreendedor, a gente vai falar de empreendedorismo também
6: com
5: aqui
6: certeza.
5: No nosso programa, mas tem um programa da TV Paraná Turismo, que é das empresas, né? A pessoa que valoriza o trabalho feito no Paraná. Então a gente fez, se me permite citar o nome aqui, Gisele, a Nutrimental, para você que quer entender como é que é o processo para chegar naquela barra de cereal, como é que é a história da Nutrimental, uma empresa que faz parte da história do Paraná. O Ricardo El Mutchanap abriu as portas para que o Dirceu pudesse levar a nossa equipe e fazer a produção do programa Feito no Paraná, que está disponível no YouTube para quem
6: YouTube.
5: Quiser assistir.
6: Quem quiser assistir, pode assistir. Inclusive, Gisele e meu amigo que está aqui presente, aqui falando um pouquinho a respeito desse programa Feito no Paraná, dia 10 de julho, vai fazer 2 anos que esse programa foi pro ar. 2 anos. Feito no Paraná. E é um sucesso, por quê? Porque é um programa que valoriza, né? O governo do estado valoriza os empresários aqui do nosso Paraná.
5: É isso aí. Então a gente vai encerrando o nosso programa de hoje. Agradeço muito aqui a cortesia da visita da nossa diretora, a Gisele Lima.
6: Que privilégio,
5: gente,
6: hein?
5: Que privilégio. E a gente vai ter muito mais amanhã. Hoje é só o começo dessa nova história do Rádio Paranaense. Tem muitos programas estreando hoje. E a gente vai passar a bola daqui a pouquinho para o nosso querido amigo Tobias de Santana, né?
6: Com certeza. Qual é a...
5: Alô? E Celeste.
6: Não, mas qual que é a logo, qual que é a dica que ele sempre fala para as pessoas?
5: Meu nobre, esse é o bordão, esse é o bordão do nosso querido,
6: nobre.
5: O meu nobre Tobias de Santana, daqui a pouquinho, fique agora com o melhor da música brasileira, com C.S. Seresta, e a gente passa a bola, quero agradecer para você, Dirceu, pela companhia no programa de hoje, ao nosso Nivaldo Walter, temos uma última música aqui, Nivaldo? Gilberto Gil cantando o quê? Aquele abraço. Então, aquele abraço para você que estava acompanhando a gente até agora há pouco. E a gente se vê de novo amanhã, às 3 horas, no Melhor da Tarde.
6: Até mais.

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3: É 2026 e o maior espetáculo do futebol volta a terras americanas e ganha proporções gigantescas. Pela primeira vez, a Copa do Mundo será disputada em 3 países: Estados Unidos, Canadá e México. Também pela primeira vez, o torneio terá 48 seleções na disputa. Para este ano, a FIFA decidiu trazer de volta a rainha das músicas de Copa, Shakira, ao lado do nigeriano Burna Boy, lançaram Dai Dai. É uma mistura irresistível de afrobeats, pop e reggaeton, cantada em 5 línguas, cujo título é uma expressão que significa "Vamos lá, dê o seu máximo". O clipe reúne os maiores craques da atualidade e a música celebra a união de culturas, ritmos e povos, mostrando que a paixão pelo esporte fala todas as línguas, além de embalar as arquibancadas dos Estados Unidos, do México e do Canadá. Dai Dai é a trilha sonora de um torneio mundial que marca a última dança dos maiores craques da era moderna do futebol. É a despedida de gigantes como Lionel Messi, Cristiano Ronaldo, Neymar e Luka Modric. Para o Brasil, é a chance de quebrar o jejum após 24 anos. Com o clipe que traz as estrelas do presente e do futuro, Shakira prova que o ritmo do mundo bate em uníssono quando a bola rola. A contagem regressiva para ver a história acontecer já começou. Fique agora com o som oficial do Mundial de 2026. Shakira e Burna Boy, Dai Dai.
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7: Boa tarde aos amigos da Educativa M630. É um grande prazer reencontrar os amigos aqui. Espero que você, ouvinte, sua família e amigos estejam todos em paz, amparados. Eu sou o Tobias de Santana e fico com você até às 17 horas, 5 da tarde, com um pouco de prosa e muita música boa aqui no Siesta e Seresta, trazendo aquelas canções tradicionais das serenatas e também aquelas que são da grande família e cantadas pelos seresteiros do país. E hoje eu trago na nossa abertura uma linda letra, muito conhecida, ela é quase um hino. E vamos, você sabe, sempre iniciar o programa trazendo uma letra que repetiremos de tempos em tempos, para não deixar ela cair no esquecimento. E a nossa letra de hoje diz: Marina, morena, Marina, você se pintou. Marina, você faça tudo, mas faça um favor. Não pinte esse rosto que eu gosto e que é só meu. Marina, você já é bonita com o que Deus lhe deu. Me aborreci, me zanguei, já não posso falar. E quando eu me zango, Marina, não sei perdoar. Eu já desculpei muita coisa, você não arranjava outro igual. Desculpe, Marina Morena, mas eu tô de mal. De mal com você, de mal com você. Essa letra é um clássico da música brasileira, música e letra do nosso Dorival Caymmi, canção muito conhecida, mas o que poucos sabem é que a inspiração foi Dori Caymmi, filho do Dorival, que muito pequeno queria a companhia do pai, que precisava sair. Então, o pequeno Dori disse: estou de mal. E Dorival Caymmi saiu de casa com a frase na cabeça que inspirou a história, os versos e o desfecho. Desculpe, Marina, mas eu tô de mal. Vamos agora conferir a letra com a música, na voz de Dick Farney. Boa tarde aos amigos da Educativa M630. É um grande prazer reencontrar os amigos aqui. Espero que você, ouvinte, sua família e amigos estejam todos em paz, amparados. Eu sou o Tobias de Santana e fico com você até às 17 horas, 5 da tarde, com um pouco de prosa e muita música boa aqui no Siesta e Seresta, trazendo aquelas canções tradicionais.

0: 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E se começamos com Altemar Dutra, com a música Eu Sei Que Vou Te Amar, recebemos na sequência Orlando Silva com Carinhoso, depois Jair Rodrigues interpretando Eu Sonhei Que Tu Estavas Tão Linda. E encerramos o bloco com o grande Agostinho dos Santos, interpretando Manhã de Carnaval, de Luiz Bonfá e Antônio Maria, música que integrou a trilha sonora do filme Orfeu Negro e que ouvimos na voz especial do grande cantor Agostinho dos Santos.
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5: A empresa paranaense Agrária Industrial se tornou a primeira cooperativa do estado a conquistar o selo ABNT de boas práticas no combate à violência contra a mulher. A certificação reconhece organizações que adotam iniciativas que de fato funcionem para promover a igualdade de gênero e o enfrentamento à agressão contra mulheres em seus ambientes de trabalho. O selo busca incentivar e notar o comprometimento das instituições com as políticas voltadas à valorização e promoção dos direitos deste público, reconhecendo as ações já desenvolvidas pela cooperativa, além de fortalecer os canais de atendimento e denúncia. Leia a notícia completa pelo portal ame-se.pr.gov.br.
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6: Olá, eu sou o Diego Tirri e agora começa mais um Minuto de Educação, o boletim diário sobre a educação pública no Paraná. Símbolo da cultura e da gastronomia paranaense, o pinhão ganha espaço nos cardápios da alimentação escolar da rede estadual entre junho e agosto. A iniciativa fortalece a agricultura familiar e amplia a oferta da semente típica da araucária aos estudantes durante a temporada de colheita e comercialização do pinhão no estado que lidera a produção nacional da iguaria. Nos últimos 7 anos, a distribuição de pinhão proveniente da agricultura familiar para a alimentação escolar da rede estadual movimentou R$ 311 mil e garantiu mais de 36 toneladas do produto, beneficiando 470 escolas de 86 municípios. E este foi o Minuto da Educação de hoje. Você também pode nos acompanhar nas redes sociais. O endereço é educação.pr.
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0: A M630 Educativa, a história bem cantada do Brasil, e continuamos viajando por canções belíssimas como essa que vamos ouvir agora, Boa Noite, Amor, uma criação de José Maria de Abreu e Francisco Matoso, que vamos ouvir na bela voz de Lula Barbosa.

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0: Você sintoniza 630 Educativa AM, a rádio que toca o coração do Brasil. Siesta e seresta relembrando grandes nomes e grandes músicas, como essa que acabamos de ouvir, Francisco Petrônio e Dilermando Reis com Lua Branca. Antes, Luiz Cláudio trouxe Felicidade e Ataulfo Alves, Meus Tempos de Criança.
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0: 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Fica comigo, Brasil!
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0: Educativa AM, vale a pena ouvir de novo. E seguimos com a seleção feita com todo carinho para você recordar dos bons tempos, os bons momentos da nossa música maior. E agora quem chega é Aracide Almeida, artista com grande contribuição para a nossa música, uma sócia nossa aqui, sempre presente. E vamos ouvir hoje com ela, Tenha Pena de Mim.

0: Comentários com Lígia. E assim encerramos o Siesta e Seresta de hoje, o programa que é a sua opção para relembrar várias canções presentes no universo das serestas, matando saudade dos bons tempos. Eu sou Tobias de Santana, foi um imenso prazer ficar com você até agora, mas tem muita música boa chegando, então continue conosco, ouvindo o som da Educativa AM630. Você sempre bem acompanhado. Fraterno abraço, um excelente final de tarde, uma ótima noite e de segunda a sexta, sempre às 16h, espero ter a honra de rever você aqui no Siesta e Seresta, um momento para você relembrar um tempo que nunca morrerá porque vive em nós. Então, temos um encontro marcado. Até lá!
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4: Alô, alô, Curitiba, alô, alô, região metropolitana, muito boa tarde. Estamos começando agora pela Rádio Educativa, mais uma edição do Fim de Tarde desta segunda.
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4: A todos uma ótima sintonia, uma ótima recepção. Nós vamos até às 18h com muitas músicas.

0: 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Agora são 17 horas e 16 minutos em Curitiba.
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1: Muito bem, agora são exatamente 17 horas e 20 minutos, 17 e 20, a partir das 18, a Regina toca o barco com o programa
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0: agora são 17h33, 17h33 na Educativa.
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A Radioatividade leva até vocês mais um programa da série a série. Dedique uma canção a quem você ama. Eu tenho aqui em minhas mãos uma carta. Uma carta de um ouvinte que nos escreve e assina com um singelo pseudônimo de Mariposa Apaixonada de Guadalupe. Ela nos conta que no dia que seria o dia do dia mais feliz de sua vida, Arlindo Orlando, seu noivo, um caminhoneiro conhecido da pequena e pacata cidade de Miracema do Norte, fugiu, desapareceu,

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1: Agora são 17 horas e 38 minutos, 17h38, aqui Nivaldo Walter. Fim de tarde da Educativa.

17h42, 17h42 na Educativa. Fim de tarde nesta segunda. Alô, Curitiba, alô, região metropolitana. Alô, litoral do Paraná. Sempre um radinho ligado na Educativa.

0: 4 horas e 46 minutos, 17h46.
1: Sim.
0: De tarde na Educativa, nesta segunda-feira, fria na capital de todos os paranaenses. Você que ligou o rádio agora, você está ligadinho na Educativa AM.

0: nós vamos ficando por aqui, vamos agradecendo o carinho da tua sintonia dessa segunda-feira, no fim de tarde.
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0: todos um grande abraço, uma boa tarde.
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0: os clássicos da Educativa com a Regininha até as 19 horas, até as 19. Depois a Voz do Brasil e a sequência da programação da Educativa. Gente, um grande abraço, uma boa tarde, uma boa noite e até amanhã às 5 da tarde com o fim de tarde aqui na Educativa. Ela, gente, se Deus quiser.

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2: É 2026 e o maior espetáculo do futebol volta a terras americanas e ganha proporções gigantescas. Pela primeira vez, a Copa do Mundo será disputada em 3 países: Estados Unidos, Canadá e México. Também pela primeira vez, o torneio terá 48 seleções na disputa. Para este ano, a FIFA decidiu trazer de volta a rainha das músicas de Copa, Shakira, ao lado do nigeriano Burna Boy, lançaram Dai Dai. É uma mistura irresistível de afrobeats, pop e reggaeton, cantada em 5 línguas, cujo título é uma expressão que significa "vamos lá, dê o seu máximo". O clipe reúne os maiores craques da atualidade e a música celebra a união de culturas, ritmos e povos, mostrando que a paixão pelo esporte fala todas as línguas, além de embalar as arquibancadas dos Estados Unidos, do México e do Canadá. Dai Dai é a trilha sonora de um torneio mundial que marca a última dança dos maiores craques da era moderna do futebol. É a despedida de gigantes como Lionel Messi, Cristiano Ronaldo, Neymar e Luka Modric. Para o Brasil, é a chance de quebrar o jejum após 24 anos. Com o clipe que traz as estrelas do presente e do futuro, Shakira prova que o ritmo do mundo bate em uníssono quando a bola rola. A contagem regressiva para ver a história acontecer já começou. Fique agora com o som oficial do Mundial de 2026. Shakira e Burna Boy, Dai Dai.
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0: Copa do Mundo. Próximo jogo, logo mais, às 7 horas da noite, horário de Brasília. A Arábia Saudita contra Uruguai, jogando em Miami. Por aqui a gente vai informando o placar para você.
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0: Olá, boa noite, uma ótima noite de segunda-feira, hoje 15 de junho de 2026. Seja bem-vindo, bem-vinda a mais um Clássicos da Educativa, comigo, Regininha, ao vivo, até as 7 horas da noite. E abrindo a sequência de clássicos com as melhores que marcaram época, tocando de novo pra gente matar a saudade, temos o aniversariante do dia, Nando. É um baixista, violonista, compositor e cantor brasileiro, integrante do grupo carioca Roupa Nova. Completa hoje os seus 73 anos e a gente vai ouvir a sua voz em Coração Pirata.

0: Clássicos da Educativa Without You com Mariah Carey. Fechando esse bloco de aniversariantes, né? Ela sopra velhinhas no dia de hoje, a cantora Mariah Carey. Você também acabou de ouvir aí Nando, do grupo Roupa Nova, cantando Coração Pirata, participando também de Lança Perfume com Rita Lee e Chuva de Prata com Gal Costa. Agora 6h25 e por aqui a gente continua.
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0: Educativa, sua rádio, seu momento e os clássicos da Educativa, lançada em 1975, a canção Contrassenso é um dos destaques da carreira de Milton Carlos. Dono de uma voz inconfundível, com timbre suave e agudo, o cantor conquistou espaço na música brasileira, ao lado da irmã e parceira Isolda. Apesar da carreira breve, interrompida por um acidente em 76, Milton deixou gravações que seguem emocionando fãs até hoje. Agora 6h35, boa noite.
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0: Clássicos da Educativa, lançada em 1980 no álbum Feminina, a delicada Clariana transformou Joyce Moreno em um dos grandes nomes da MPB. A música foi escrita para suas filhas, Clara e Ana, e o próprio título une os nomes das duas meninas. Originalmente criada como uma canção de ninar em 1976, a obra ganhou o Brasil ao ser apresentada no Festival MPB 80 da TV Globo. Agora 6h44, boa noite!
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Educativa, sua rádio, seu momento com Marcos Sabino Reluz. E esse foi o Clássicos da Educativa desta noite de segunda-feira. Eu, Regininha, vou ficando por aqui, já trazendo a minha saideira, um dos grupos mais importantes da história da música brasileira. Eu trago para você Novos Baianos, Brasil Pandeiro. Excelente noite e até amanhã. Um beijo!

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1: Em Brasília, 19 horas.
2: Está no ar a Voz do Brasil. As notícias do governo federal que movimentaram o país no dia de hoje.
3: Boa noite.
1: Boa noite para você que nos acompanha em todo o país.
3: Segunda-feira, 15 de junho de 2026.
1: Vamos ao destaque do dia: transporte público coletivo.
3: Novo marco regulatório é sancionado pelo presidente Lula.
1: Ele muda as formas de financiamento do sistema e moderniza a regulação sobre as empresas que operam para melhorar a qualidade do serviço.
3: Na nossa entrevista do dia, nós conversamos com o secretário nacional de mobilidade urbana, Marcos Daniel.
4: A gente tem nessa norma, ela abarca desde uma linha de trem ao metrô, a um corredor de ônibus, a um ônibus convencional, a um micro-ônibus, a serviços de barca. Então, precisa de diretrizes nacionais para que a população possa ser atendida com a qualidade que merece.
1: Você vai ouvir também. Presidente Lula chega à França para participar da reunião do G7.
3: O presidente já teve hoje reuniões com os presidentes da Suíça e da França.
1: E vai discutir nos próximos dias a reforma de organismos como a OMC, regulação da inteligência artificial e regras para exploração de minerais raros.
3: E ainda, educação.
1: Estão abertas as inscrições para o Sisu Mais, uma nova oportunidade para quem fez o Enem e não foi selecionado na etapa regular. Gabriela Noronha.
5: Será uma espécie de repescagem das vagas que não foram preenchidas na etapa regular. Estão sendo ofertadas 9.436 vagas em 532 cursos.
3: E desenrola FIES, já renegociou 5 bilhões e 300 milhões em dívidas de ex-estudantes, com descontos de até 99%.
1: Hoje, na apresentação da Voz do Brasil, Mariana Jungmann e Luciano Seixas.
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1: O presidente Lula já está na França, onde participa como convidado do encontro do G7, formado por Alemanha, Canadá, Estados Unidos, França, Itália, Japão e Reino Unido, principais economias desenvolvidas do mundo.
3: Além de reuniões bilaterais, o presidente vai levar a contribuição brasileira para diversos temas discutidos pelo G7.
1: A repórter Luana Karen está lá na França, mas devido ao fuso horário de 5 horas a mais por lá, nós conversamos com ela mais cedo sobre as agendas do presidente. Vamos ouvir.
3: Oi, Luana, boa noite para você aí na França. Você está na cidade de Evian-le-Bain, né? O presidente Lula chegou à cidade hoje, mas antes ele passou por Genebra, capital da Suíça.
1: E ele já teve também os primeiros encontros bilaterais, né, com os presidentes da Suíça e da França. Conta pra gente como foram esses encontros, Luana. Boa noite.
6: Boa noite, Luciano e Mariana. Boa noite aos ouvintes da Voz do Brasil. É isso mesmo, a reunião de cúpula do G7 acontece em Evian-le-Bain, cidade francesa onde eu estou, situada às margens do lago Léman, no leste da França. Antes de chegar aqui, ainda em Genebra, Lula teve uma reunião bilateral com o presidente da Suíça, Guy Parmelin. Eles falaram sobre comércio e se comprometeram a trabalhar para diversificar a pauta de exportações entre os dois países. À tarde, já aqui em Evian-le-Bain, o presidente Lula teve um encontro bilateral com o presidente da França, Emmanuel Macron. Os dois presidentes reiteraram os avanços positivos da cooperação em defesa, em especial o sucesso do Programa de Desenvolvimento de Submarinos, o PROSUB.
3: Luana, essa é a 10ª vez que o Brasil participa como convidado da reunião do G7. Quais são os temas que estão em destaque esse ano?
6: Pois é, Mariana, o encontro em Evian acontece logo após o anúncio do acordo de paz entre Estados Unidos e Irã. Tema que deve fazer parte das discussões aqui, além, claro, da guerra entre Ucrânia e Rússia. Também haverá espaço para conversas sobre disputas econômicas entre as grandes potências, segurança, saúde e inteligência artificial. O Brasil vai participar de duas sessões plenárias no fórum. Na primeira, dedicada às parcerias internacionais para o desenvolvimento, Lula deve defender a manutenção dos recursos destinados à ajuda oficial aos países mais pobres. Na segunda sessão, com a presença brasileira, o debate será sobre crescimento econômico equilibrado. Neste tema, Lula deve voltar a defender a reforma das instituições internacionais criadas após a Segunda Guerra Mundial, É o que se costuma chamar de sistema de governança global, com os órgãos da ONU, a Organização Mundial do Comércio e outros. O Brasil vem defendendo que o formato desses organismos foi feito num outro contexto de mundo, em que existiam menos países. E daí a necessidade de reformas para aumentar a representatividade, especialmente no sul global. O secretário de Assuntos Econômicos e Financeiros do Ministério das Relações Exteriores do Brasil, embaixador Felipe Fox Drummond, explicou a postura do Brasil.
7: Como é que você tem um crescimento equilibrado com as estruturas de governança não reformadas? Um exemplo clássico disso é a OMC. Nós estamos fazendo um grande esforço, o Brasil, em conjunto com diversos outros países, para fazer uma reforma da OMC, e a reforma da ONU, das Nações Unidas, também é algo que cabe nesse texto.
1: Luana, o que deve sair de prático nessa reunião do G7?
6: Olha, Luciano, do encontro aqui em Evian, devem sair 7 documentos com assuntos considerados prioritários pela presidência francesa. Entre eles está o combate ao narcotráfico, as questões de saúde e proteção online de menores de idade. O Brasil não participa das negociações finais desses textos, mas foi

0: Ariana e Luciano.
1: Obrigada, Luana. Karen, bom trabalho aí na cobertura da reunião de cúpula do G7 na França.
2: Neste fim de semana, o presidente Lula assinou a sanção de uma nova lei que vai promover mudanças profundas na gestão do transporte público em todo o país.
1: O novo marco legal do transporte público coletivo urbano vai modernizar o sistema e melhorar as formas de financiamento, que deixarão de ser ancoradas apenas na tarifa paga pelo passageiro.
2: Além disso, a regulação sobre as operadoras também será aprimorada, resultando em mais qualidade no serviço prestado.
1: Para explicar essas mudanças, nós conversamos hoje mais cedo com o secretário nacional de Mobilidade Urbana do Ministério das Cidades, Marcos Daniel de Souza Santos. Acompanhe. Olá, secretário. Vamos começar explicando para o nosso ouvinte o que, que é esse novo marco legal. Ele, pelo que eu entendi, ele dá diretrizes gerais, né, sobre todo o funcionamento do sistema de transporte público coletivo. Financiamento, planejamento de linhas, integração regional. O senhor pode explicar melhor para a gente?
3: Olá, Mariana, Luciano, tudo bom? Obrigado aí pela oportunidade da gente explicar um pouco sobre o marco legal que foi aprovado e sancionado nesse final de semana pelo presidente Lula. Esse texto de lei é muito importante porque quem faz acontecer o transporte público são os municípios nos seus territórios e os governos do Estado, né? E há uma necessidade muito grande da gente fazer esse serviço melhorar no país, se expandir. E para isso ele precisa de normas e regras nacionais, que é a função da União. Então a lei ela cumpre esse espaço aí de atualizar, né, as normas para os municípios prestarem esse serviço para a população, prestarem com qualidade, financiar, organizar o serviço de transporte público. Parece simples, mas a gente tem nessa norma, ela abarca desde uma linha de trem ao metrô, a um corredor de ônibus, a um ônibus convencional, a um micro-ônibus, a serviços de barca. Então, o transporte público acontece de várias formas, em vários modos, em vários territórios e precisa de diretrizes nacionais para que a população possa ser atendida com a qualidade que merece.
2: Um dos focos principais da nova lei é a questão do custeio, né? Ela propõe que esse custeio tenha outras fontes além da tarifa paga pelos passageiros. E também muda essa lógica de preço dividido pela quantidade de passageiros transportados. Não é isso, secretário?
3: Exatamente. A norma propõe a gente olhar o serviço de transporte, todos os modos, no território. Avaliar quanto custa, se ele é adequado, se está nas condições de qualidade para atender a população e, a partir desse custo, a gente entender que o poder público vai manter esse serviço funcionando com receitas que vêm da tarifa, mas que no passado dependia somente da tarifa e agora é possível colocar outras fontes de recursos para manter esse serviço e manter a qualidade. Então, ele traz essa segurança jurídica para que os novos contratos e até os contratos que já existam consigam olhar qualidade, oferta e equilíbrio econômico de quem vai manter esse serviço, os operadores privados ou até operadores públicos. Então, fica claro agora que para manter um serviço tão importante, não dá para depender somente da tarifa. Precisa vir outras fontes de recursos que o poder público tem que se organizar e para isso precisa ser dado muita transparência e controle social.
1: Inclusive tem uma lógica também de, por exemplo, deixar de cobrar pelo passageiro em si e passar a cobrar por quilômetro rodado, né? Isso tem a ver com uma preocupação que essa nova lei tem em favorecer o atendimento em regiões periféricas, em linhas que tradicionalmente são negligenciadas pelos operadores porque elas não são tão rentáveis assim. Essa mudança aí de paradigma, de forma de cobrança, ela também ajuda nesse aspecto.
3: Exato. A lei ela traz o princípio da universalização, ou seja, levar o serviço público, que é o serviço de transporte, a todo o território. Como ele é um direito social, a gente tem que olhar muito para quem realmente mais precisa, as populações mais vulneráveis, afastadas, que não têm condição, muitas vezes, de acessar oportunidades nas cidades. Então, a gente precisa repensar a rede de transporte, esse serviço, as linhas, os sistemas de trilho para atender essa população e não depender somente da tarifa, porque senão você vai numa lógica de só vou onde tem passageiro que consegue pagar tarifa e se você não consegue ter essa arrecadação, você não vai ampliando a oferta do serviço público. Então é importante o poder público entender que precisa agora se organizar, o executivo, o legislativo e o próprio judiciário entendendo a importância do transporte público para levar esse serviço a toda a população do território, principalmente para quem mais precisa.
2: Outra inovação da lei é a associação de instrumentos urbanísticos e tributários

0: com o serviço de transporte público. Quer dizer, um grande empreendimento urbano, por exemplo, teria que fazer investimentos no transporte público. É isso, secretário?
1: A gente tem que entender que o transporte ele ocorre no território da cidade, né? E tem locais que têm uma maior demanda e outras não, e existe um impacto dos empreendimentos. A lógica muitas vezes é uma lógica viária de fluidez do trânsito e é compreensível ter isso. Mas a gente pode ter empreendimentos que pensem que quem vai acessá-los vai por meio do transporte público. Isso traz uma economia para a cidade como um todo, né? Então a gente tem que olhar a coletividade. O transporte público tem que ser pensado dessa forma. A gente vive num território de uma cidade utilizado ali por muitas pessoas. E o transporte, no nome já diz, coletivo, é para todo mundo. Então, quando a gente pensa em desenvolvimento das nossas cidades com o transporte, a gente tem que pensar os empreendimentos também com o olhar do usuário do transporte público e de toda a população.
2: Se pensa no estacionamento, né? Tem que pensar também na chegada do ônibus, enfim, do metrô.
1: Exatamente.
2: Agora,
1: eu acho que esse princípio é importante, de fato, para quem está planejando as cidades, né? Um olhar a mais, né? De não só pensar no trânsito, mas também pensar no transporte público.
2: Agora, secretário, para a gente encerrar, é importante a gente lembrar que tudo isso é feito com diretrizes do governo federal, mas executado mesmo por estados e municípios lá na ponta, né? Ou seja, a gestão de todos esses instrumentos legais que essa nova lei traz, ela vai ser feita pelas prefeituras para favorecer o transporte local.
1: Exato. A titularidade, que a gente chama, né, quem realmente vai dizer qual é a linha que vai atender aquele bairro, é quem vive naquela cidade. São as prefeituras com participação da sociedade. É ali que a gente tem que discutir realmente se o serviço está atendendo a população ou não. O governo federal é a diretriz, mas ele também entra financiando, dando assistência técnica, induzindo, que tem esse poder de fazer. Então, ele tem um papel também nessa lei, que é de dar esse suporte aos municípios e às regiões metropolitanas, mas esse protagonismo fica ainda com quem vive no território. A gente entende que é importantíssimo, e o marco legal coloca isso. Escutam a nível local, cobrem a nível local, venham também cobrar a nível de governo federal, mas entendo que as soluções vão partir de quem vive nos territórios.
0: Nós conversamos com o secretário nacional de mobilidade urbana, Marcos Daniel dos Santos. Muito obrigado, secretário, pela entrevista aqui à Voz do Brasil.
1: Eu que agradeço a oportunidade.
2: Mais de 9 mil vagas de graduação em universidades públicas.
0: Estão abertas essa semana as inscrições para o Sisu Mais, que vai preencher as vagas remanescentes da etapa regular do Sisu.
2: É a primeira vez que uma seleção desse tipo será realizada pelo MEC.
3: Os estudantes interessados em ocupar uma vaga em um curso de graduação em uma instituição pública de ensino superior terão mais uma oportunidade com o Sisu Mais. Será uma espécie de repescagem das vagas que não foram preenchidas na etapa regular do Sistema de Seleção Unificada 2026. É a primeira vez que o Ministério da Educação realiza o Sisu Mais. Estão sendo ofertadas 9.436 vagas em 532 cursos. Quem for classificado começa a estudar no segundo semestre. De acordo com o MEC, a adesão é voluntária. Cada universidade decide se participa e quais cursos disponibiliza. As inscrições para o Sisu Mais começaram nesta segunda-feira e vão até a próxima sexta-feira, 19 de junho, no site sisualuno.mec.gov.br. Ao acessar o sistema, deve ser feito login da conta gov.br. O candidato poderá escolher até duas opções de curso, turno, local de oferta e instituição. Para se inscrever, o estudante precisa ter participado de uma ou mais edições do Exame Nacional do Ensino Médio nos últimos 3 anos e ter concorrido a vagas na etapa regular do Sisu 2026. Para a seleção, será considerada a edição do Enem com melhor média ponderada. Os resultados saem no dia 24 de junho. Gabriela Noronha, para a Voz do Brasil.
0: Alívio no bolso de estudantes que renegociaram dívidas pelo Desenrola Fiéis.
2: Após 30 dias de operação, o Ministério da Educação já contabilizou mais de 100 mil acordos firmados, o equivalente a 5 bilhões e 300 milhões de reais de dívidas renegociadas.
0: Aqueles que têm contratos firmados até 2017 e ainda não participaram podem aderir até o dia 31 de dezembro.
4: Após um mês de lançamento, o desenrolo FIES já implementou 100.209 renegociações de contratos do Fundo de Financiamento Estudantil, o FIES. Isso equivale a R$5.300.000.000 em dívidas renegociadas em todo o país. O saldo das dívidas foi reduzido para R$1.130.000.000. Esse resultado reflete a adesão dos estudantes ao programa, que possibilita descontos de até 99% sobre o valor consolidado da dívida, conforme o perfil do contrato e o tempo de inadimplência. O desenrolo FIES tem potencial para beneficiar mais de 1 milhão de estudantes com contratos firmados até 2017 e que estavam na fase de amortização em 4 de maio de 2026. O prazo para aderir à renegociação vai até 31 de dezembro de 2026. Basta acessar os canais digitais dos agentes financeiros responsáveis pelo contrato. Com a confirmação do pagamento, ocorre a retirada do nome do estudante e dos fiadores dos cadastros de inadimplência. Com locução de Thaís Vitória, reportagem Daniele Popov.
2: Na sexta-feira, nós falamos aqui na Voz do Brasil sobre o Move Brasil Entregadores, Move Brasil Entregadores e Moto App, que vai facilitar a aquisição de bicicletas elétricas e motos para quem trabalha com entregas por aplicativos.
0: Mas o Move também está avançando em outras frentes.
2: No braço do programa voltado para a aquisição de caminhões e ônibus, os financiamentos já estão sendo aprovados.
0: Só da linha do BNDES já foram contratados R$3 bilhões.
5: Modernizar a frota nacional de veículos pesados, de cargas e passageiros. Com esse objetivo, o governo do Brasil disponibilizou R$21 bilhões em crédito para financiamento desses veículos, dentro do programa Mover Brasil Caminhões e Ônibus. A maior parte dos recursos será liberada via Tesouro Nacional. Somente dos recursos liberados via Banco Nacional de Desenvolvimento Econômico e Social, o BNDES, já foram contratados R$3 bilhões desde o fim de maio. O diretor de Desenvolvimento Produtivo, Inovação e Comércio Exterior do BNDES, José Luiz Gordon, fala sobre o andamento do programa.
6: Essa linha já está disponível, já está sendo utilizada. Taxa de juros ali que variam entre 11% e 12% ao ano, um instrumento que ajuda muito a capacidade de investimento, a renovação de frota, uma frota mais nova, mais eficiente ambientalmente.
5: A linha de crédito do BNDES já contabiliza quase 5 mil operações em 1.056 municípios de todas as regiões do país. A média por operação foi de R$1.300.000, sendo a maior parte destinada aos donos de frotas. Mas também já foram aprovados R$43 milhões para clientes autônomos em 104 operações. O caminhoneiro e diretor da Confederação dos Trabalhadores em Transportes Logísticos, Carlos Alberto Littdemer, fala dos pontos positivos da medida.
7: Um fundo garantidor, ele dá condição de que aquele caminhoneiro que não tenha um score ideal para o banco, né, ou não tenha as garantias necessárias para que realmente ele possa dar uma melhorada. Senão, fora isso, ele jamais conseguirá fazer qualquer forma de investimento. O alongamento do prazo, né, ele também é um facilitador, né?
5: As condições de financiamento variam conforme o perfil do beneficiário. Para transportadores autônomos, o prazo é de 120 meses, com 12 meses de carência. Para empresas de carga, o prazo para pagamento pode chegar a 60 meses, com 6 meses de carência. Já para empresas do setor de transporte de passageiros, o prazo é de 120 meses, também com 6 meses de carência. O programa prevê um limite de crédito de até R$50 milhões por cliente. Reportagem Cleide Lopes.
2: O Brasil abriu crédito extraordinário de mais de R$ 337 milhões para intensificar a proteção florestal e o monitoramento ambiental.
0: A medida provisória foi publicada hoje e a verba vai ser executada pelo IBAMA e pelo ICMBio.
2: Do total, quase 195 milhões serão destinados para ações de prevenção e controle de incêndios florestais em áreas federais prioritárias e fiscalização ambiental.
0: Os recursos serão utilizados para despesas como mobilização de equipes, remuneração de brigadistas temporários e aquisição de equipamentos de proteção individual.
2: Foi incorporado ao SUS um novo tratamento para um tipo agressivo de leucemia.
0: E deve estar disponível aos pacientes no prazo de 6 meses.
8: A leucemia mieloide aguda é um tipo de câncer agressivo que afeta os glóbulos brancos na medula óssea. Entre os principais sintomas estão cansaço, anemia, infecções frequentes, perda de peso, febre, falta de ar, hematomas e sangramentos. Os pacientes do Sistema Único de Saúde com esse diagnóstico e que não podem se submeter à quimioterapia intensiva passam a contar a partir de agora com uma nova opção de tratamento. Trata-se da combinação de 2 medicamentos, venetoclax com azacitidina, incorporada ao SUS pelo Ministério da Saúde. O tratamento é indicado para pacientes adultos com leucemia mieloide aguda recém-diagnosticada. A medida beneficia principalmente pessoas idosas ou com condições de saúde que dificultam o tratamento convencional. A previsão do governo federal é que a nova terapia esteja disponível na rede pública em até 180 dias. Natália Kuzlik, para a Voz do Brasil.
2: Para ajudar no combate a crimes digitais contra crianças e adolescentes, foi criado um canal de denúncias pela Agência Nacional de Proteção de Dados.
0: O novo canal busca facilitar o recebimento de relatos sobre violações de direitos por parte das plataformas na internet, como falhas na aferição de idade e ausência de segurança por padrão.
2: Os relatos devem ser de casos específicos e não genéricos e relacionados ao descumprimentos administrativos previstos no Estatuto Digital da Criança e do Adolescente.
0: O objetivo é ajudar no monitoramento e fiscalização de plataformas digitais e empresas que atuam no ambiente virtual.
2: Para denunciar, basta preencher o formulário disponível na plataforma da agência em www.gov.br/ANPD.
0: Hoje o pagamento do abono salarial para os trabalhadores nascidos em julho e agosto.
2: Mais de 4 milhões de trabalhadores vão receber ao todo 5 bilhões e 500 milhões de reais com pagamentos realizados pela Caixa Econômica Federal.
0: O benefício varia de R$ 136 a R$ 1.621, de acordo com a quantidade de meses trabalhados no ano base 2024.
2: Tem direito ao abono aqueles que receberam remuneração média de até R$ 2.766, com cadastro no PIS/PASEP há pelo menos 5 anos.
0: Os valores ficam disponíveis para saque até o encerramento do calendário, em 30 de dezembro de 2026.
2: E essas foram as notícias do Governo do Brasil.
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0: Fique agora com as notícias do Poder Judiciário e do Congresso Nacional. Boa noite.
2: Boa noite para você e até amanhã.
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11: Supremo Tribunal Federal valida a inclusão automática de novos servidores federais em plano de previdência complementar. Para o STJ, citação de empresa estrangeira por meio de representante no Brasil exige prova da representação. Oiapoque recebe ação itinerante da Justiça do Trabalho com serviços gratuitos à população. Boa noite, eu sou Walter Lima. O Supremo Tribunal Federal validou a inclusão automática de novos servidores federais em plano de previdência complementar. O plenário considerou que a regra é constitucional e não afasta o direito de escolha do servidor, que pode ser exercido posteriormente. Marcela Luiza.
12: Ao analisar o caso, o relator ministro Nunes Marques entendeu que a facultatividade prevista na Constituição está preservada, já que o servidor tem liberdade para decidir se deseja ou não permanecer no sistema. O ministro destacou que a legislação garante o cancelamento da inscrição a qualquer momento e prevê a devolução das contribuições com correção monetária nos casos de desistência em até 90 dias.
11: É nula a citação de empresa estrangeira por meio de suposta representante nacional, sem prova concreta dessa representação. Essa decisão é do STJ, Fátima Uchoa.
13: A quarta turma do STJ deu provimento ao recurso especial da companhia coreana Hyundai Corporation para declarar nulos os atos processuais praticados desde a citação realizada por meio da Hyundai Caoa do Brasil em ação de cobrança, rescisão contratual e indenização ajuizada por empresa brasileira que alega não ter recebido acessórios de telefonia celular pelos quais pagou. A Justiça do Rio de Janeiro considerou válida a citação, mas o STJ entendeu que esse ato só seria válido se a representação tivesse sido comprovada, o que não ocorreu. Assim, sem representante formal confirmado, a Hyundai deveria ser citada diretamente na Coreia do Sul por carta rogatória. O voto que prevaleceu no julgamento foi o da ministra Isabel Galotti.
11: Equipes da Justiça do Trabalho de órgãos parceiros chegam ao município de Oiapoque, no extremo norte do Amapá. É a itinerância Cidadania Aqui Com Você, para atender as aldeias indígenas. Rafael Silva.
14: As ações vão ocorrer de quarta a domingo. Primeiro na aldeia Manda. Sábado e domingo será a vez da aldeia Espírito Santo. Pela Justiça do Trabalho, além de receber orientações, os moradores da região também vão poder denunciar e resolver questões trabalhistas e previdenciárias e até solucionar conflitos. Mas vai ter também outros serviços, como emissão de documentos, orientações jurídicas diversas e atendimento na área da saúde.
11: Quatro legendas exibem propaganda partidária nesta semana. Programas vão ao ar na terça, quinta e no sábado, entre 19h30 e 22h30. Mariana Fabri.
15: Nesta semana, o Partido dos Trabalhadores, o Partido Liberal, o Partido Comunista do Brasil e o Partido Social Democrático exibem propaganda partidária nas emissoras de rádio e televisão. O tempo de propaganda depende do número de deputados federais eleitos pelo partido nas eleições gerais de 2022. Por isso, PT, PL e PSD têm direito a 10 minutos cada. Já o PCdoB conta com 5 minutos. A propaganda partidária promove o programa e as atividades do partido e divulga o posicionamento sobre temas políticos e sociais. Em anos eleitorais, como 2026, esse tipo de propaganda só é transmitida no primeiro semestre.
11: Governo federal e FUNAI pagarão 10 milhões de reais por violações contra indígenas na década de 70 em Mato Grosso. A sentença também determinou a conclusão da demarcação em até 2 anos. Vanessa Pereira.
16: Depois de 50 anos, o MPF obteve a condenação na justiça contra o governo federal e a FUNAI por remover, na década de 1970, indígenas Tapaiuna do território tradicional, próximo a Diamantino, em Mato Grosso. Na sentença, foi determinado o pagamento de indenização por danos morais e coletivos para a comunidade indígena, no valor de 10 milhões de reais. A conclusão da demarcação das terras em até 2 anos e um pedido público de desculpas.
11: 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Boa noite.
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18: Eu sou Paula Groba.
19: E eu sou Ricardo Macaoca.
18: E estes são os destaques de hoje do Jornal do Senado, que começa agora.
19: Senado pode analisar compensação para médico que prestar assistência durante voo.
18: Projeto endurece punição para quem induz crimes em escolas e shoppings.
19: Bombeiros podem passar a receber recursos de emendas da saúde.
18: Boa noite.
20: Boa noite.
18: Uma emergência médica a 10 mil metros de altura pode transformar um voo tranquilo em uma corrida contra o tempo. Nessas horas, a ajuda de um médico entre os passageiros pode fazer toda a diferença.
20: Para reconhecer esse trabalho voluntário, o Senado pode analisar um projeto que prevê algum tipo de compensação aos profissionais que prestarem socorro durante viagens aéreas. Os detalhes com o repórter Alexandre Campos.
21: Autor do projeto, o senador Dr. Irã, do PP de Roraima, lembrou que o médico que presta assistência ainda é obrigado a preencher formulários após o pouso do avião com informações sobre os procedimentos adotados durante o voo. Pela proposta, a companhia aérea vai ter duas opções: inserir no seguro que é obrigada a contratar uma cláusula prevendo a compensação ao profissional da saúde que agir nessas situações, ou, por conta própria, oferecer algum tipo de ressarcimento, como pagamento em milhas ou upgrade em viagem futura.
22: Você sabe que nós temos uma população que tem envelhecido muito. E quanto mais envelhecemos, mais agravos nós ficamos suscetíveis. E muitas vezes a gente encontra pessoas idosas que às vezes não tomaram suas medicações antihipertensivas, suas medicações para controlar sua glicose, enfim, o que torna muito frequente a necessidade de um atendimento médico nos aviões.
21: Na justificativa de seu projeto, o Dr. Irã, que é médico, lembrou que o Conselho Federal de Medicina confirmou o entendimento de que é devido a algum tipo de compensação ao profissional pela prestação de socorro durante voos.
18: E o senador Eduardo Girão, do Novo do Ceará, lamentou a morte de 7 jovens atletas cearenses em um grave acidente ocorrido na rodovia estadual CE-187. Durante a sessão de hoje no Senado, ele pediu um minuto de silêncio em homenagem aos jogadores de basquete falecidos.
20: Girão lembrou que os jovens participam da Copa Sobral de Basquete e regressavam para Juazeiro do Norte quando o ônibus em que viajavam tombou às margens da rodovia.
23: Neste momento de profunda dor, eu quero manifestar minha solidariedade às famílias das vítimas e aos feridos, que seguem recebendo atendimento médico, e a toda a comunidade esportiva cearense.
18: O senador Isalci Lucas, do PL do Distrito Federal, alertou para o crescente endividamento das famílias brasileiras. Segundo o parlamentar, o número de pessoas com dívidas e restrições de crédito atingiu níveis recordes. Ele afirmou que a situação afeta principalmente as camadas de menor renda e defendeu uma reflexão sobre o alto custo do crédito no país.
20: Para Isalci, os juros elevados comprometem o orçamento familiar, dificultam o planejamento financeiro e limitam as perspectivas de crescimento econômico e social. Segundo ele, nenhum país consegue crescer de forma sustentável.
24: O grande problema do Brasil não é o tamanho da dívida. O grande problema do Brasil é o custo da dívida, é o preço do dinheiro, é o crédito caro, é o juro excessivo.
18: Na mesma linha, a senadora Zenaide Maia, do PSD do Rio Grande do Norte, voltou a defender medidas para reduzir o endividamento das famílias brasileiras. A parlamentar criticou as altas taxas de juros cobradas em operações de crédito, especialmente no cartão de crédito e no cheque especial, e argumentou que o comprometimento da renda dos brasileiros está diretamente relacionado ao elevado custo do crédito.
20: Zenaide Maia também pediu a aprovação da proposta de emenda à Constituição que limita os juros do cartão de crédito e do cheque especial até 3 vezes a taxa Selic. Ela, que é autora da iniciativa, afirmou que a proposta ajudaria a conter o crescimento da inadimplência e a reduzir o impacto dos juros sobre o orçamento familiar. A PEC está em análise na Comissão de Constituição e Justiça.
25: Com a aprovação da nossa emenda, vamos frear essa bola de neve, pela qual os altos juros dificultam o pagamento e aprofundam a inadimplência.
18: Crianças e adolescentes precisarão de autorização judicial para exposição comercial nas redes sociais.
20: A determinação está no ECA Digital. Foi regulamentada pelo Conselho Nacional de Justiça e mira os chamados influenciadores mirins. Repórter Raíssa Abreu.
26: A norma do Conselho Nacional de Justiça determina que o juiz avaliará, por exemplo, se a atuação da criança ou adolescente nas redes é compatível com sua idade, suas atividades escolares e sua fase de desenvolvimento. O ECA Digital, que entrou em vigor em março, criou responsabilidades compartilhadas entre Estado, famílias e empresas de tecnologia na proteção das crianças e adolescentes no mundo virtual. O senador Alessandro Vieira, do MDB de Sergipe, foi o autor do projeto que deu origem à lei.
1: Nós estamos regulando parcialmente a atividade das empresas mais poderosas da história do capitalismo. Essa é a primeira lei das Américas nessa matéria. E nós conseguimos colocar na mesma mesa, do mesmo lado da trincheira, pessoas tão diversas como a nossa senadora Damares e a deputada Maria do Rosário.
26: A proposta do CNJ, que regulamenta a atividade de crianças e adolescentes nas redes sociais, será votada no final de junho. Se aprovada, as plataformas deverão suspender conteúdos que exponham pessoas com menos de 18 anos sem alvará.
18: E a Comissão de Segurança Pública pode votar nesta terça-feira um projeto que endurece as punições para quem incita ou induz crimes em ambientes coletivos, como escolas, universidades e centros de compras.
20: A proposta foi apresentada para combater o crescimento de ameaças e discursos de pânico propagados na internet. Repórter Bruno Lourenço.
3: A relatora, senadora professora Dorinha Seabra, do União do Tocantins, lembrou os trágicos atentados ocorridos em escolas de São Paulo, Blumenau, Aracruz e Sobral para justificar a necessidade do projeto.
4: Um grande número de pessoas que, aproveitando-se do anonimato e de uma suposta impunidade conferida pela rede mundial de computadores, passam a incitar ou induzir prática de homicídio, lesão corporal e ameaças em locais de frequentação coletiva, como escolas, universidades, ambientes de trabalho e centros de compra.
3: Apesar de apoiar a proposta, o senador Fabiano Contarado, do PT do Espírito Santo, afirmou que a alteração no Código Penal pode acabar diminuindo a pena.
5: Você está tirando a figura da codelinquência, seja do partícipe por participação moral na forma de induzimento ou instigação, ou no auxílio, que seria, pela teoria unitária humanista, pelo mesmo homicídio.
3: Depois da CSP, o projeto de lei segue para a Comissão de Constituição e Justiça.
18: Verbas da saúde para atendimentos dos bombeiros e regras para uso de inteligência artificial estão entre os temas em debate no Senado nesta semana.
20: Um dos projetos em análise prevê o uso de emendas parlamentares da saúde para custear e equipar os serviços de atendimento pré-hospitalar dos corpos de bombeiros militares. Repórter Marcela Cunha.
2: Na terça-feira, a Comissão de Assuntos Econômicos pode votar uma proposta que atualiza os limites de endividamento para acesso ao microcrédito, com a correção anual desses valores pela inflação. Na Comissão de Educação, os senadores analisam novas regras para a participação de crianças e adolescentes em espetáculos e vídeos publicados na internet. Além de exigir autorização judicial, o texto proíbe a presença de menores em publicidade de cigarros, bebidas alcoólicas e apostas. Na quarta-feira, a Comissão de Assuntos Sociais pode autorizar o uso de emendas parlamentares da saúde para custear e equipar os serviços de atendimento pré-hospitalar dos corpos de bombeiros militares. Mas o senador Humberto Costa, do PT de Pernambuco, alertou que a inclusão dos bombeiros entre os destinatários das emendas da saúde pode aumentar a disputa por recursos do SUS.
6: Poderá gerar maior competição por verbas já insuficientes para atender plenamente as necessidades da atenção básica, da rede hospitalar, do SAMU e de outros serviços estratégicos do SUS.
2: Na Comissão de Ciência e Tecnologia, uma proposta proíbe o uso de inteligência artificial para reproduzir sem autorização a voz ou a imagem de uma pessoa com fins comerciais.
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20: Com edição de Paula Groba e trabalhos técnicos de João Lira, o Jornal do Senado fica por aqui. Acompanhe agora as notícias da Câmara dos Deputados. Boa noite.
18: Uma boa noite e até amanhã.
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0: Câmara pode votar texto do governo sobre redução da jornada de trabalho.
8: Avança projeto que indeniza produtores por prejuízos com falta de energia.
0: Deputados facilitam a matrícula em cidade vizinha mais próxima do aluno.
8: Proposta prevê incentivo fiscal para livros, brinquedos e jogos inclusivos.
0: Boa noite. A Comissão de Constituição e Justiça da Câmara aprovou o projeto que prevê incentivo fiscal para livros, brinquedos e jogos inclusivos. Agora, a proposta será analisada pelo Senado. A repórter Maria Neves explica o que diz o texto.
9: Pelo texto, o poder público deverá reduzir tributos para a produção de materiais que ajudem crianças e jovens com desordem estética, deficiência ou enfermidade que cause embaraço social a compreender e aceitar sua condição. Autor do texto, o deputado Dr. Jaziel, do PL do Ceará, afirma que a carga tributária sobre brinquedos corresponde a cerca de 40% do preço final. Devido a essa tributação elevada, o parlamentar sustenta que o mercado de artigos lúdicos para crianças com deficiência não alcança larga escala. É atendido por iniciativas isoladas e artesanais. O relator da proposta, deputado Diego Garcia, do Paraná, concorda com o autor e acrescenta que atividades lúdicas e brincadeiras são coisa séria, principalmente para crianças com deficiência.
12: Crianças com deficiência devem ser estimuladas a desenvolver autonomia e autoestima, materiais didáticos, livros, jogos e brinquedos inclusivos, que respeitem as individualidades, certamente terão repercussão positiva no desenvolvimento das crianças.
9: O deputado ressalta que percepções, raciocínio e criatividade são aprendidos na relação das crianças consigo mesmas e com o outro por meio do lazer infantil. E, para crianças com deficiência, destaca que as brincadeiras são instrumentos eficazes de superação de dificuldades e de desenvolvimento da criatividade. Segundo o Instituto Brasileiro de Geografia e Estatística, o Brasil tem 14 milhões e meio de pessoas com deficiência, o que representa 7,3% da população com 2 anos ou mais. Além disso, o Instituto identificou 2 milhões e 400 mil pessoas com autismo. Da Rádio Câmara de Brasília, Maria Neves.
13: Turismo.
8: Gilson Daniel, do Podemos do Espírito Santo, destaca o potencial turístico da região do Caparaó, impulsionado por eventos tradicionais e pelas belezas naturais. O deputado cita o Festival de Inverno de Guaçuí e a Festa do Carro de Boi, na cidade de Iúna, como iniciativas que valorizam a cultura local.
0: Gilson Daniel também ressalta que Caparaó reúne atrativos como o Pico da Bandeira, além de uma rica gastronomia regional. Ele registra investimentos destinados à região, como a inauguração da obra de asfaltamento da rodovia que liga os municípios de Iúna e Urupi.
13: Agricultura.
8: Projeto que prevê indenização a produtores rurais por prejuízos com falta de energia avança na Câmara. A repórter Sofia Peçanha tem os detalhes.
14: A Comissão de Agricultura aprovou o projeto que prevê que produtores rurais sejam indenizados quando tiverem prejuízos causados por falhas no fornecimento de energia elétrica. Apresentada pelo deputado Marcos Beltrão, de Alagoas, a proposta também foi aprovada pela Comissão de Minas e Energia. A medida vale para situações em que a falta de luz ou oscilações na rede elétrica provoquem a perda de produtos perecíveis, como leite, frutas, grãos armazenados ou até a morte de animais que dependem de sistemas automatizados para a sobrevivência. Durante a discussão na Comissão de Minas e Energia, o deputado Padre João, do PT de Minas Gerais, destacou os impactos diretos para os produtores, especialmente os de menor porte.
15: Porque a pessoa ela tem uma expectativa de, num mês, ela receber o leite que ofereceu. Então, a terminar o prazo, isso é muito importante, porque a pessoa ela fica descapitalizada, fica sem renda, porque é o prejuízo. No caso do leite, mas tem as câmaras frias de legumes, verduras, queijos.
14: Para ter direito à indenização, O produtor deverá comprovar por meio de documentos técnicos que o prejuízo foi causado diretamente pela interrupção de energia. O valor será calculado com base no preço de mercado dos produtos na região. O texto também determina que a concessionária de energia terá até 30 dias para analisar o pedido e fazer o pagamento. Caso o prazo não seja cumprido, haverá acréscimo de 10% no valor da indenização como multa. O relator da proposta na Comissão de Agricultura, o deputado Tião Medeiros, do PP do Paraná, afirmou que a medida também pode incentivar melhorias na qualidade do serviço prestado pelas empresas de energia.
11: O dever de indenizar fortalece um incentivo para a atuação proativa dos distribuidores, ao mesmo tempo em que responde a uma demanda urgente dos produtores rurais de todo o país.
14: O projeto que garante indenização a produtores rurais por perdas causadas por falta de energia elétrica segue para análise na Comissão de Constituição e Justiça. Da Rádio Câmara de Brasília, Sofia Pessan.
10: Economia.
0: Reginaldo Lopes, do PT de Minas Gerais, anuncia uma articulação partidária em torno da proposta que garante fomento indireto aos setores da cultura e do esporte por meio de créditos tributários para gestores, artistas e patrocinadores.
8: O deputado explica que o principal objetivo da proposta é incluir os mecanismos permanentes de fomento dentro das regras da reforma tributária. Para Reginaldo Lopes, a medida fortalece a geração de emprego e renda, além de estimular investimentos privados em cultura e esporte.
0: Maurício Marcon, do PL do Rio Grande do Sul, alerta para o agravamento da situação econômica do país. Ao mencionar dados sobre o endividamento das famílias brasileiras, o deputado prevê um cenário de forte instabilidade financeira.
8: De acordo com Maurício Marcon, o descontrole fiscal do governo impulsionou a inflação dos alimentos e elevou a taxa de juros a patamares históricos. Ele recomenda cautela financeira aos cidadãos diante do risco de uma crise.
10: Trabalho.
0: O plenário da Câmara dos Deputados deve votar o projeto do governo que limita em 40 horas semanais a jornada de trabalho. O repórter Antônio Vital nos conta como estão as negociações.
13: A semana no plenário da Câmara começa com um único projeto na pauta, o que define a jornada máxima de trabalho em 40 horas semanais, sem redução de salários. No final de maio, a Câmara aprovou a proposta que inclui esse limite na Constituição, o que deve ser ainda analisado pelo Senado. A diferença é que o projeto enviado pelo governo ao Congresso em abril detalha a aplicação da redução da jornada e altera 9 leis, além da consolidação das leis do trabalho, a CLT. Acrescenta esse limite em legislações específicas que tratam do repouso semanal remunerado, do esporte e de profissões como aeronautas, seguranças privados, trabalhadores domésticos e radialistas. O projeto chegou à Câmara em abril com regime de urgência constitucional, com prazo para ser votado. Como isso não ocorreu, passou a trancar a pauta do plenário a partir de 30 de maio. Desde então, os deputados ficaram impedidos de votar qualquer outro projeto de lei. Na semana passada, o presidente da Câmara, Hugo Mota, designou como relator o deputado Léo Prates, do Republicanos da Bahia, o mesmo da proposta de emenda à Constituição que acaba com a escala 6x1. O projeto do governo define que a duração normal do trabalho não poderá ultrapassar 8 horas diárias e 40 horas semanais, o que vai valer também para trabalhadores com escalas especiais. Estabelece ainda que todos os trabalhadores terão direito a 2 dias de folga remunerados por semana, de preferência aos sábados e domingos. Abre exceções para negociações coletivas, de acordo com as peculiaridades de cada atividade. Também permite escalas de até 12 horas seguidas, mas mantendo o limite de 40 horas semanais. A proposta do governo se aplica aos contratos em vigor e passa a valer imediatamente assim que virar lei. Já a proposta já aprovada, que acrescenta esses limites ao texto da Constituição, define que a adoção da medida será gradual, com prazo de 2 meses para começar a valer limite de 42 horas e de 1 ano para a jornada de 40 horas. Prevê ainda medidas de transição para microempreendedores individuais, microempresas e empresas de pequeno porte e admite manutenção da jornada atual para terceirizados do serviço público até que ocorra nova licitação. O projeto do governo foi defendido pelo líder do PT na Câmara, deputado Pedro Czai, do PT de Santa Catarina.
16: Redução da jornada de trabalho de 44 horas para 40 horas semanais, portanto, ter 2 dias para viver, para descansar, para ficar com a família, qualidade de vida e tempo para viver e tempo para trabalhar. Estamos convencidos que a redução da jornada de trabalho vai permitir o aumento da produtividade, ganha a sociedade, ganha a economia, ganha as famílias brasileiras.
13: Já a proposta que acrescenta o limite máximo de 40 horas semanais de trabalho na Constituição, quando foi votada na Câmara, recebeu críticas de deputados da oposição. Deputados do PL, do Novo e do Missão disseram que a medida vai acarretar aumento do trabalho informal, diminuir a produtividade e aumentar o custo para as empresas. Da Rádio Câmara de Brasília, Antônio Vital.
10: Relações Exteriores.
8: Alexandre Lindemeyer, do PT do Rio Grande do Sul, defende a soberania nacional e a autonomia jurídica do Brasil, sustentando que o país não deve se curvar a decisões externas. Ele lembra a decisão dos Estados Unidos de classificar as facções criminosas brasileiras como grupos terroristas.
0: Alexandre Lindemeyer afirma que a lei brasileira e tratados internacionais distinguem claramente crime organizado e terrorismo. Em sua opinião, os Estados Unidos são movidos por interesses próprios, com o apoio de políticos brasileiros empenhados em entregar riquezas nacionais.
10: Educação.
8: A Câmara aprovou o projeto que facilita a matrícula na escola mais perto do aluno, mesmo que em município vizinho, e o texto seguiu para análise do Senado. Confira na reportagem de Luiz Cláudio Canuto.
17: A Comissão de Constituição e Justiça da Câmara dos Deputados aprovou o projeto que assegura a alunos da educação básica o direito de se matricular na escola mais próxima da sua casa, mesmo que seja em um município vizinho. O texto aprovado muda a LDB, Lei de Diretrizes e Bases da Educação Nacional. Por recomendação da relatora, deputada Júlia Zanatta, do PL de Santa Catarina, a comissão aprovou as sugestões da Comissão de Educação para o projeto. Pela versão aprovada, será assegurado o direito à matrícula e ao transporte escolar, com possibilidade de acordo entre os municípios. A deputada Júlia Zanatta reforçou a importância da medida.
19: Não precisando de mais uma legislação estadual ou municipal para acertar isso aqui. Então, é uma legislação que pensa na vida das pessoas lá na ponta, dos alunos, das mães, que às vezes moram na divisa de um município com outro e não consegue fazer essa matrícula por causa de uma burocracia imposta por uma lei que foi feita aqui em Brasília, mas que não viu a realidade das pessoas lá na ponta. Então é um grande avanço.
17: O censo de 2022 apontou que 7,2% dos estudantes do Brasil, ou seja, 4 milhões de alunos, precisam ir a um município vizinho para estudar, pouco mais de 3% dos alunos do ensino fundamental. E 6,6% dos alunos do ensino médio precisam fazer diariamente esse deslocamento. O projeto original é do deputado Evair Vieira de Mello, do Espírito Santo. Da Rádio Câmara de Brasília, Luiz Cláudio Canuto.
10: Política.
0: Heloísa Helena, da Rede do Rio de Janeiro, despediu-se da Câmara após cumprir um mandato temporário de 4 meses. Em seu pronunciamento, a congressista fez um balanço de sua atuação, destacando a apresentação de mais de 60 projetos de lei voltados para a área social.
8: Heloísa Helena afirma que deixou o cargo consciente de ter feito uma política ética. A legisladora deixa o cargo em função do fim da suspensão do mandato do deputado Glauber Braga.
10: Justiça.
0: O nome afetivo, que muitas vezes crianças e adolescentes usam ao ganharem novas famílias, vai poder ser oficializado antes do fim do processo de adoção. A repórter Mônica Tati explica o teor da proposta, que agora vai para o Senado.
21: A Câmara dos Deputados aprovou proposta que permite o uso de nome afetivo por crianças e adolescentes sob guarda provisória, em cadastros de escolas e estabelecimentos de saúde, cultura e lazer. O nome afetivo é aquele pelo qual o menor é chamado pela nova família, antes da conclusão do processo de adoção e da alteração definitiva na certidão de nascimento. Depois de adotada, a criança geralmente troca o sobrenome. No entanto, há casos em que há a troca do primeiro nome também. O objetivo do projeto é antecipar o uso desse nome, como forma de respeitar a identidade da criança. A autora do projeto, a deputada Laura Carneiro, do PSD do Rio de Janeiro, explica por que a mudança do nome é importante ainda durante o processo de adoção.
22: A criança chegar à adoção é porque ela perdeu todos os vínculos familiares, seja por violência, seja por abandono, está absolutamente desprotegida, principalmente no amor. Então, no processo de adoção, o processo começa com essa guarda provisória. Isso demora muito tempo, é uma análise difícil, mas durante esse tempo essa criança cria vínculo com essa nova família. A própria família aí na escola, os amiguinhos, na atividade da sociedade, na vida normal dessa criança, ela passa a precisar efetivamente ser parte daquela família. E esse pertencimento também está ligado ao nome dela.
21: Laura Carneiro também destaca a importância de mais mecanismos para incentivar a adoção no país, principalmente de crianças mais velhas e adolescentes. A proposta que permite o uso de nome efetivo por crianças e adolescentes sob guarda provisória segue agora para o Senado Federal e, se for aprovada, pode ser sancionada pelo presidente da República e virar lei. Da Rádio Câmara de Brasília, Mônica Tati.
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4: Segurança Pública.
8: Avançou na Comissão de Constituição e Justiça da Câmara a proposta que reduz a maioridade penal para 16 anos. Para Sérgio Turra, do PP do Rio Grande do Sul, a medida acaba com a possibilidade de criminosos de alta periculosidade se esconderem na menoridade.
5: O deputado critica a oposição de esquerda à proposta, argumentando que ela protege criminosos, indo contra o interesse público e a segurança da sociedade. Sérgio Turra menciona o apoio popular à medida, que será analisada agora por uma comissão especial antes de ir à votação no plenário.
8: Sargento Faur, do PL do Paraná, celebra a aprovação na CCJ da PEC que reduz a maioridade penal. O congressista afirma que a medida é um primeiro passo para responsabilizar adolescentes de 16 e 17 anos envolvidos em crimes graves.
5: Sargento Faur sustenta que a punição de adolescentes infratores busca proteger principalmente os jovens que estudam e trabalham. Ele lembra que a PEC ainda precisa passar por comissão especial e pelo plenário da Câmara em dois turnos antes de seguir para o Senado.
8: José Rocha, do União da Bahia, celebra o Dia da Marinha comemorado em 11 de junho. O parlamentar ressalta o papel histórico da corporação e exalta suas ações humanitárias operadas em rios de regiões isoladas para levar desenvolvimento e promover a integração nacional.
5: Presidente da Frente Parlamentar de Apoio ao Programa Antártico Brasileiro, José Rocha, ressalta a importância da Força Naval na proteção de quase 6 milhões de quilômetros quadrados da Amazônia Azul e defende investimentos em tecnologia como a construção de submarinos e fragatas.
8: Termina agora o Jornal Câmara dos Deputados, produzido pela Rádio Câmara, com trabalhos técnicos de Wellington Teles e apresentação de Val Monteiro e Luciana Vieira. Uma boa noite para você.
5: Você fica com as notícias do Tribunal de Contas da União. Boa noite.
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6: Boa noite, Curitiba! Boa noite, Paraná! Sejam todos bem-vindos à programação da Educativa FM nesta segunda-feira, 15 de junho de 2026. Eu sou Marilena Chociai e esta é a sua noite educativa que está começando com a programação recheada de música boa, informação, cultura e muito mais. Abrindo a nossa trilha de hoje, quem chega é Gilberto Gil. A gente precisa ver o luar.

0: Um dos primeiros grandes sucessos da carreira de Jorge Versilo, você ouviu, Praia Nua, fechando este bloco. Eu sou Marilena Chociai e esta é a sua Noite Educativa. Eu vou pro intervalo e já volto em alto estilo, hein? Vai ter Chico Buarque no próximo bloco. É um instante só.
1: O investimento de 82 milhões de reais na compra de 150 ambulâncias equipadas com UTIs móveis pelo governo do estado tem resultado em resposta positiva nos municípios que receberam um veículo. Entregues no fim de dezembro de 2025, as ambulâncias beneficiaram 56 cidades distribuídas por todas as regiões paranaenses, além de consórcios municipais, hospitais universitários e a rede própria da Secretaria de Estado da Saúde. Gisá Scherter para Educativa FM.
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0: 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E é bom demais saber que você está curtindo a nossa programação. Chegando agora a música brasileira da melhor qualidade com Chico Buarque, Futuros Amantes.

0: Que delícia ouvir Martinália aqui na nossa playlist. Essa que fechou o bloco foi Estrela. Música boa que a gente toca na sua noite educativa. Vamos para uma pausa rapidinho e eu já volto. 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Partiu Plano B.
1: Eu sou Vanessa Brolo e trago para você mais uma história de empreendedorismo do blog Partiu Plano B. Foi durante a pandemia que Laiana Paiva descobriu a costura. A intenção inicial era fazer roupas para ela e para o marido. Mas toda vez que publicava uma peça nas redes sociais, surgiam mensagens de amigas interessadas em comprar. O que era apenas uma atividade para ocupar o tempo, começou a ganhar proporções maiores. Percebendo o interesse das pessoas, Laiana decidiu investir em conhecimento. Fez cursos, estudou modelagem e aprimorou técnicas. As primeiras encomendas vieram de pessoas próximas e pouco a pouco nasceu o ateliê da Lai. Hoje o trabalho dela tem como principal característica a personalização. Cada peça é criada levando em consideração o corpo, o estilo e as necessidades de quem vai usar. Essa atenção aos detalhes acabou criando uma relação muito próxima com as clientes. Muitas chegam ao ateliê depois de receber a indicação de alguém que já teve uma boa experiência. O crescimento do negócio aconteceu principalmente dessa forma. Uma cliente satisfeita apresentando o trabalho para outra. Por um período, Laiana conciliou a costura com um emprego formal. Mas o aumento da demanda mostrou que o ateliê já tinha potencial para se transformar em sua principal atividade profissional. Foi então que ela decidiu dedicar todo o seu tempo ao negócio. Como acontece com muitos empreendedores, a rotina está longe de ser tranquila. Além da produção das peças, existe uma série de atividades que nem sempre aparecem para o cliente. Atendimento, orçamento, redes sociais, compra de materiais, provas e ajustes. Outro aprendizado importante foi estabelecer limites entre a vida profissional e a vida doméstica. Trabalhando em casa, ela precisou criar uma disciplina para separar os momentos de trabalho das demandas do dia a dia. Ao olhar para sua trajetória, ela reconhece que o medo esteve presente em vários momentos, mas também aprendeu que esperar pelas condições perfeitas pode significar nunca começar. E para quem está pensando em empreender, a Laiana deixa reflexões importantes. Comece com os recursos que você tem hoje. Busque aprender continuamente e esteja disposto a conhecer seus clientes de perto. Segundo ela, o crescimento acontece aos poucos, com consistência, aprendizado e muita disposição para se adaptar ao longo do caminho. Para mais dicas e muita inspiração, entra no blog partiuplanob.com.br. Até a próxima! 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
3: É 2026 e o maior espetáculo do futebol volta a terras americanas e ganha proporções gigantescas. Pela primeira vez, a Copa do Mundo será disputada em 3 países: Estados Unidos, Canadá e México. Também pela primeira vez, o torneio terá 48 seleções na disputa. Para este ano, a FIFA decidiu trazer de volta a rainha das músicas de Copa, Shakira, ao lado do nigeriano Burna Boy, lançaram Dai Dai, uma mistura irresistível de afrobeats, pop e reggaeton, cantada em 5 línguas, cujo título é uma expressão que significa "vamos lá, dê o seu máximo". O clipe reúne os maiores craques da atualidade e a música celebra a união de culturas, ritmos e povos, mostrando que a paixão pelo esporte fala todas as línguas, além de embalar as arquibancadas dos Estados Unidos, do México e do Canadá. Dai Dai é a trilha sonora de um torneio mundial que marca a última dança dos maiores craques da era moderna do futebol. É a despedida de gigantes como Lionel Messi, Cristiano Ronaldo, Neymar e Luka Modric. Para o Brasil, é a chance de quebrar o jejum após 24 anos. com o clipe que traz as estrelas do presente e do futuro, Shakira prova que o ritmo do mundo bate em uníssono quando a bola rola. A contagem regressiva para ver a história acontecer já começou. Fique agora com o som oficial do Mundial de 2026. Shakira e Burna Boy, Dai Dai.
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